poema sinfónico para 100 metrónomos de Gheorghe Ligeti, na abertura de um concerto da última edição do Festival de Lucerna, que prosseguiu com Quasi una fantasia, opus 27, número 1 de Gheorghe Kurtág, em quatro breves andamentos de dinâmicas bem contrastantes. Introduzione largo, presto minacioso e lamentoso, recitativo, grave, disperato e aria, adagio molto, lontano, calmo, apenas sentito.

Quasi una fantasia, opus 27, número 1 de Georgi Kurtag, pela Orquestra de Câmara Mahler, dirigida por Thomas Hades, num concerto do último Festival de Lucerna. Nova obra é escutada, Credo, para piano, coro e orquestra, de Arvo Pärt. Começou na página deste veterano compositor. É uma das peças mais importantes e dramáticas do seu período de colagens. Representa a síntese dos seus primeiros trabalhos e é fundamental para a compreensão da sua viragem estilística e subsequentes composições. Tal como noutras obras de parte da década de 60, o material musical de Credo combina elementos dodecafónicos, colagens e técnicas aleatórias pela primeira vez ao serviço de um texto sacro que determina a estrutura da peça. As vozes do coro MDR, Mitteldeutscher Rundfunk, de Leipzig.

Credo, partitura de 1968 de Arvo Pärt, nas interpretações do coro da MDR de Leipzig e da Orquestra de Câmara Mahler, sob a direção de Thomas Hades. E cabe a este maestro, compositor e pianista britânico a próxima e última obra em escuta neste concerto do Festival de Lucerna: América, uma profecia, na versão de 2024, que acrescentou um andamento a esta partitura de 99 para soprano ou meio-soprano, coro e orquestra. O título é o mesmo de um poema de William Blake, embora os textos pertençam aos livros manuscritos maias dos séculos XVII e XVIII, Shilam Balam, e ao poema La Guerra, de Matteo Fleccia. Juntos formam duas visões antagónicas sobre a descoberta do novo mundo. É solista a soprano Anna Dennis.

América, uma profecia, opus 19 de Thomas Hades, na versão de 2024, que acrescentou um andamento a esta partitura concluída em 99, encomendada para celebrar o novo milénio, mas que acabou por oferecer antes uma visão apocalíptica sobre aquilo que foi a descoberta e colonização do novo mundo. Os textos pertencem aos livros maias Silam Balam e ao poema La Guerra, de Mateo Flecha. O título é o mesmo de um poema de William Blake. As interpretações da soprano Anna Dennis, do coro MDR de Leipzig e da Orquestra de Câmara Mahler, sob a direção do compositor. Um concerto do Festival de Lucerna, em maio deste ano, oferecido pela União Europeia de Rádio e Televisão. A música contemporânea despede-se por hoje. A continuação de uma boa noite.

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0: Alexandra.
1: Olá, Luís.
0: Presença habitual nos palcos portugueses, a cantora e pianista brasileira Eliana Elias viu editado no final de maio de 2026 um novo álbum em nome próprio. É esse disco integralmente gravado ao vivo que escutamos ao longo da próxima hora.
1: Recebemos, pois, Eliana Elias e o disco ao vivo.

0: A voz e o piano de Eliane Elias em Brasil, Aquarela do Brasil, uma icónica composição de Ari Barroso, e em Você, da autoria de Roberto Menescal, Ray Gilbert e Ronaldo Boscoli. Duas músicas do disco Ao Vivo, editado em 2026 pela Candid.
1: Embora seja natural do Brasil, Eliane Elias está radicada nos Estados Unidos há 4 décadas. O concerto contido neste álbum aconteceu precisamente na pátria do jazz, mais concretamente na Califórnia. No ano de 2023, em San Francisco, a cantora e pianista atuou no SF Jazz Center's Minor Auditorium. Em palco, Eliane Elias apresentou-se com o seu quarteto, cujos membros são Leandro Pellegrino, guitarra, Mark Johnson, contrabaixo, e Rafael Barata, bateria. A música brasileira foi naturalmente o prato forte, sobretudo o samba.

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0: Sambô, um tema de João Donato, Você e Eu, da autoria de Carlos Lira e Vinícius de Moraes. E ainda Eu Sambo Mesmo, composto por Janete de Almeida. Músicas do disco Ao Vivo.
1: Eliane Elias conta com mais de 30 álbuns na sua discografia, tendo já conquistado 2 Grammys, o primeiro em 2016 e o segundo em 2022. Possui também 2 Grammys latinos, obtidos em 2017 e 2022. O álbum Ao Vivo é o primeiro disco como cantora e com o seu trio.

0: Um medley baiano dos temas Saudade da Bahia e Você Já Foi à Bahia, compostos por Dorival Caymmi e ainda a canção At First Sight, da autoria de Eliane Elias, músicas do disco Ao Vivo.
1: Num concerto marcado pela música popular brasileira, Eliane Elias levou para palco duas bem emblemáticas composições de António Carlos Jobim e Vinícius de Moraes.

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0: O canto e o piano de Eliane Elias, duas músicas do disco Ao Vivo, editado em 2026 pela Candid. Boa noite, Luís.
1: Boa noite, Alexandra.

Edição de Cristina do Carmo. 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

A segunda das duas melodias do Opus 5, de Luís de Freitas Branco, pela Camerata Atlântica, com direção de Ana Beatriz Manzanilho.

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Abrimos este episódio de hoje do Giradiscos com um dos volumes da série Recompose da Deutsche Grammophon, uma série que convocou figuras como, por exemplo, e até aqui, Jimmy Tanner, Carl Craig ou Moritz von Oswald, todos eles figuras ligadas aos universos da música eletrónica. Mas este foi um volume diferente, um volume lançado no ano 2012 por Max Richter, que resolveu recompor, como ele mesmo explicou, as quatro estações de Vivaldi. Ouvimos aqui um dos segmentos dedicados ao outono. Pois é, este é o mote para o episódio de hoje dos Giradiscos. Vamos ficar com versões e inspirações. Mais um exemplo aqui, com Mozart na linha do horizonte.

Ouvimos o concerto para oud et piano número 23. Estamos, na verdade, perante um projeto coordenado pelo francês Hugues de Courson, uma figura ligada ao grupo Malicorne, que envolveu aqui quase 50 músicos egípcios. Estamos a falar em concreto do álbum Mozart l'Égyptien, um álbum de 1994. E vamos ficar já a seguir com algo com claras afinidades com este disco dedicado a Mozart, de certa forma reinventando a sua música com músicos egípcios. Vamos ficar então com um projeto criado pelo mesmo instigador, Hugues de Courson, mas agora com o projeto Lambarena, que cruzou, no ano de 1995, memórias da música de Johann Sebastian Bach com músicos do Gabão.

Estamos a caminhar entre versões e inspirações. Hoje nos giradiscos já piscámos o olho a Vivaldi, a Mozart e a Bach. Bom, e vamos continuar em volta da música de Bach, mas agora com o álbum que o pianista norte-americano Yuri Kane lançou com o seu ensemble no ano 2000, aqui reinventando as históricas Variações Goldberg.

Ouvimos um dos momentos da reinvenção por Hurricane das Variações Goldberg num disco editado no ano 2000 e agora, e ainda continuando com a música de Bach, vamos visitar um projeto do violoncelista Peter Gregson num volume, mais um é certo, da série Recomposed da Deutsche Grammophon, neste caso um volume lançado no ano 2018.

Estamos, uma vez mais, com a série Recompose da Deutsche Grammophon. Já tínhamos escutado há pouco Max Richter a reinventar Vivaldi e agora passamos pelo alinhamento do álbum Recomposed by Peter Gregson, Bach, The Cello Suites, um disco de 2018. Bom, e para não quebrar o ritmo, vamos fazer uma última incursão pela música de Bach, mas desta vez com o volume da série de lançamentos criada pela Red and Hot Organization, neste caso Red, Hot and Bach. O disco aqui é de 2014 e inclui contribuições de nomes como, por exemplo, os de Max Richter, Daniel Hope, o Kronos Quartet ou, e vamos ouvi-la já a seguir, Juliana Barwick.

Ficámos aqui com Very Young, com Juliana Barrio, e que sem dúvida uma experiência diferente à volta da música de Bach. Bom, e já que falamos de experiências diferentes ou invulgares, vamos ouvir agora uma que cruza tempos e linguagens. A música aqui é de Guillaume Dufay, ou seja, estamos a falar de música do século XV. A voz é de John Potter e as eletrónicas estão a cargo de Ambrose Fields, um compositor britânico dos nossos tempos. Ora, o álbum que vamos ouvir surgiu no ano 2009 com o título Bing Dufay.

Ouvimos a música de Guillaume Dufay, aqui com a voz de John Potter, e o trabalho de recontextualização cenográfica e não só, assinada pelo compositor britânico Ambrose Fields. Quer isto dizer que chegamos, neste episódio dos Giradiscos, ao território eletrónico, aqui num diálogo com músicas de vários tempos. E agora, e continuando um pouco nesta senda, vamos ficar com o pioneiro no estabelecimento deste tipo de pontos entre as eletrónicas e a música clássica. Vamos ficar com a música do japonês Isao Tomita.

Hoje, no Giradiscos, regressamos a Snowflakes Are Dancing, um álbum de Isao Tomita dedicado à música de Claude Debussy e que foi lançado no ano de 1974. Ora, 2 anos antes, ou seja, em 1972, o Andy Carlos, que tinha assinado o álbum Switched on Bach em 1968, resolveu olhar, e de uma forma bem ousada, para a música de Beethoven, aqui no momento criado para a banda sonora do filme A Laranja Mecânica, filme de Stanley Kubrick.

Ouvimos a Marcha da Laranja Mecânica, a música de Beethoven, transformada por Wendy Carlos numa banda sonora de 1972. E agora, a fechar este episódio de hoje do Giradiscos, vamos ficar com um quarteto de cordas, neste caso a abordar uma composição que vem dos universos da música popular. Em concreto, vamos ouvir The Model, uma canção do álbum The Man Machine, disco de 1978 dos alemães Kraftwerk, mas aqui numa leitura pelo balanesco quarteto no seu álbum Possessed, de 1992. Para todos então, boa noite e até de hoje, 8 dias.

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Ronda conversa hoje com Rui Coceiro a propósito de A Mais Bela Maldição, um livro sobre o amor pelos livros que nos dá 10 vidas marcadas pela leitura e pela vontade de convidar a ela, levando-nos de Rabat à Toscana, de Nova Iorque à Alemanha, de Bogotá a São Tomé, também aos Açores e à Póvoa de Varzim. Vamos conhecer um alfarrabista na Medina de Rabat, cuja livraria é do tamanho de um guarda-fato. O clérigo alemão que resgatou 80 mil livros de um país que desapareceu. A baronesa italiana de 100 anos que acolhe durante semanas alguns dos mais reconhecidos escritores do mundo. O adolescente norte-americano que depois de 9 anos encarcerado abriu 500 bibliotecas nas prisões dos Estados Unidos. Também uma mulher que na Toscana abriu uma livraria numa aldeia com 180 pessoas. São histórias de gente apaixonada por livros que nos conta Rui Coceiro neste A Mais Bela Maldição, com a chancela Porta Editora. Mas Rui Coceiro é também o comissário do Festival Babel, que começa esta quarta-feira no Porto, uma organização da Fundação Livraria Lelo com a Câmara Municipal da cidade. É o maior investimento de sempre no nosso país num evento literário. Vai trazer-nos Margaret Atwood, Salman Rushdie, Olga Tokarczuk, Julian Barnes, Laszlo Krasznahorka, Byung-Chul Han, João de Melo, Dulce Maria Cardoso, Ana Paula Tavares, Lídia Jorge, Gonçalo M. Tavares, muitos mais, entre escritores, também músicos, exposições. É uma cidade feita de livros. A partir de amanhã e até à próxima segunda-feira, também na conversa com Rui Coceiro. Vai ser assim a Ronda.

0: lado a lado neste livro, há, por exemplo, dois homens de nome José Alberto, separados fora dele por mais de 9 mil quilómetros, um quarto do perímetro da Terra. Nenhum deles propriamente privilegiado no que toca ao berço, mas ambos com vontade e força bastantes para contrariarem aqueles que pareciam ser destinos iguais aos da maioria dos que à nascença os rodeavam. Agarraram-se aos livros, como náufragos se agarram a tábuas em alto mar. Enfrentaram tormentas e chegaram a bons portos. E em face disso, mesmo apesar de tudo quanto os separa, atribuem relevância semelhante aos livros nas respectivas vidas. Essa importância, porém, não é providencial em todos os casos. A rica baronesa italiana poderia ter-se dado a incontáveis ocupações após a morte do marido. O socioeconomista francês não teria tido dificuldade em escolher um país diferente para passar a reforma, e menos ainda outra atividade à qual se dedicar, tal como não é difícil imaginar o advogado brasileiro a amar outra arte. E não sendo sempre providencial, tal relevância não costuma também manifestar-se do mesmo modo. Aquilo que o alfarrabista da Medina de Rabat considera um presente dos céus pode diferir pouco ou nada do que um motorista de caminhões do lixo de Bogotá entende como um castigo, mesmo que à primeira vista uma bênção tenha pouco que ver com uma maldição. Sucede que a execuibilidade desta associação advém daquilo a que o colombiano costuma chamar o poder das palavras. Os livros ensinaram-lhe que é possível conceber ou caracterizar castigos como sendo bons e até bonitos. Isto é, a literatura mostrou-lhe, como fez ao marroquino, ainda que este o tenha expressado de diferente modo, que o sentido primário das palavras pode ser subvertido ou substituído magicamente por outro. Razão pela qual não estranhamos que, se eu disser que o alfarrabista Aziz considera a leitura uma bênção de Deus e que José Alberto Gutiérrez diz serem os livros a mais bela maldição, as duas expressões se equivalham ou se cruzem numa dimensão segunda, num espaço novo, distinto e melhorado, em relação àqueles em que aquilo que se diz vive limitado ao sentido puramente etimológico. Essa magia é, para todas as figuras que neste livro pela primeira vez se encontram, uma paixão sagrada. Assim como a mania dos livros é, empregando outro recurso expressivo, a saudável loucura que partilham não só entre eles, mas também com o autor deste volume e, muito provavelmente, com os leitores que ele tiver a sorte e o mérito de encontrar. E é um excerto da forma como Rui Coceiro nos recebe no livro A Mais Bela Maldição. Tem a chancela Porta Editora, chegou recentemente às livrarias e é um livro sobre o amor pelos livros, ou como diz na própria capa, em subtítulo, histórias de gente apaixonada por livros. Se, dentre as muitas formas como podemos organizar uma biblioteca, sei pelo menos de um caso em que há uma secção de livros sobre o amor pelos livros, onde estão Marcel Proust, ou Virginia Woolf, ou Humberto Eco, Alberto Manguel, Irene Vallejo, pois que também Rui Coceiro estará neste lugar, porque as histórias de pessoas e da sua relação com os livros, relações muito especiais, levam-nos mundo fora, da pova de Varzim a Bogotá, da Toscana Rabat, de Nova Iorque a São Tomé, passando pelos Açores e pela Alemanha, diferentes experiências de vida, mas com este espaço comum de que os livros foram muitas vezes um encontro salvífico, acima de tudo apaixonado e deslumbrado. Estes dois Josés que são referidos no excerto já foram convidados deste programa: o advogado, ex-ministro brasileiro José Paulo Cavalcanti, autor de uma singularíssima biografia de Fernando Pessoa e colecionador de tanto que tenha a ver com o poeta, tal como José Alberto Postiga, poeta que se fez na vida de pesca no mar. Mas para além deles, há muitos outros que atravessaram a conversa com Rui Coceiro, cuja vida se faz de livros, de muitas maneiras, certamente primeiro como leitor, depois como assessor de imprensa, mediador para com a imprensa numa editora, depois editor, de franco sucesso, escritor, acolhido com aplausos em ambos os romances que já publicou, Baioa Sem Data para Morrer e Morro da Pena Ventosa. E agora como programador, e conversamos a poucas horas do início de um evento absolutamente extraordinário, singular no nosso país, uma grande cidade, a cidade do Porto, vai receber um festival literário que provavelmente não tem equivalência no que foi feito até agora, e temos excelentes festivais literários, mas a aposta e a envolvência é provavelmente um caso único. Falaremos disso daqui a pouco. Bem-vindo à Antena 2, Rui Coceiro. Conversamos através da tecnologia porque estão todas as mãos no convés, no Porto, para preparar este Babel. Mas bem-vindo à rádio.
1: Viva Luís, muito obrigado pelo convite. Tenho muito gosto em estar aqui. Obrigado por essa introdução sempre magnífica com as tuas leituras. Sim, a minha vida neste momento está amarrada ao cais, ao Porto. Não há como conseguir fugir a esta realidade.
0: Mas quando começar o Babel, será como aqui descreves em relação à vida no mar de José Alberto Postiga, certamente ondulação forte, mas forte nos dois sentidos, forte na responsabilidade do programador, da pessoa responsável, o comissário deste monumental festival, mas forte também nas emoções, porque vamos ter alguns dos principais nomes da literatura a nível mundial, mas já lá vamos. Bom, A Mais Bela Maldição é o livro de Rui Coceiro que nos leva por esta quase literatura de viagem através dos livros, do amor pelos livros. Algumas destas histórias, relatos, crónicas, reportagens já as tínhamos lido na revista Visão. Quis ir à procura, Rui Coceiro, destas histórias ou elas impuseram-se a certa altura, viu que tinha que as contar e a partir daí começou a fazer um livro.
1: A dado momento foi absolutamente incontrariável, irreprimível a vontade de contar histórias destas. A primeira surgiu quase por acaso. Eu sou convidado para ingressar numa residência na Toscana, dirigida por uma baronesa que agora tem, que na altura tinha 96 anos, agora tem 100.
0: E estava prevista estar no Babel, mas a idade e as circunstâncias médicas não o permitiram.
1: Foi, esta vaga de calor também não terá ajudado.
0: Nossa.
1: E nos últimos dias houve uma recomendação médica para que Beatrice Monti della Corte, uma mecenas italiana extraordinária, que dirige uma residência literária onde alguns dos mais celebrados escritores do mundo escrevem os seus livros, autores como John Banville, Michael Cunningham, Zadie Smith. É uma residência para a qual eu tive o enorme privilégio de ser convidado logo depois de ter publicado o meu primeiro romance. E nessa altura eu escrevia já umas crónicas para a revista Visão. A diretora da Visão, a Mafalda Anjos, convida-me para

0: contar estas histórias. Antes de as contar, eu quis conhecer estas histórias, é mais correto dizer assim, e só depois tive vontade de as contar. Mas o que é facto é que depois de contar esta história do Aziz, o livreiro de Rabat, o homem que, de facto, tem uma livraria que não é maior do que um roupeiro, ele todas as manhãs chega à sua livraria, abre as portas, retira de lá de dentro os livros, dispõe-nos cá fora, faz do passeio escaparate. E deita-se dentro do seu guarda-fatos, a ler. E só faz três coisas durante o dia: ler, fumar e depois, para se redimir, orar.
1: 5 vezes por dia.
0: É isso,
1: E
0: exatamente.
1: pensar, porque aquilo que, por exemplo, aqui lemos neste excerto, o que é para si um livro? Monsieur Aziz respondeu: o livro para mim é a vida, porque quem não lê não sabe nada, é ignorante. Os franceses dizem que a melhor coisa que existe é a busca do conhecimento. E repete: la meilleure chose qui existe, c'est chercher la connaissance. O conhecimento é equivalente à sageza. Sabe o que quer dizer sageza? Assinto com um meneio de cabeça. E Aziz comenta: dizem que o Papa, o Dalai Lama e Gandhi são grandes exemplos de sageza. É essa sageza que procuro alcançar com a leitura? Claro, porque ler é uma bênção de Deus. É uma forma de alcançar o outro mundo. Este homem que quis ir à procura dos livros já numa idade madura, porque não teve essa possibilidade, é uma das histórias extraordinárias. O Rui Coceiro levou livros para muitas destas pessoas. Levou um livro para este alfarrabista
0: Levei
1: Aziz,
0: sim, levei sim.
1: mas creio que não o refere, ou então estarei enganado. Qual foi o livro que levou para Aziz?
0: Eu levei mais do que um livro e um deles foi justamente o meu próprio livro, o livro que eu tinha acabado de publicar, que era na
1: Uma
0: altura
1: oferta
0: o
1: do
0: Baião Sem
1: Coração.
0: Data para Morrer. Sim, porque eu levava esse livro na mala e não era a minha intenção oferecer-lhe, mas a dada altura, eu levava também um livro de José Saramago. A dada altura percebi que não havia livros em português naquela livraria. Portanto, quando me encontro com ele no segundo dia, decidi levar para juntar ao livro do José Saramago o meu próprio livro para que houvesse dois livros na livraria do Sr.
1: Ou não
0: Aziz.
1: fosse a capital mais próxima em linha reta de Lisboa, da capital
0: Verdade.
1: portuguesa, portanto, tinha que lá estar um livro em português. Há aqui o relato de uma primeira abordagem, de um primeiro dia, e
0: Isso.
1: depois ele despede-se, até logo, e depois despedem-se até amanhã. Como é que a conversa ia sendo renovada, Rui Coceiro?
0: A conversa foi difícil no primeiro dia, na medida em que aquele livreiro, aquele homem é extremamente lacónico e, portanto, a maioria das respostas que me dava tinham duas ou três palavras. E era difícil pedir-lhe a concentração exigida porque ele não queria perder muito tempo naquela conversa para voltar à leitura. E, portanto, eu tinha de o arrancar ao lugar em que ele gostava efetivamente de estar, para que a conversa fluísse de algum modo. No primeiro dia foi difícil, de facto. No segundo, bastante melhor. E a maior parte desses ditos de maior impacto que lemos no livro, advém já da segunda conversa, na qual eu tenho a ajuda, de uma mulher guineense que morava em Marrocos e que eu encontrei quando fui à procura de alguém que dominasse melhor o francês do que eu e um certo dialeto que o Sr. Aziz fala e que eu não conseguia entender em todas as circunstâncias. Não era o francês a que eu estava habituado. E, portanto, precisei desse auxílio
1: Claro.
0: e aí tudo se tornou um pouco mais fácil. Essa viagem, até pelo exotismo da capital marroquina, deu muita vontade de continuar a viajar pelo mundo e a descobrir esta gente excêntrica, no melhor sentido, apaixonada por livros. Foi depois de regressar de Marrocos que eu tive a certeza, tenho de fazer um livro com histórias destas. E elas começaram a aparecer.
1: Pergunto-lhe quantos livros vende em média por dia. E Aziz diz-me que há dias em que vende um, outros em que vende dois, nos dias bons, cinco ou seis, e que noutros não vende nenhum. Mas sublinha que trabalha sempre 11 horas. Começo às 10 da manhã e fecho às 9 da noite. Depois vou para casa, janto e vou dormir. Pelo meio, lê. Passa os dias a ler, deitado no interior da livraria. Só interrompe a leitura para comer, rezar, numa mesquita próxima, 5 vezes por dia, atender clientes e fumar, que é o que vai fazer agora. Acende o cigarro, dá uma baforada e diz, sorrindo, malheureusement, sou fumador. Despedimo-nos. Até meio da tarde, como combinado. Há aqui, de facto, algo de sabedoria. A tal sageza que ele refere, que ele inquire. Há um pensamento tranquilo, há um diálogo que se vai fazendo, quase como se fosse de sabedoria oriental. Aqui o temos na capa do livro A Mais Bela Maldição, este homem espantoso, numa loja de 10 metros quadrados, bem me recordo, com livros empilhados até à altura das cabeças, livros e presumo que manuais escolares, ele foca muito esse aspecto e é muito comovente, porque a experiência que tive em Marrakech foi também de ver muita gente a vender manuais escolares no meio da rua, porque são preciosos, são fundamentais para o tal saber.
0: E essa é, de facto, a grande preocupação de Aziz. O que ele quer é fazer os livros chegarem aos mais jovens. Percebe-se claramente o espírito de missão. Isso era muito bonito. Há também uma certa ingenuidade quase infantil na forma como ele olha para os livros e a capacidade que os livros têm de mudar a vida dos outros. Há uma candura na forma como ele se expressa e também na forma como exprime a sua relação com os livros e com a leitura e a crença que tem na capacidade mudadora da leitura. Isso, confesso-te, como muito naquela conversa que funcionou quase como um ping-pong em câmara lenta, porque eu batia a bola para um lado, ele rebatia e ficávamos ali. Às vezes ele interrompia a conversa para ir atender um cliente, puxava de um cigarro, e parecia que não ia responder ao que eu lhe perguntava e respondia passar 3 ou 4 minutos.
1: Essa experiência de diálogo vai-se sentindo em vários dos encontros e dos lugares que nos apresenta neste A Mais Bela Maldição. Esse ping-pong acontece com alguém social, economicamente nos antípodas, como é a baronesa que já nos referiu, Beatrice Monte della Corte, que na altura com 96 anos, agora com 100, está à frente da Santa Maddalena Foundation, nesse lugar na Toscana onde fizeram um porto de abrigo para escritores e outros criadores. Aqui nos diz a torre onde ficam os quartos e os ateliês é parte de uma antiga linha defensiva contemporânea de Dante e Petrarca. Escritores como Bruce Chatwin passaram aí invernos inteiros, só saindo para comer. Bernardo Bertolucci também não a dispensava. Hoje já tem internet, mas durante muitos anos era um lugar completamente isolado, onde nem os telemóveis funcionavam. Certa vez a empregada foi lá chamar Bruce Chatwin para jantar, mas voltou pouco depois informando os barões de que o Sr. Chatwin tinha convidados umas 4 ou 5 pessoas cujas vozes ouvira distintamente. Homem prático, o barão decidiu cozinhar mais esparguete. Minutos depois, Chatwin chegou sozinho para jantar

0: faz este raciocínio escrito, o que leva alguém a escolher a solidão, a querer apartar-se da família, dos amigos, dos prazeres imediatos e até do ócio, fechando-se horas a fio, dia após dia, mês após mês, por vezes durante toda a vida, para escrever. Que estranha pulsão move os escritores. A necessidade de expulsar o que em demasia se absorve ou sente, a ambição e o sonho da glória, a obrigação de dar uso a um talento ou outras insondáveis necessidades. Para alguém que, como já aqui o referi, tem uma vida que caminha com os livros, desde logo como leitor, mas depois trabalhando duas décadas no mundo editorial, o que é que aconteceu para sentir esta pulsão? Que estranha pulsão, então, usando a sua expressão, Rui Coceiro, o levou a ter que escrever, a querer escrever?
1: Eu entrei no meio literário por querer estar perto dos escritores. Eu quis ser muitas coisas quando era miúdo. Quis ser alpinista, explorador, jogador de futebol, como tantos outros miúdos. Quis ser cantor, quis ser jornalista. Mas todas essas coisas eu deixei de querer. Só há uma que eu nunca deixei de ambicionar. Sempre quis ser escritor. Entrar no meio editorial foi uma forma de me aproximar desse mundo que me seduzia de forma mágica.
0: E viver nele não foi dissuasor?
1: E viver,
0: porque conviver com alguns grandes escritores, como conviveu ao longo de muitos
1: Sim.
0: anos, ler grandes livros, não o deixava intimidado a pensar?
1: Deixava.
0: Então, mas eu vou fazer algo quando eles já fizeram isto?
1: Sim, deixava. Durante muitos anos aconteceu isso. E durante muitos anos eu olhava para a minha produção e sentia que ela estava muito distante das coisas que eu gostava de ler. Isso frustrava-me, desanimava-me, mas ao mesmo tempo eu sentia uma pulsão que me obrigava a tentar novamente, a continuar. Nem era fazer tentativas, era continuar. E a dado momento senti que aquilo que tinha feito com o Baioa Sem Data para Morrer, com um incentivo muito importante de duas pessoas, eu senti que aquilo não me envergonhava e que estava mais próximo do que eu queria fazer e do que eu gostava de ler. E o
0: Seria
1: critério foi
0: livros de
1: só
0: que
1: esse.
0: seria leitor. Seria livros
1: Isso.
0: que leria com
1: Isso.
0: gosto.
1: O único critério que usei foi esse sempre, e é esse que uso também: escrever aquilo que eu gostaria de ler.
0: Rui Coceiro, que depois dos dois romances nos dá agora este, que é no fundo um conjunto de romances verdadeiros, porque são relações fortíssimas de pessoas muito distintas com os livros. E começa na sua introdução por nos contar de forma muito comovente memórias dos seus avós maternos, a relação deles com os livros. E se a relação do seu avô materno era forte, a ponto de ter recebido dele genes de vontade de escrita, porque ele também escrevia, e a sua mãe, Rui Coceiro, mandou encadernar alguns pequeninos livros de forma muito simples com aquilo que ele escrevia, já a sua avó materna era reticente e teimosamente afastava-se da leitura, até que um dia, numa circunstância penosa de estar a perder a visão, se aproxima dos livros e, milagrosamente, segundo os próprios médicos, recupera boa parte da visão e torna-se ela também leitora. Ela acabou por ler esses livros artesanais do marido que a sua mãe mandou encadernar.
1: Creio que não, deu-se apenas aos clássicos do meu avô, que é uma coisa absolutamente inacreditável para quem conheceu a minha avó, porque era a mulher mais afastada dos livros e da leitura que poderia haver. O meu avô era um poeta popular, ele de profissão era escansão, era provador de vinho do Porto, e nas horas vagas escrevia, lia e escrevia muito, escrevia quase sempre em quadra. E a minha avó dava muito pouco valor à escrita do meu avô e aos poemas de amor que ele invariavelmente lhe dedicava. Mas depois dele morrer, e numa altura em que ela estava de facto doente, com glaucoma diagnosticado e a progredir, há um dia em que ela começa a melhorar de forma estranha. Os médicos nunca perceberam como é que ela melhorou, e o glaucoma regrediu. E nessa altura ela estava diante da televisão, a ver um dos programas da manhã da televisão, que a entretia naquele momento de convalescença, e atriz.

0: Fernanda Serrano está nesse programa a apresentar um livro em que contava a sua luta contra um cancro. E a minha avó ficou tão curiosa com essa história que pediu à minha mãe que lhe comprasse o livro. No dia seguinte, para surpresa de todos nós, que não acreditávamos no que estávamos a ouvir, a minha avó querer ler um livro, no dia seguinte a minha avó liga de novo à minha mãe e diz-lhe: Filha, eu já li o livro, será que poderias ir comigo a uma livraria para comprar mais livro, que eu quero ler mais? A minha mãe não podia acreditar naquilo. Escreveu-se direito por linhas tortas. A minha avó, depois do meu avô morrer, tinha querido deitar fora a biblioteca dele, porque eram coisas que ocupavam espaço, ganhavam pó, era uma chatice. E naquele dia a minha mãe diz-lhe: Tenho ali os livros do pai ainda. E a minha avó, querendo ler um livro, lá foi à biblioteca do meu avô. E foi assim que, aos 80 e muitos anos, a leitora mais improvável do mundo começa a ler o Júlio Diniz, a Margarinha dos Canaviais, as Pupilas do Senhor Reitor, o Eça, o Camilo, os clássicos portugueses. Por isso achei que, de facto, era uma história boa para começar este livro,
1: Por isso é que para além das
0: demonstrando que nunca é tarde para se começar, mesmo quando não se tem nenhuma afinidade com a leitura.
1: E isso quase que é partilhado com alguns também dos que vêm a seguir,
0: Sim.
1: mas na verdade, para além das 10 histórias, das 10 narrativas, das 10 viagens em que aqui o acompanhamos, há mais essa. Essa 11ª, essa história de amor pelos livros dos seus avós maternos, de diferentes abordagens, diferentes níveis, em diferentes momentos, mas também uma história de amor pelos livros. Ora, e os livros, tal como no Festival Babel. Os livros precisam de espaços que os tenham, onde convoquem os leitores. Já aqui falámos desta espantosa livraria alfarrabista de Rabat, mas há uma outra livraria que é comovente conhecer, esta que nos leva uma vez mais para a Toscana, para a Alta Toscana, para o lugar de Lusignana, a livraria Só para la Peña. O terreno da livraria pertencia à família de Alba, tal como a casa em que mora e que já fora da sua avó. A casa da nova livraria foi comprada pela cooperativa que a gere. No futuro, Alba Donati e Pier Paolo Orlando gostariam que a cooperativa se transformasse numa fundação e que uma nova Alba e um novo Pier Paolo tomassem conta da livraria. No livro que dedicou àquele projeto, intitulado A Livraria na Colina, publicado pela Pergaminho em 2024, Alba começa por dizer que, desde que a abriu, a 7 de dezembro de 2019, não há conversa em que não lhe perguntem como é que teve a ideia de o fazer numa aldeia com 180 habitantes. Por vezes, Alba explica que ela não surgiu de repente, mas esteve sempre dentro dela, desde a infância passada nessa mesma aldeia, a ouvir histórias do avô e das tias, e sobretudo da tia Feni, diminutivo de Fenícia, o nome que decidiu dar à escola que abriu com o marido. Foi essa tia, que trabalhava em Génova como governanta de uma família rica, que a iniciou na leitura de romances através de livros que trazia de casa dos senhores. Alba diz que também abriu a livraria porque, e agora cito do livro, precisava de respirar, porque era uma menina infeliz. Porque era uma menina curiosa, por amor ao meu pai, porque o mundo está virado do avesso, porque o leitor não pode ser traído, porque é preciso educar os mais novos, porque aos 14 anos chorei sozinha à frente da televisão a morte de Pier Paolo Pasolini, porque tive professoras extraordinárias, porque me salvei. Alba salvou-se através dos livros e quer salvar da mesma forma a aldeia em que nasceu. Nem que para isso tenha de estar sempre a ouvir a mesma pergunta. De resto, termina o livro com aquela que considera ser a melhor das respostas. Abriu uma livraria num lugar perdido, porque o lugar não sabe que é perdido e porque para ela é o centro do mundo. Um centro do mundo, acrescenta, a precisar de ser reparado. E a Alba não falta vontade de o fazer. É muito comovente esta determinação de alguém que, saturado, de certa maneira, do mundo dos livros, mas numa área mais de vendas ou de promoção, quer ir à gênese do que é o amor pelos livros. De alguma forma, creio que entenderá. Esta história foi também partilhada quando esteve na residência literária da Santa Madalena ou chegou-lhe por outras vias?
0: Chegou-me por outras vias. Eu, nos anos que passei, nos 10 anos que passei na Bertrand, tive a possibilidade de conviver com excelentes editores, tive excelentes colegas e foi E foram duas colegas que me falaram desta história, a Fátima Sousa e a Joana Neves, que tinham publicado, ou estavam a preparar-se para publicar em
1: Na
0: Portugal,
1: Pergaminho, este livro.
0: na Pergaminho, este livro da Alba Donati, que no fundo é um relato na primeira pessoa, da experiência de abertura desta livraria, na colina, numa aldeia com 180 habitantes. E eu entusiasmei-me com aquela história e decidi, mais uma vez, pôr a mochila às costas, meter-me num avião, e ir, procurar na Alta Toscana, junto aos Alpes Apuanos, este lugar, que motivava sempre, sempre, e motiva sempre a mesma pergunta: porquê ali? E a Alba Donati responde: porque não ali? Aquele é o centro do mundo. É o centro do mundo para ela e passou a ser o centro do mundo para muita gente. Hoje vão 10 mil pessoas por ano àquela pequena livraria, numa pequeníssima, remota, aldeia, à qual de facto é difícil chegar. É difícil lá chegar. De
1: Por
0: resto,
1: outro lado,
0: eu.
1: vale muito a pena ir pela livraria e
0: Val.
1: pela envolvência.
0: E por ela também, pela envolvência também, sim. Um lugar onde não há incêndios. Isso foi das
1: Sim.
0: coisas mais espantosas para
1: É
0: mim.
1: uma reflexão em que insisto muito. Houve um
0: Muito.
1: incêndio, mas não teve a ver com as causas dos nossos incêndios.
0: Isso. Eu espantava muito estar a chegar no comboio e também de automóvel, a aproximar-me de Lusignana, e perceber que ninguém limpava a beira das estradas, nem os terrenos, nem as matas. Por que razão não fazem desmatação? E então perguntei ao Pier Paolo Orlando: então, e os incêndios, vocês não limpam os terrenos? Nós sempre ouvirmos esta história, não é? Todos os verões, limpa os seus terrenos e tal. E eles disseram: mas limpar os terrenos para quê? Eu disse: para isto não arder, mas arder, porquê? Mas alguém vem aqui deitar fogo? Eu disse: sim, na nossa terra isso acontece. Em Portugal isso acontece. E eles ficaram a olhar para mim como se eu estivesse a dizer, de facto, algo absolutamente insólito e até sem sentido, porque de facto aquela terra não arde, porque ninguém se lembra de deitar fogo à própria terra. Deitam-lhe outras coisas. A Alba Donati deitou livros à terra e eles têm crescido, florescido, e acredito que de algum modo mudou o destino daquela pequena localidade, onde além de não haver fogos, também não há fascistas. Eles orgulham-se de não ter fascistas. É uma terra extraordinária e a Alba Donati e o marido são figuras muito, muito, muito, muito interessantes.
1: E onde há uma livraria, há liberdade e há terreno fértil para a sabedoria. E esta é uma outra livraria neste livro, onde também há bibliotecas, espaços comunais. Cada uma destas 10 histórias é uma história impressionante, bela, magnífica, singular, do pastor luterano Martin Westcott, o pastor dos livros que alberga centenas de milhares num castelo e onde nos confrontamos com esta ideia que no fundo já conhecíamos, de que um país quando morre, os livros que representam muito desse país desaparecem e falamos da República Democrática Alemã, mas há também a história espantosa e ele vai estar no Babel nestes dias de um homem que cometeu um erro na adolescência, 16 anos, podemos dizê-lo,
0: Tem 16 anos.
1: Dwayne Betts, e esteve preso, já não me
0: Por
1: recordo,
0: carjacking.
1: 9 anos, creio,
0: Quase 10
1: quase
0: anos,
1: 10
0: sim.
1: anos,
0: Quase 10 anos.
1: um
0: Boa parte
1: ex-recluso
0: deles em solitária.
1: em solitária, ou pelo menos com essa experiência muito dura, e essa experiência mudou-lhe a vida porque entrou um livro nessa solitária. É um ex-recluso que criou mais de 500 bibliotecas em prisões norte-americanas. Um projeto chamado Freedom Reads.
0: Reads.
1: São histórias incríveis e ele vai partilhá-las e vai partilhar também, vai ler poesia no Babel, mas também o colombiano José Alberto Gutiérrez, o Senhor dos Livros, com uma biblioteca comunitária que foi recolhida e cresceu de uma forma impressionante, porque ele conduzia caminhões do lixo e começou a encontrar caixas de livros. Tudo isto é magnífico para quem gosta de livros, para quem sente que os livros podem de facto salvar. Vamos também a São Tomé em Príncipe, onde um economista belga, Jacques-Dominique Benoît, editor das publicações Quatro Cervejas, é uma espécie de medida monetária, que é aquilo que os são-tomenses guardam para gastar em cervejas ao fim de semana.
0: É isso.
1: E, portanto, esse valor pode ser equivalente também a um livro. Este homem que fica muito impressionado em São Tomé e Príncipe por ver os adolescentes, as crianças, os adolescentes, os jovens, permanentemente agarrados aos telemóveis. A vida deste homem é espantosa na decisão que toma de ir para um lugar onde a luz falha pelo menos uma vez por semana, para manter esta vontade de incentivar a leitura. Todos eles convidam à leitura. Todos os que estão neste livro, também José Paulo Cavalcanti, já convidado deste programa, quando publicou essa singularíssima biografia, ou quase autobiografia, de Fernando Pessoa, ele que se declara talvez o único homem feliz do mundo. Bem, é verdade que é um homem de muitos prazeres, e aqui nos é relatado, em tom de reportagem, por Rui Coceiro, esses prazeres da vida. O prazer do olhar, o prazer de comer e beber, de fumar os melhores charutos que o dinheiro consegue comprar. E ele é um homem que acumulou fortuna no seu trabalho como advogado, e fortuna que foi conquistada por determinação e dedicação. E José Alberto Postiga, também a história desta vida já foi contada de viva voz neste programa, que foi pescador desde criança praticamente, e que a certa altura procura que a sua vida se modifique, descobre os livros como leitor e depois torna-se um excelente poeta. No programa A Vida Breve e nas entrevistas que deu a estes programas escutamos a sua poesia, e ele tem esta declaração a si, Rui Coceiro: se eu me tivesse ficado por livros de qualidade mediana, não me teria apaixonado verdadeiramente pela leitura. Foram autores como essa de Queiroz, Machado de Assis, Dostoiévski, Kafka, José Saramago, Júlio Verne ou Walter Ugemein, escritor que há muitos anos vive nas Caxinas, que o entusiasmaram verdadeiramente pela arte da escrita. Mas e a poesia? Insisto. Eu nunca li a poesia, respondeu, até que de algum modo comecei a procurar Sofia, José Régio, Drummond e Cesarini, talvez por tê-los visto referidos em programas da RTP2. E não deixo aqui também de sublinhar a importância de que um serviço público de rádio e televisão fale de livros.
0: A história do José Alberto Postiga é uma história inspiradora e chega a ser tocante. É um homem que naufraga mais do que uma vez.
1: Corre riscos de vida sérios nesses naufrágios.
0: Sérios. Volta ao mar pelo apelo do dinheiro, da fortuna, da possibilidade de mudar de vida, vai para o Mar do Norte, arriscando, quase morrendo novamente, por uma vida que ele não queria, ele não gostava. Aliás, isso nota-se quando ele, muito miúdo, chega ao mar e se mostra desajeitado para aquelas tarefas. O padrinho, que era o responsável pela embarcação, diz-lhe até: vai para padre, não é? Tu para isto não tens jeito.
1: Dito em tom mais ríspido.
0: Sim, um bocadinho mais. Ele era um rapaz que tinha uma sensibilidade diferente daqueles outros homens, rudes. Digamos, são raízes que ele não renega. E eu estive naqueles lugares com ele e percebi o companheirismo, a cumplicidade que existe com toda essa gente, não é? Naquela família, e em muitas outras, de Vila do Conde, das Caxinas, se nasce homem, nasce destinado ou condenado ao mar. E ele foi dos poucos que contrariou esse destino por vontade própria, também por medo de morrer depois desses sustos que referi. Mas perseguiu a vontade de insistiu, não é? Insistiu, persistiu na vontade de ter uma vida diferente e melhor. E foram os livros que serviram de farol ao longo da vida do José Alberto Postiga, que começa com os tais livros de supermercado e chega às grandes obras da literatura universal. Torna-se um poeta publicado, um poeta reconhecido, com uma belíssima antologia publicada até pela imprensa nacional e cuja história de vida é muito, muito, muito inspiradora.
1: São histórias de vida que encontraram nos livros uma capacidade de superação de problemas, mas acima de tudo, deslumbre, paixão, uma descoberta por vezes improvável, por vezes desmedida. O significado daquilo que tememos muitos se esteja a perder, nomeadamente na infância, juventude, adolescência, esse terreno fértil onde é fundamental lançar bases para uma vida de leitura, são histórias que poderão levar outros à curiosidade de abrir passar as páginas, ir além de uma literatura mais ligeira, partilhar com outros, como em tantos projetos de comunidade, e comunidade é sempre uma palavra fundamental. Ela é também importante no que vamos conversar a seguir em relação ao Festival Babel. Todos eles receberam um exemplar deste livro, Rui Couceiro. Todos eles têm A Mais Bela Maldição, com a chancela Porto Editora nas mãos.
0: Sem dúvida, eu tive muita vontade de, logo que me chegaram os primeiros exemplares da gráfica, de correr para os Correios e de lhes fazer chegar estas histórias, que, no fundo, em boa medida, são também mini-biografias destes homens, porque não se conta apenas ali as paixões que têm pelos livros e pela leitura, mas muitas vezes também a própria história de vida de cada um deles. Foi também uma grande vontade de fazer exatamente aquilo que me apetecia. Porque um romance escraviza-nos. Quando estamos a escrever um romance, ficamos, mesmo quando estamos entusiasmados, nós somos escravos daquela história, porque sabemos que vai demorar muito tempo a escrever. Neste caso foi diferente. Eu dei-me a pequenos prazeres, seguir a curiosidade, procurar mostrar aquilo que me interessava e seduzia em cada um dos contextos. E partilhá-lo com outras pessoas, mas fazê-lo de forma relativamente rápida. Todos estes textos demoraram muitíssimo menos a escrever do que um romance, como é evidente, e mesmo o livro todo demorou menos a escrever do que um romance. É um livro que eu demorei 3 anos a fazer, mas com muitos interregnos, com muitas paragens. Foi uma grande aventura, Luís. Um conjunto de 10 aventuras que constituiu uma aventura entusiasmante.
1: Narrativa de viagens partilhadas com os leitores, agora um livro sobre o amor pelos livros. Eu adorava ver como o alfarrabista Aziz em Rabat pega nesta mais bela maldição, vendo-se na capa, mas sabendo a sua, talvez, peça a essa vizinha
0: Eu já tenho fotografias do Aziz
1: com
0: com o
1: ele na mão.
0: livro. Sim, porque pelo menos dois casais, sempre casais, dois casais de leitores
1: Que foram lá.
0: foram lá procurar o Aziz e em ambos os casos levando-lhe um exemplar do livro. E, o último caso foi até na semana passada, recebi no fim de semana fotografias enviadas por esse casal.
1: É encantador
0: Também.
1: saber disso. A Mais Bela
0: Sim.
1: Maldição, de Rui Couceiro, este livro de viagem e de paixão pelos livros, depois dos dois romances, e dizia há pouco como um escritor é subjugado pelo romance, mas bom, Rui Couceiro já passou os dois principais obstáculos de um romancista, que é o primeiro romance e depois o segundo romance, porque especialmente depois de um primeiro bem recebido, há sempre aquela na mitologia da escrita. E agora, como é que será com o segundo? O segundo também foi bem recebido, portanto, a partir de agora já não há essas barreiras pré-estipuladas. Quando entender seguir pela ficção, assim o fará. Mas para já dá-nos esta mais bela maldição. Histórias de gente apaixonada por livros, tem a chancela Porto Editora. E conversamos há poucas horas de Rui Couceiro assumir esse trabalho, essa faceta de comissário programador de um evento como não terá acontecido nada semelhante no nosso país, que tem tido, felizmente, muitos encontros à volta dos livros, muitos festivais literários, mas este tem várias singularidades na sua identidade, para já. Parte de uma livraria, e este programa em 2019 foi feito na Livraria Lelo, no Porto, guiados por Aurora Pedro Pinto. Seguimos por uma história fulgurante que a livraria Lello conquistou nos últimos anos. É uma das mais belas livrarias do mundo, isso já o sabemos, mas depois com esta capacidade de gerar eventos, está a apetrechar-se de alguns tesouros da literatura de muitas primeiras edições de grandes livros e agora, com um investimento nunca antes visto no nosso país e com a mobilização de uma cidade, de uma das duas maiores cidades do país, e acompanhando, tal como Rui Coceiro, festivais literários há muitos anos, ouviu também, como eu, Rui Coceiro, certamente dizer algumas vezes que os festivais literários funcionam melhor em cidades mais pequenas, em lugares mais afastados das grandes metrópoles, que provavelmente no Porto e em Lisboa as coisas não conseguiriam existir com a veemência como acontece, por exemplo, na Póvoa de Varzim, ou em Óbidos, ou na Sertã, em diferentes outros lugares, e de alguma forma há esta expectativa, mas é uma expectativa que pela mobilização da própria cidade já está confirmada. Eis que este festival, o Babel, convoca as livrarias da cidade, e são muitas ainda, pelo menos 51 aderiram a esta forma de participar num festival literário, comprando um livro. Basta comprar um livro e a partir daí obtém-se um código. Isto já é um processo que já vem a decorrer há meses. E curiosamente também se dizia nos festivais literários, e o Rui Coceiro se calhar também o escutou, de que o verão não seria a melhor altura para um festival literário. Ora então, chega ao Babel para contrariar tudo isto, para em diferentes lugares da cidade do Porto convocar para o encontro com os livros e os escritores neste Festival de Babel, que começa quarta-feira e vai até à próxima segunda. Teremos na quarta-feira um dos principais, se não um dos mais lidos pensadores do mundo contemporâneo, Byung-Chul Han, sul-coreano, radicado na Alemanha, que vai estar na quarta-feira à tarde no Jardim do Pensamento, no Mosteiro de Lessa do Baliu. E vamos ter a conferência de abertura do festival por Alberto Manguel no Teatro Rivoli na quarta-feira à noite. Depois, na quinta, um nome da literatura que se afirmou em Espanha no último ano, com um monumental romance que atravessa a história da ditadura no país vizinho e da guerra civil, David Uclés, que vai conversar com Pilar Del Rio. Na sexta-feira, Bruno Vieira Amaral, Jamília Pereira de Almeida, Isabel Rio Novo e João de Melo, Conceição Evaristo e Milton Atum, Ana Paula Tavares e Dulce Maria Cardoso, Héctor Abad Fácio Lins e Javier Cercas. No sábado, seguimos com nada menos que a canadiana Margaret Atwood e a Nobel da Literatura Polaca de 2018, Olga Tokarczuk. E no domingo, Duane Betts, que integra estas magníficas histórias da Mais Bela Maldição, o homem que na prisão descobriu a paixão pelos livros e organizou mais de 500 bibliotecas prisionais, mas também Julian Barnes, um homem que se anda a despedir de muitas formas, vai estar à conversa com Richard Zimler. E vamos ter o indiano-britânico Salman Rushdie e o Nobel da Literatura deste ano, o húngaro László Krasznahorkai, que vai conversar com Pedro Brunhosa. Pedro Brunhosa, convidado há algumas semanas deste programa, falamos dessa incrível expectativa e de algumas rimas. Há aqui vários momentos que são imperdíveis. Todo o festival, como é que juntou Pedro Brunhosa com László Krasznahorkai à conversa?
0: Pedro Brunhosa tem uma ligação à Hungria e fala até e entende até um pouco de húngaro.
1: Claro, andou nos passos de Béla Bartók, aqui falámos disso.
0: Isso. E por outro lado, eu conheço o Pedro Brunhosa há muitos anos e falamos com alguma frequência de literatura, de livros e de leituras que fazemos e partilhamos algumas afinidades eletivas, digamos, e portanto sei não só dos gostos do Pedro Brunhosa, mas também da sua capacidade enquanto leitor, é um grande leitor.
1: E enquanto autor, ou não tivesse publicado agora dois livros com os poemas-letras da sua música.
0: Também, é verdade. E portanto achei que faria todo sentido convidá-lo e apercebi-me de que partilhávamos também esse gosto pelo László Krasznahorkai, que de facto é um autor magnífico, que eu quis muito ter no Babel. Quando percebi que o Pedro Brunhosa gostava do que já tinha lido desse autor, achei que fazia todo sentido convidá-lo para fazer esta conversa no, no Babel, uma das mais aguardadas de todo o evento.
1: Sendo que todas serão apetecíveis, não referi Gonçalo M. Tavares e Lídia Jorge, na segunda-feira, tal como Walter Ugumã e Héctor Abad Fácil Lins, entre muitas outras coisas, muitas exposições e um colóquio que vai reunir gente a pensar em como convocar para a leitura. Será a 29 de junho, formar leitores para formar cidadãos, leitura e educação no século XXI. Há várias componentes neste Festival Babel. Mas o que me diz em relação àqueles preconceitos ou àquelas ideias que eu referi, Rui Coceiro, de muitas vezes as ter escutado em diálogo nos festivais literários, vários em que participamos, de que os festivais literários não são bem para as grandes cidades, não são bem para o verão.
0: O Porto é, por natureza, uma cidade literária. Aqui nasceram e viveram grandes nomes da literatura portuguesa, muitos dos maiores. É uma cidade romanesca e poética também no seu caráter. Gosto muito de uma certa hiperidentidade de que o Porto padece. Os portuenses gostam de exagerar o seu próprio caráter tripeiro. Isso é algo que me agrada muito e que acho muita piada.
1: Há uma identidade que é afirmada,
0: Há uma
1: muito
0: identidade
1: mais
0: que é
1: do que em Lisboa.
0: frequentemente, sim, muito mais, muito mais, e afirmada com orgulho, afirmada com orgulho. Isso molda o caráter das gentes, passa de uns para os outros. E portanto, eu acredito de facto que o Porto tem muita ligação aos livros, não só enquanto cidade em que de facto as pessoas gostam de ler, mas também acho que é uma cidade muito fácil de transpor para a literatura. Nem de propósitos, que vi o meu segundo romance
1: Sim,
0: ambientando-o
1: Morro da
0: no
1: Pena
0: Porto,
1: Ventosa.
0: ambientando-o aqui. Portanto, é uma cidade que acho, e depois é justo dizê-lo, é uma cidade com grande tradição em torno dos eventos literários. As quintas de leitura estão permanentemente cheias há 20 anos ou mais. Eventos como o Porto Encontro, sempre cheio. As Noites de Poesia no Pinguim. Há uma série de iniciativas ligadas aos livros e à leitura que demonstram que há públicos, há muitos públicos dentro do grande público literário que o Porto por si só representa. E eu sabia, porque conheço esses públicos, sabia que não seria difícil mobilizar a cidade em torno de uma iniciativa desta ambição, desta magnitude. E os resultados, de facto, já se conseguem perspectivar alguns dias do começo da iniciativa. Vamos montar enormíssimas plateias nas praças e
1: Ao
0: ruas
1: ar
0: da
1: livre,
0: cidade,
1: que é uma
0: ao ar
1: aposta
0: livre.
1: impressionante e vai ser bom de ver.
0: O Babel é um evento pensado para o espaço público, porque há 30 anos o Centro Histórico do Porto foi distinguido como Património Mundial da Humanidade pela Unesco.
1: Sim, é
0: E,
1: uma
0: portanto,
1: das efemérides
0: idealizámo-lo assim.
1: que este Babel celebra. 30
0: A
1: anos do Centro
0: outra.
1: Histórico do Porto como Património Cultural da Unesco,
0: Isso.
1: 25 anos da Capital Europeia da Cultura. Paulo Cunha Silva gostaria de ver certamente o que a cidade
0: Acredito
1: vai
0: que
1: ter
0: sim.
1: neste Babel e também os 120 anos da Livraria Lelo. Portanto, há aqui uma conjugação que
0: Ah.
1: alguém dentro da Fundação Livraria Lelo disse: Ok, vamos a isto.
0: Sim, a ideia partiu da cabeça do Pedro Pinto, o administrador da Fundação Livraria Lelo, que é um homem visionário, né, que me desafiou a comissariar um grande evento que na altura ele não sabia bem o que poderia ser, deu-me algumas dicas, algumas sugestões, e depois permitiu-me trabalhar livremente na conceptualização do evento, e foi aí que de facto me lembrei também dessa questão dos 25 anos da Capital Europeia da Cultura, e por isso também quis dar a este evento uma dimensão internacional. De resto, a ambição da própria Fundação Livraria Lelo não permitiria outra coisa, e ligar o evento ao território, que era também, de resto, o que a própria Fundação Livraria Lelo queria fazer, um grande investimento no território a partir da cultura.
1: A
0: E
1: afirmação de
0: assim.
1: uma cidade por parte de uma instituição que faz parte dela, e este é para ser o primeiro Babel.
0: Seria difícil nós perspectivarmos o futuro sem isto, mas a
1: Portanto,
0: verdade
1: a
0: é que se...
1: ideia é um festival para ficar.
0: gostaríamos que sim, mas só poderemos fazer um balanço sério no final. Estamos a falar de um grande investimento, tanto do ponto de vista financeiro como do ponto de vista da dedicação do tempo que oferecemos a esta iniciativa, que acho que de facto seria mais justo fazermos esse balanço no final, pensarmos no que tínhamos feito de bom e de menos
1: Claro.
0: bom.
1: Há sempre coisas a afinar neste
0: Sim,
1: tipo de eventos, claro.
0: esse momento
1: Para
0: chegará,
1: já.
0: mas para já é fazer.
1: Para já é
0: Estamos.
1: fruir. Fruir
0: Sim,
1: aqueles,
0: sim.
1: especialmente aqueles que vão
0: O
1: participar e
0: público, o
1: assistir.
0: público.
1: Porque os comissários, os programadores e os organizadores vão, a partir de agora, nas próximas horas, dentro das próximas horas, começar uma semana em que se vai dormir pouco, vão ter muitos problemas para resolver, mas espero que consigam fruir.
0: Já estamos, Luís, há vários meses a dormir muito pouco. A ambição da iniciativa, de facto, a dimensão que isto foi ganhando é muita, e as mãos são sempre poucas, apesar de o Babel, em termos de produção, ser construído por mais de 1.000 pessoas. Vai ser montado por mais de 1.000 pessoas.
1: É algo monumental, gigante, à semelhança da própria torre que inspira o nome, nessa passagem do Gênesis, onde se diz: e era toda a terra de uma mesma língua e de uma mesma fala, até que deixou de ser, por causa da audácia dos homens de querer chegar ao céu. E aí, eis que se multiplicaram as línguas, mas com a multiplicação das línguas, multiplicou-se também a literatura, se passarmos do simbólico para o objetivo. E é por isso que temos tanta e boa literatura em todo o mundo, e ela vai estar representada nestes tantos eventos que referi, com estes muitos escritores, e são só alguns, o que se torna injusto por não ter referido outros, para além de outros eventos, de outros convites, mas será certamente algo único no nosso país, esta cidade à volta de uma celebração da palavra, essa palavra que está no centro da história de Babel. E aqui temos então a primeira edição de um encontro comissariado por Rui Coceiro. Vou agora permitir que vá descansar, porque a semana vai ser certamente longa e cheia de desafios, mas também de momentos que o vão marcar, tal como em todos estes encontros de que aqui nos falou, a propósito do livro Mais Bela Maldição, estas histórias de gente apaixonada por livros. É essa paixão pelos livros que vai atravessar o Porto a partir de quarta-feira e até a segunda, e que depois fique e germine e seja fértil tudo o que vai acontecer nestes tantos lugares da cidade. Rui Coceiro, que tem uma vida marcada pelos livros, de leitor, editor, escritor e agora comissário deste evento, Rui Coceiro, muito obrigado por ter estado na Antena 2.
0: Muito obrigado, Luís.

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0: Continuamos a viajar pelo século de Miles Davis. No verão de 1969, Miles encontrava-se numa posição que muitos músicos passariam a vida inteira a tentar alcançar. Tinha participado na revolução do bebop, ajudar a definir o cool jazz, gravara com Gil Evans alguns dos discos mais ambiciosos da história do género e apenas 10 anos antes lançara Kind of Blue, um álbum que continuava a conquistar novos ouvintes e a redefinir os limites da improvisação moderna. Para muitos artistas, isso teria sido suficiente. Mas Miles nunca demonstrou grande interesse pela ideia de repousar sobre glórias passadas. Pelo contrário, quanto maior era o reconhecimento, maior parecia ser a necessidade de procurar outra direção. Uma entrevista concedida em agosto de 1969 oferece um retrato revelador desse estado de espírito. Quando lhe perguntaram sobre discos recentes como Miles in the Sky, Fee de Kilimanjaro ou mesmo In a Silent Way, a resposta é surpreendente. Para Miles, tudo aquilo já parecia pertencer ao passado.
1: Miles in the Sky and the daughter of Kilimanjaro seem to be very good and record we put out. can you talk about any difference or anything about these two albums musically? Or your new albums in a certain way?
2: I don't know what to say about those albums, you know. But in a silent, they all seem old to me. Like they're about 15 years old.
1: What made you think that?
2: Because it's a nice way to play, you know, but it's something else happening.
1: Something in your mind.
2: I'm saying those albums, Miles in the Sky, I couldn't play like that anymore. And Kilimanjaro, I couldn't play that. Because the way we play now, we don't. I mean, that's like commercial music, like Miles in the Sky, Kilimanjaro. But now it's all incorporated in something else, more freedom
0: A frase é extraordinária. In a Silent Way tinha acabado de ser editado e, no entanto, Miles já se encontrava mentalmente noutro lugar. Esta incapacidade de permanecer demasiado tempo numa mesma linguagem ajuda a explicar grande parte da sua trajetória artística. O maestro e pedagogo Pedro Moreira resume essa característica de forma particularmente simples.
3: Portanto, o Miles interessava-se por tudo onde pudesse haver uma oportunidade de criação e de novidade.
0: Ao longo da carreira, essa curiosidade levou-o sucessivamente ao bebop, ao cool jazz, às experiências orquestrais com Gil Evans, ao jazz modal e, no final da década de 60, a um território novo que ainda não possuía nome definido. Mas para compreender essa mudança, é necessário olhar para o mundo que rodeava Miles Davis. Os Estados Unidos viviam uma época de transformação acelerada. A Guerra do Vietnã dominava a atualidade. O movimento pelos direitos civis alterava profundamente a vida política do país. E a música popular conhecia uma explosão criativa sem precedentes. Phil Freeman, crítico norte-americano e autor do livro Running the Voodoo Down, The Electric Music of Miles Davis, apresenta-nos a sua visão do que moveu o trompetista nesta era.
4: People often say that Miles Davis's electric era was about cutting ties with tradition, but it wasn't as sharp a cut as people sometimes think. It was more about embracing new possibilities than just rejecting the old. There are concert recordings from 1969 where he's still playing Round Midnight and Wayne Shorter's Footprints alongside new pieces like Directions and Miles Runs the Voodoo Down. It was a gradual evolution. It wasn't just stopping cold and starting something entirely new.

0: O centro da energia musical já não se encontrava necessariamente no jazz. Jimi Hendrix reinventava a guitarra elétrica. James Brown transformava o ritmo numa força motriz. Sly Stone aproximava soul, rock e funk numa linguagem profundamente contemporânea. Milhões de jovens identificavam-se com esses novos sons. Miles observava tudo isso com atenção. O crítico e escritor norte-americano Philip Freeman, no livro Running the Voodoo Down, mostra como esta abertura ao presente constitui uma das características centrais da personalidade artística de Miles Davis. Em vez de se fechar numa tradição que ajudara a construir, procurava compreender para onde caminhava a música afro-americana e de que forma poderia participar nessa transformação. Nesse contexto, uma figura surge repetidamente nos relatos sobre esta época: Bette Davis. Cantora, compositora, modelo e personalidade fulgurante da cena cultural nova-iorquina, Bette desempenhou um papel importante ao aproximar Miles de muitos dos músicos e ambientes que começavam a definir a cultura jovem do final dos anos 60. Gonçalo Falcão, co-editor da revista Jazz.pt, sobre a influência de Bette Davis.
1: Olhando para a história e vendo fora e com a distância toda, parece-nos que teve uma influência decisiva em todos os aspectos, desde ouvir funk, ir a concertos do Hendrix, até à forma de se vestir, não é? E ela própria, uma música com discos muito interessantes nessa área.

0: Quando ouvimos hoje "In a Silent Way", é difícil perceber até que ponto aquele disco representou uma mudança. Talvez porque a história posterior de Miles Davis tenha sido tão intensa que acabamos por olhar para este álbum como uma etapa intermédia. Mas em 1969, muita coisa estava já a acontecer. Os instrumentos elétricos assumiam um papel central. A improvisação coletiva tornava-se mais aberta e a própria ideia de composição começava a adquirir uma forma diferente. Ao contrário do que muitas vezes se imagina, Miles não chegava ao estúdio com uma partitura detalhada. Leva esboços, ideias, direções, espera que os músicos construam a música em conjunto. Na entrevista concedida nesse mesmo ano, descreve o processo de uma forma reveladora.
1: We play four tempos at once. You know, like you can hear a tempo, but you also can hear another one.
2: Yeah.
1: You know, within the, the other one. And you can either play on that one or that one.
2: Mm-hmm.
1: Somebody else is doing something else.

A observação ajuda a compreender o que distingue esta fase da sua carreira. Miles não procura apenas novas sonoridades, procura novas formas de organização musical. Em vez de controlar todos os detalhes, cria situações em que músicos extraordinários possam reagir uns aos outros e gerar resultados imprevisíveis. O estúdio transforma-se num laboratório. E é aqui que surge outra figura decisiva desta história, Tio Massaro. Produtor, editor e cúmplice criativo de longa data, Massaro desempenha um papel fundamental na construção dos discos desta época. Muitas das longas peças que hoje associamos a In a Silent Way ou Beaches Brew

0: Em março de 1970 surge Bitches Brew. Poucos discos na história do jazz provocaram reações tão intensas. Alguns críticos saudaram a audácia do projeto. Outros encararam-no como uma espécie de ruptura com tudo aquilo que o jazz deveria representar. O debate prolongar-se-ia durante anos e, de certa forma, nunca desapareceu completamente. A pergunta era simples. Aquilo continuava a ser jazz ou já era outra coisa? A questão continua a surgir sempre que se fala deste período da carreira de Miles Davis.
1: Eu não gosto muito desses debates, se é jazz, um quarto de jazz, meio jazz, um oitavo de jazz. Eu não alinho muito nesses debates. Eu, para mim, o Miles Davis é claramente um músico de jazz, é a sua linguagem. E mesmo no Bitches Brew, eu continuo a sentir os elementos que vêm, ou seja, os elementos, se calhar, que estruturam a ideia de jungle music do Duke Ellington. Portanto, eu, para mim, mas não quero entrar nesse debate se é jazz, se não é jazz.
0: Talvez a resposta passe por inverter a pergunta. Ao longo da sua história, o jazz sempre dialogou com outras músicas. Absorveu elementos do blues, das marching bands, da música popular, da tradição europeia, do gospel, da música latina e de inúmeras outras linguagens. A mudança não era uma exceção, era parte integrante da sua natureza. É precisamente esse aspecto que Gonçalo Falcão destaca quando recorda que o jazz sempre viveu do contacto com o exterior.
1: Nada obriga a que um músico de jazz só toque a linguagem do jazz ou que um festival de jazz não possa ter outras músicas que não sejam claramente jazz. Portanto, sempre foi uma música dialogante com a sociedade e parte do problema da crítica de jazz também foi o facto de haver muito isolada, como se o jazz fosse um mundo de autónomo, uma bolha, em que os músicos não comunicam com mais nada, não se dão com outros músicos e que não falam com mais nada.
0: Vista à distância, a polémica em torno de Bitches Brew revela talvez uma realidade mais profunda. O disco obrigava os ouvintes a confrontarem-se com uma possibilidade desconfortável, a de que o jazz pudesse continuar a evoluir para territórios imprevisíveis. Miles Davis não procurava destruir uma tradição, procurava impedir que ela se transformasse numa peça de museu. E o sucesso inesperado de Bitches Brew mostrou que existia um público disposto a acompanhá-lo nessa aventura. Mas para Miles, o mais importante era outra coisa. Como já tinha acontecido tantas vezes no passado, o disco que parecia revolucionário aos

Vista a partir do presente, a história da fase elétrica de Miles Davis tende a organizar-se em torno de um único disco. Quando se fala deste período, o nome que surge quase sempre é Bitches Brew. Mas essa perspectiva corre o risco de simplificar excessivamente aquilo que aconteceu nos anos seguintes. Para Miles Davis, Bitches Brew nunca foi um ponto de chegada. Foi apenas mais uma etapa de uma transformação que estava longe de concluída. Nos meses que se seguiram, o trompetista continuou a empurrar a sua música para territórios cada vez mais imprevisíveis. E um dos primeiros sinais dessa inquietação surgiu em A Tribute to Jack Johnson, editado em 1971. Inspirado na figura do primeiro campeão mundial negro de pesos pesados, o disco apresenta uma música mais direta, mais agressiva e mais próxima da energia do rock do que qualquer trabalho anterior de Miles. As longas improvisações continuam presentes, mas a pulsação torna-se mais física, mais imediata. Era uma nova etapa da mesma viagem.

0: Ao mesmo tempo, os grupos que acompanhavam Miles em palco tornavam-se laboratórios permanentes de experimentação. Ao longo destes anos, passam pelas suas bandas músicos como Chick Corea, Keith Jarrett, John McLaughlin, Jack DeJohnette, Gary Bartz e muitos outros. Como acontecer ao longo de toda a carreira, Miles continuava a descobrir talentos, a reuni-los em formações inesperadas e a criar condições para que algo novo acontecesse. Essa capacidade de identificar músicos extraordinários e de lhes dar espaço para crescer constituiu uma das características mais impressionantes da sua trajetória.
1: Ele realmente tem ali uma capacidade interessante de descobrir músicos que funcionam e até de os pôr em contextos que eles não querem. O Keith Jarrett, no início, disse que não tocava piano elétrico e que nem pensava na vida, não é?
0: Entre todos os músicos que passaram pelas bandas deste período, existe, porém, uma figura cuja importância nem sempre recebe a atenção que merece. Michael Anderson, antigo baixista de Stevie Wonder. Anderson entra no universo de Miles, trazendo consigo uma concepção radicalmente diferente do papel do baixo. Em vez da mobilidade harmónica típica do jazz, privilegia a repetição, o groove e a estabilidade rítmica. Philip Freeman considera-o uma das figuras decisivas desta fase, e não é difícil perceber porquê. Grande parte da força hipnótica da música produzida por Miles no início da década de 70 assenta precisamente nessa pulsação contínua que Anderson ajuda a construir. Gonçalo Falcão, da jazz.pt, uma vez mais.
1: Estes discos que eu gosto deste período, por exemplo, têm uma particularidade que é muito polémica. Pronto, eu sei que há muita gente no jazz que não concorda com isto, mas é o facto de ele pôr o Michael Anderson no baixo elétrico. Ou seja, tanto no On the Corner, mas nas Cellar Door Sessions, que são, eu adoro estes discos. A Cellar Door, então, é um disco editado postumamente, que portanto não faz parte das gravações oficiais dele em vida, mas tem um Michael Anderson no baixo elétrico, que vem do Stevie Wonder, e portanto é um miúdo novo que toca funky e que dá aqueles baixos de 5 notas repetitivos durante 2 horas. Para ele isso está ótimo, não há problema nenhum, é de onde ele vem, não é? E permite ao Jack DeJohnette, por exemplo, andar ali à volta e flutuar no ritmo e abrir o ritmo todo e não fazer uma coisa que eu acho que é muito típica do jazz de fusão e que é má, que é explicar o ritmo todo. Portanto, os bateristas tendem a marcar o ritmo baseado, e no caso do Miles isso não acontece.

A presença de Michael Anderson ajuda-nos também a compreender uma ideia frequentemente esquecida quando se fala deste período. Miles Davis não estava apenas interessado em instrumentos elétricos. Estava interessado no ritmo, no corpo, na dança, na energia física da música negra contemporânea. A influência de James Brown, de Sly Stone e do funk torna-se cada vez mais evidente. O centro da música desloca-se progressivamente da harmonia para o groove. É uma mudança profunda e, para alguns admiradores, representa um desafio ainda maior do que a eletrificação dos instrumentos.

Não se tratava apenas de tocar mais alto ou de utilizar amplificadores. Tratava-se de repensar a própria arquitetura da música. Diferentes pulsações podiam coexistir. Diferentes texturas podiam sobrepor-se. Diferentes músicos podiam ocupar simultaneamente espaços distintos dentro da mesma peça. Esta procura atingiria um dos seus momentos mais radicais em discos como On the Corner, publicado em 1972. Durante muito tempo incompreendido, o álbum é hoje frequentemente apontado como uma das obras mais ousadas de toda a carreira de Miles Davis. Philip Freeman não esconde a admiração que sente por este trabalho e vê nele uma das expressões mais extremas da vontade de aproximar o jazz das sonoridades urbanas do seu tempo. Mas a aventura estava longe de terminar. Os anos seguintes levariam Miles ainda mais longe.

Enquanto os discos se tornam cada vez mais ousados, os concertos transformam-se numa experiência quase física. As formações mudam constantemente. As peças prolongam-se durante largos minutos. Os temas servem muitas vezes apenas como ponto de partida para longas explorações coletivas. A música torna-se mais densa, mais agressiva e mais imprevisível. Philip Freeman descreve este período como um dos momentos de maior liberdade criativa da carreira de Miles Davis. A cada nova digressão, as bandas parecem descobrir novas possibilidades. A música deixa de ser um conjunto de composições para se tornar um fluxo contínuo de energia, ritmo e improvisação. Os registros ao vivo da época mostram um artista que continua a avançar sem olhar para trás.

0: Em meados da década de 70, porém, começam a tornar-se visíveis os sinais de desgaste. Os problemas físicos acumulam-se, a saúde deteriora-se, o ritmo intenso de trabalho cobra o seu preço. Paradoxalmente, é também nesta fase que surgem alguns dos documentos mais impressionantes de todo o período elétrico. Os concertos gravados no Japão e publicados mais tarde como Agartha e Pangaea revelam uma música levada ao limite das suas possibilidades. Tudo parece acontecer ao mesmo tempo. O funk, o rock, a improvisação livre, o jazz, a eletrónica e a energia coletiva fundem-se numa linguagem que continua difícil de classificar. Talvez por isso estes discos continuem a dividir opiniões. Para alguns representam o ponto mais alto da aventura elétrica, para outros o momento em que Miles se afastou definitivamente do universo que o celebrizou.
1: Uma das imagens que tem muito, que me ficou do ao vivo e que tenho muito nos discos e também naquele vídeo na ilha, do Festival da Ilha de Wight, é muito de uma antena. Eu acho que o Miles está sempre virado para as coisas e a aproveitar.

As divergências persistem até hoje e talvez isso não seja um acaso. A música criada por Miles Davis entre o final dos anos 60 e meados dos anos 70 continua a suscitar debates precisamente porque recusa soluções fáceis. Não nasceu para confirmar expectativas, nasceu para as desafiar. Ao revisitar este período, percebemos que a eletricidade nunca foi o verdadeiro tema da história. Os sintetizadores, as guitarras amplificadas ou os pedais de efeitos foram apenas ferramentas. O que realmente estava em causa era algo mais profundo, a vontade de continuar a procurar. Numa entrevista concedida em 1969, quando esta transformação dava ainda os primeiros passos, Miles explicava que os discos recentes já lhe pareciam antigos. A frase pode soar arrogante, mas ajuda-nos a compreender a lógica que orientou toda a sua carreira. Enquanto os outros celebravam uma conquista, ele já procurava a seguinte. Talvez seja essa a melhor forma de olhar para o período elétrico. Não como uma ruptura isolada, nem como um desvio na trajetória de Miles Davis, mas como a continuação natural de uma inquietação que o acompanhou até ao fim da vida.

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1: Uma nova hora de música se inicia na RTP Antena 2 com os violinistas Yulia Fischer e Kirill Trusov e o pianista Henri Bonamy. Escutaremos as cinco peças para dois violinos e piano que Levon Atovmian arranjou a partir de excertos de algumas obras do seu mestre Dmitri Shostakovich, entre música de cena, bailado e suites. A sequência de Atovmian ficou a seguinte: prelúdio, um moderato, gavotta, tranquillo molto leggero, elegia, andantino, valsa, tempo di valse moderato e polka, um vivace.

Cinco peças extraídas de música de cena, bailados e suítes de Dmitri Shostakovich, em arranjo para dois violinos e piano de Levon Atovmian. Prelúdio, gavota, elegia, valsa e polca, interpretadas por Yulia Fischer e Kirill Trusov nos violinos e Henri Bonamy no piano. Prosseguimos com o arranjo que a flautista Qiling Chen fez da célebre sonata para violino e piano número 5, a sonata Primavera, de Ludwig van Beethoven. Qiling Chen na flauta e Yoshiko Iwai no piano para a interpretação na íntegra desta partitura completada entre 1800 e 1801 na tonalidade de Fá maior com quatro andamentos: Allegro, Adagio molto espressivo, Scherzo, Allegro molto e Rondò, Allegro ma non troppo.

Duas intérpretes chinesas, a flautista Qiling Chen e a pianista Yoshiko Iwai, interpretaram a sonata para violino e piano número 5 em Fá Maior, opus 24 de Ludwig van Beethoven, a sonata Primavera, numa transcrição para flauta e piano feita por Qiling Chen. Quatro andamentos: Allegro, Adagio Molto Espressivo, Scherzo, um Allegro Molto, e Rondò, um Allegro ma non troppo. O ensemble Bonnecorde de Diana Vinagre interpreta em seguida um dos Concerti Grossi de António Pereira da Costa, obras escritas à luz dos ensinamentos recebidos através do estudo das partituras congêneres de Arcangelo Corelli. O cravista e organista Fernando Miguel Jaloto, membro do Bonnecorde, fez a revisão e a reconstituição da parte do violoncelo concertino para a interpretação do Concerto Grosso número 10, em Dó Maior, dividido em 5 andamentos. O primeiro em 3 secções, Adagio, Vivace e Allegro. O segundo, um Allegro. O terceiro, um Adagio. O quarto, dividido em Allegro e Adagio. E o quinto, uma Marcha, novo Allegro.

António Pereira da Costa, compositor português que viveu entre cerca de 1697 e 1770. São-lhe atribuídos 12 concerti grossi, compostos à semelhança do estilo de Arcangelo Corelli. Fernando Miguel Jaloto fez a revisão da partitura e da parte do violoncelo de 6 desses concerti grossi. O violoncelo foi interpretado por Diana Vinagre, que também dirige o Ensemble Bonnecorde. Ouvimos o Concerto Grosso número 10, em Dó maior. Em seguida, uma peça apenas para cravo. Pavana Filippi, um arranjo que Jan Peter Zoon Svilling fez de uma pavana de Peter Phillips, tornando-a assim uma peça contrapontística a quatro vozes. Quem toca é Fabio Antonio Falcone.

Uma pavana para Virginal, de Peter Phillips, tornou-se nesta peça contrapontística de Jan Peter Zun Swillink, a Pavana Filippi, Swillink WV329, aqui tocada pelo cravista Fábio António Falcone. A fechar esta hora de música na RTP Antena 2, uma peça curtinha de John Duarte, pelo quarteto Sant'Orzola, duas canções tradicionais inglesas para quarteto de guitarras, Sing Ivy e The Scolding Wife.

0: De John Duarte, duas canções tradicionais inglesas para quarteto de guitarras, Sing Ivy e The Scolding Wife, pelo quarteto Sant'Orsola.
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Olá, muito bom dia, seja bem-vindo a mais um programa da manhã da RTP Antena 2. Passam 6 minutos das 7 da manhã, dia 24 de junho. Começamos, como habitual, a olhar para a data na história da música, aquilo que nos sugere, e surge-nos o nome de um grande violoncelista. Faria 120 anos se fosse vivo e foi um dos grandes intérpretes do instrumento. Estou a falar de Pierre Fournier e nós vamos começar aqui o programa com o concerto para violoncelo de Camille Saint-Saëns, precisamente na interpretação deste enorme violoncelista.

O caminho até ao violoncelo foi um acaso. Em criança, contraiu poliomielite, que lhe afetou as pernas, e tornou impossível o sonho de seguir a carreira como pianista, por causa do uso de pedais. Voltou-se então para as cordas e foi aí que encontrou o seu instrumento. Fournier defendeu o repertório do seu tempo, estreou obras de compositores como Martineau, Poulenc, Roussel, mas ficou sobretudo associado às suítes para violoncelo solo de Bach e ao grande repertório francês, de que deixou gravações tidas como referência, marcadas por equilíbrio entre rigor e calor humano. Como curiosidade, Pierre Fournier foi daqueles músicos que durante a Segunda Guerra Mundial se recusou a deixar Paris e se recusou a deixar de tocar em Paris. A escolha trouxe-lhe críticas no pós-guerra, como aconteceu com outros músicos que permaneceram em França nesse período. Pierre Fournier tocava num violoncelo Goffriller, instrumento veneziano do início do século XVIII, com o qual fez grande parte das suas gravações, entre as quais deste concerto para violoncelo número 1 de Camille Saint-Saëns, que acabamos de ouvir.

Mais uma vez, muito bom dia. Passam 28 minutos das 7 da manhã, menos uma hora nos Açores. Vou-lhe deixar agora sugestão para os próximos dias. Ora, o Centro Cultural do Belém e o Festival Sister Música, em Alcobaça, recebem os músicos do Tejo e os coreógrafos Sofia Dias e Vítor Roriz. Ora, unidos pelo seu amor à música barroca, apresenta o recital da Desordem das Paixões, um espetáculo onde a música, a dança, a paixão barroca se entrelaçam num turbilhão intenso e arrebatador, capaz de nos fazer sentir o esplendor, a vertigem, os jogos do poder das cortes do século XVIII. Ora, no âmbito deste recital, terá ainda na Sala Lopes Graça, no dia 26 de junho, às 18h30, a conferência O Mesmo Nada em Tudo, a torção barroca do olhar e o desengano do mundo, por Paulo Pires Duval. Temos assim, da Desordem das Paixões, os músicos do Tejo e Sofia Diniz e Vítor Roriz, dias 26 e 27 de junho, no palco do grande auditório do Centro Cultural de Belém, a conferência O Mesmo Nada em Tudo, a torção barroca do olhar e o desengano do mundo, por Paulo Pires Duval, dia 26 de junho às 18h30, portanto, antes da apresentação de sexta-feira. E dia 3 de julho é a vez do Festival Sister Música receber no Montebello Alcobaça Hotel esta coreografia, Sofia Diniz e Vítor Roriz, e ainda os músicos do Tejo com a Desordem das Paixões. Entre o programa aparecem vários compositores. Nós, para já, vamos recuperar aqui a música de Marin Marais, a célebre Chaconne, escrita para a ópera Alcione.

Ouvimos assim a Chacone da ópera Alcione de Maramarré, o agrupamento Tempesta di Mare, aqui na RTP Antena 2. Ora, este é o programa, ou é uma das obras que vai ser ouvida na interpretação dos músicos do Tejo neste programa dedicado As paixões, a desordem das paixões. É o programa que os músicos do Tejo vão apresentar com os coreógrafos Sofia Diniz e Vítor Ruiz, que então, unidos pelo seu amor ao barroco, apresentam este recital da desordem das paixões. Vou relembrar aqui, dias 26 de junho às 20 horas, 27 de junho às 19 horas, no palco do Grande Auditório do Centro Cultural de Belém. No dia 26 de junho, ainda às 18h30, a conferência O Mesmo Nada em Tudo, a torção barroca do olhar e o desengano do mundo, por Paulo Pires Duval, é às 18h30 na Sala Lopes Graça do Centro Cultural de Belém. E depois, no dia 3 de julho, às 21h30, o mesmo programa no Monte Belo Alcobaça Hotel, no Festival Sister Música Festival de Alcobaça, dia 3 de julho, às 21h30, da Desordem das Paixões, com os músicos do Tejo e Sofia Dias e Vítor Ruiz. Nós vamos voltar à música deste concerto mais tarde. Para já, vamos aproveitar o mote da dança para lhe falar de um acontecimento que está associado ao São João e nomeadamente, este período entre o dia 23 e o 24 de junho. Ora, no verão de 1374, em várias cidades ao longo do Rio Reno, multidões começaram a dançar sem conseguir parar. O fenómeno espalhou-se por dezenas de localidades, com gente a contorcer-se durante dias até cair de exaustão. Não era festa nem celebração. As crónicas da época descreveram rostos de aflição, corpos esgotados e pessoas que diziam não conseguir controlar os próprios movimentos. As explicações nunca foram conclusivas. Houve quem falasse de possessão, de uma maldição ligada a São João Batista ou de envenenamento por um fungo do centeio capaz de provocar alucinações. A teoria hoje mais aceite aponta para uma forma de histeria coletiva num tempo marcado pela fome, pela doença e pelo medo, poucas décadas depois da peste negra. O episódio mais famoso deste tipo viria a repetir-se depois em Estrasburgo, em 1518, quando se conta dezenas de pessoas que terão dançado até à morte. Um surto perigoso, dedicado, ou melhor, centrado na dança. O que terá acontecido não sabemos, são várias as explicações. Vamos tentar fazer aqui uma viagem até esse ano de 1374, não com muita precisão, pelo menos até essa época, recorrendo aqui ao Livro Vermelho de Monserrate.

Fomos até à Europa medieval para perceber um pouco, ou para ambientar um pouco, desse surto de dança de 1374. Usamos aqui música de dança, associamos obviamente a dança à alegria, à expressão física. Na altura não foi bem assim, foi algo bem complicado, dadas as descrições da época em que as pessoas dançavam até à morte. Ora, dançar até à morte é algo que nos faz lembrar um determinado balé. Estou a falar da Gisèle. Ora, o balé Gisèle, estreado em Paris em 1841 com música de Adolphe Adam, conta a história de uma camponesa que morre de desgosto ao descobrir-se traída. No segundo ato entram em cena as vilis, noivas mortas antes do casamento, que à noite saem das campas e obrigam os homens a dançar de exaustão, ou melhor, a dançar até à exaustão e à morte. É exatamente o motivo do surto de dança, mas transposto para o palco. A dança como condenação, o corpo que não pode parar. As vilis arrastam as suas vítimas num rodopio sem fim e só o nascer do dia as faz recuar. A lenda das vilis chegou a Adolphe Adam e ao libretista Théophile Gautier através de um texto do poeta alemão Heinrich Heine, que recolheu a tradição eslava destas figuras femininas vingativas. É uma escolha quase perfeita para acompanhar este tema. A música do segundo ato, etérea e ao mesmo tempo inquietante, dá precisamente a ideia desse transe coletivo que se apoderou das gentes do reino em 1374. Vamos então ficar com o final do segundo ato do bailado Gisèle de Adolphe Adam.

E assim dá-se a condenação em Giselle destas vilis noivas que morreram de desgosto, abandonadas pelos seus homens. Ora, noivas que regressam para fazer os homens dançar até à morte como castigo por esse abandono. Ora, foi assim a música de Giselle a melhor forma de ver em palco aquilo que terá sido o surto de dança de 1374, temática que percorre hoje o programa. Vamos andar aqui à volta da música de dança, como é óbvio, em todas as épocas, e à volta também do que significa esse surto que levou tanta gente na Europa medieval e depois mais tarde também, já no século XVI, repete-se esse novo surto de dança. E estamos aqui a falar, não se trata de nenhum fenómeno de festividade, mas sim de um problema que levou pessoas a dançarem até à morte. Isso fica para falarmos ao longo do programa. Para já, vêm aí as notícias.

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2: Ora, nem de propósito falávamos de surto de dança e as propostas de dança do Festival da Almada que acabámos mesmo agora de ouvir. E para já, vem aí a Rita Soares que nos traz a atualização da informação. Bom dia.

0: Viva, bom dia. Depois da festa popular do São João, o Porto recebe a partir de hoje o Festival Babel, um festival que quer fazer da cidade invicta uma cidade livre, onde se cruzam vários tipos de arte. Hoje, a histórica Livraria Lelo inaugura uma nova ala. A ideia é adaptar o espaço para acompanhar os projetos de crescimento do grupo. Assim explica a Antena 2, Francisca Pedro Pinto, da direção.
1: Somos uma livraria com 200 metros quadrados, mas recebemos o mundo inteiro aqui. É mais de 1 milhão de visitantes de mais de 200 nacionalidades. E, portanto, tínhamos que crescer para continuar a receber a Porto com apoios de casas de banho, espaços de apoio, bancos, um auditório para programação cultural permanente. Precisávamos de receber também aqui de outra forma, um elevador que permita acesso. Vamos melhorar as necessidades de mobilidade dentro da livraria, portanto a acessibilidade foi também uma das grandes preocupações. Projeto este que é assinado pelo... pelo grande Pritzker, o arquiteto mais premiado do mundo, o grande Cisa Vieira, e que vai então marcar o arranque do Babel, será esta expansão.
0: É nessa nova ala de que nos falava Francisca Pedro Pinto, aqui num registo com uma ligeira interrupção técnica, pela qual pedimos desde já desculpa. É por isso nessa nova ala que vai ser inaugurada uma exposição do artista chinês Ai Weiwei sobre a liberdade de expressão. O Festival Literário Babel é promovido pela Fundação Livraria Lelo, um investimento de 3 milhões de euros. Do Porto para Lisboa e da literatura para o teatro, está marcada para hoje a apresentação da temporada 26-27 do Teatro Nacional Dona Maria II. As peças regressam a este palco em setembro, mas a partir de hoje já é possível fazer visitas guiadas ao Dona Maria renovado depois de obras de requalificação profundas. A repórter Oriana Barcelos já viu em primeira mão como ficou o Dona Maria, mas na vizinhança encontrou quem nunca tenha assistido a uma peça neste teatro.
2: Abílio Coelho trabalha há 54 anos na Rua das Portas de Santo Antão, nas traseiras do Teatro Dona Maria II. Nunca viu lá um espetáculo.
3: Parece impossível, mas é verdade.
2: Pedro Peninho, diretor artístico do teatro, quer trazer a vizinhança ao Dona Maria II. A temporada abre daqui a 3 meses, já sabe que ela vai ser mais longa.
4: Se não for o Teatro Nacional a fazê-lo, é muito difícil. Então,
2: as produções próprias vão circular pelo país e vai haver espaço para tudo, para os clássicos.
4: Acho que esta casa também tem essa obrigação.
2: E para o teatro experimental.
4: Para que se possa criar justamente à medida daquilo que são as ansiedades dos artistas.
2: Antes disso, há um prólogo. A pré-programação do teatro começa hoje. É uma porta aberta para redescobrir o Dona Maria II em Lisboa.
0: Um regresso ainda faseado, por assim dizer. Para hoje está então marcada a apresentação da temporada 26-27 e o início das visitas guiadas ao edifício do teatro, entre outras iniciativas para celebrar a reabertura do Dona Maria em Lisboa. E subimos de novo até ao Porto, onde esteve António José Seguro para comemorar o São João. Recebeu marteladas, comeu sardinhas, tirou muitas fotografias e também viu a Seleção Nacional de Futebol vencer o Uzbequistão por 5-0 no Mundial de Futebol. Quanto ao próximo jogo da Seleção das Quinas, frente à Colômbia, António José Seguro vai vê-lo ao vivo e a cores em Miami no próximo sábado. Em Espanha, o presidente do governo tem hoje uma prova de fogo. Pedro Sánchez vai ao Parlamento falar sobre a situação política no país, marcada neste momento por vários casos polémicos. Há suspeitas de corrupção que envolvem dirigentes socialistas e familiares do próprio governante. A legislatura atual termina no próximo ano. Sánchez tem garantido que só em 2027 vai haver eleições, mas dois dos partidos conservadores que viabilizaram o executivo em vigor já defenderam a antecipação da ida às urnas, ainda que recusem associar-se a uma moção de censura encabeçada pelo PP, a principal força da oposição espanhola. Por cá, as temperaturas baixam hoje, depois de ontem ter sido um dia muito quente, mas o mesmo não pode ainda dizer-se sobre vários outros países da Europa. Em França, na cidade de Biscarrosse, que fica a cerca de uma centena de quilómetros de Bordeaux, às 4 da manhã, a sensação térmica era, André Cunha Leal, de 35 graus.
5: Faz calor na Europa, pois é, e sente-se bem também, porque há esse ligeiro arrefecimento que nos permite já dormir um pouco melhor. Ora, as notícias a levarem-nos e a darem-nos conta também dessas visitas ao Teatro Nacional Dona Maria II, por cá e aqui na Antena 2, nas próximas horas, vamos olhar para Castelo Branco e para o Festival Perco Arte, dedicado à percussão, que decorre entre 29 de junho e 3 de julho em Castelo Branco, e também para a Semana Internacional de Piano de Óbidos. Para isso vamos receber aqui alguns dos protagonistas. Para já, resta-me dizer-lhe que foi as notícias com a nossa querida colega Rita Soares. E vamos às palavras que o vento não leva. Essa atualíssima 1984 de George Orwell.

0: palavras que o vento não leva.
1: Nós não aniquilamos o herês por ele nos resistir. Enquanto nos resiste, nunca o aniquilamos. Convertemo-lo, conquistamos todos os recessos do seu espírito, damo-lhes forma nova. Destruímos nele o mal e as ilusões. Trazemo-lo para o nosso lado, não em aparência, mas realmente, de alma e coração. Fazemos dele um dos nossos antes de o matarmos. É-nos intolerável que sobreviva no mundo qualquer pensamento errôneo, por muito secreto e impotente que seja. Mesmo no momento da morte, não permitiremos o menor desvio. Do livro 1984, de George Orwell. Uma alegoria sobre o mundo vigiado.
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As palavras escolhidas por Ana Paula Ferreira para as manhãs da Antena 2. Hoje e amanhã vamos andar aqui em torno do 1984 de George Orwell. E para o programa de hoje, escolhi como o tema que nos vai conduzir durante esta manhã esse surto de dança de 1374 que ocorreu em várias cidades ao longo do Rio Reno. Multidões começaram a dançar sem conseguir parar, um fenómeno que se espalhou por dezenas de localidades, com gente a contorcer-se durante dias até cair de exaustão. As explicações nunca foram conclusivas. Houve quem falasse de possessão, de uma maldição ligada a São João Batista ou de envenenamento por um fungo do centeio capaz de provocar alucinações. A teoria hoje mais aceita aponta para uma forma de histeria coletiva num tempo marcado pela fome, pela doença, pelo medo, poucas décadas depois da peste negra. Este episódio mais famoso viria a repetir-se então em Estrasburgo depois, em 1518. Isto é um mote para tentarmos causar aqui um surto de dança, mas que não nos esgote, que não nos leve à exaustão, mas um surto de dança saudável, que nos faça descomprimir e libertar as energias do dia-a-dia. Então, para isso, deixo-lhe a sugestão de que tenho falado durante esta manhã. Ainda há pouco ouvimos falar da dança no Festival da Almada. Tenho aqui outra sugestão. Os músicos do Tejo e a dupla Sofia Dias e Vítor Roriz, unidos pelo seu amor ao barroco, apresentam então o recital da Desordem das Paixões. É um espetáculo onde a música, a dança, a paixão barroca se entregam num turbilhão intenso e arrebatador, capaz de nos fazer sentir o esplendor, a vertigem e os jogos de poder das cortes do século XVIII. Ora, isto vai acontecer nos dias 26 de junho às 20 horas e nos dias 27 de junho, no dia 27 de junho às 19 horas, no Centro Cultural de Belém, no Grande Auditório do Centro Cultural de Belém. No dia 26, sexta-feira, há uma conferência, o mesmo nada em tudo, a Torção Barroca do Olhar e o Desengano do Mundo, por Paulo Pires Duval, é às 18h30. É sempre bom podermos assistir a estas conferências antes dos concertos, até porque depois olhamos para os concertos com outros olhos. No dia 3 de julho, a mesma Desordem das Paixões vai até ao Festival Sister Música, no Montebello Alcobaça Hotel, é dia 3 de julho, às 21h30. E no programa encontramos, por exemplo, escolhido pelos músicos do Tejo, este The Dancing Master, de John Playford. The Dancing Master, vamos escolher uma dança que nos é muito cara, a folia.

A folia a partir da qual podemos criar um campo de dança imparável, perpétuo, bem capaz de ilustrar aquilo que pode ter acontecido em 1374 com esse absoluto surto de dança. Mas aqui ouvimos a folia desta obra da Dancing Master de John Playford, que é uma das obras que vai ser interpretadas então neste programa da Desordem das Paixões dos Músicos do Tejo e Sofia Dias e Vítor Ruriz, e que vão apresentar no Centro Cultural de Belém, dias 26 e 27 de junho, e depois dia 3 de julho no Festival Sister Música, o Festival de Alcobaça. Ora, a folia é um dos temas mais antigos e persistentes da música europeia. Nasceu como dança popular na Península Ibérica, provavelmente em Portugal, lá pelos séculos XV e XVI. O próprio nome diz muito: folia, de loucura, de festa desenfreada. As primeiras descrições falam de uma dança ruidosa e frenética, com gente que parecia perder o juízo ao som da música. Com o tempo, a folia fixou-se numa sequência de acordes e numa melodia que centenas de compositores reaproveitaram. Corelli escreveu sobre ela um conjunto de variações que se tornou célebre, e o tema reaparece aqui em Playford, mas também em Vivaldi, Marais, Lully e até muito mais tarde em Rachmaninoff. É um dos casos mais notáveis de uma ideia musical que atravessa séculos sem se esgotar. Para o tema do surto de dança, a sua origem ligada ao frenesim coletivo encaixa quase à letra. Isto faz-me pensar noutra pequena peça. Johann Strauss Filho deu o título a esta peça de Perpetuum Mobile. É uma peça pensada como uma brincadeira musical, uma melodia que gira sobre si mesma e que, em rigor, nunca termina. Na partitura, em vez de um final, Strauss deixou indicação para que o intérprete simplesmente parasse ou repetisse a peça à vontade, como se a música pudesse continuar para sempre. É a imagem perfeita do movimento que não cessa. Aquilo que em 1374 foi aflição, aqui torna-se em jogo e leveza. A mesma ideia de roda interminável, mas vista pelo lado do divertimento vienense, repetindo aqui essas danças incessantes associadas ao São João.

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1: Lauren Mazel aqui a dirigir a Orquestra Filarmónica de Viena nesta dança que não quer parar, um belo retrato de uma dança imparável ou de um surto de dança que não termina. Ora, passam 20 minutos das 8 da manhã. Vamos para o compositor do mês, Sergei Prokofiev.
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1: E o compositor do mês leva-nos hoje até ao concerto para piano número 5 de Prokofiev. Este quinto concerto, que nasceu em 1932, no período em que o compositor vivia ainda no Ocidente, antes do regresso definitivo à União Soviética, estreou ele próprio em Berlim, com a Filarmónica de Berlim, dirigida por Wilhelm Furtwängler. É uma obra que escapa aos moldes habituais. Em vez dos três andamentos do costume, tem cinco. E Prokofiev chegou a pensar em chamar-lhe música para piano e orquestra, em vez de concerto. Tal era o desejo de fugir à fórmula tradicional. O próprio compositor reconhecia que a obra tinha ficado complicada demais. Confessou que, na ânsia de evitar repetir-se, complicou demasiado a escrita e que isso talvez explicasse a recepção morna que o concerto teve junto do público. Ao contrário dos outros concertos para piano de Prokofiev, este nunca chegou a impor-se no grande repertório e é hoje o menos tocado dos cinco. Quem o defende sublinha precisamente o seu caráter inquieto e experimental, com um pianismo brilhante e cheio de ironia, marca da escrita de Prokofiev. Prokofiev era também um exímio jogador de xadrez e mais uma vez se comparou o seu modo de compor à estratégia do tabuleiro, pela forma calculada como dispunha cada elemento. Talvez o melhor exemplo daquilo que seja a tática de xadrez apareça precisamente na vontade de experimentação deste quinto concerto, do qual vamos ouvir os dois últimos andamentos.

0: Concerto para piano número 5 de Sergei Prokofiev, aqui no Compositor do Mês, a interpretação de Vadim Kolodenko e Miguel Hart Bedoya, a dirigir a Orquestra Sinfónica de Fort Worth.
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0: Então, mais uma vez, muito bom dia. Passam 35 minutos das 8 da manhã, programa de 24 de junho da RTP Antena 2. Vamos agora falar de um festival particular, é o Festival Perco Arte, dedicado, o próprio nome diz tudo, não é? Dedicado à percussão. Acontece entre 29 de junho e 3 de julho em Castelo Branco. Apresenta o projeto Maços e Martelos do Pulsat Percussion Group, concerto de apresentação, dia 29 de junho no Cineteatro Avenida, em Castelo Branco, integrado no festival. E nós já temos aqui o diretor artístico do Festival Perco Arte, André Dias, a partir dos nossos estúdios a norte. Ora, bom dia, bem-vindo aqui ao programa da RTP Antena 2, um festival dedicado à percussão. Vamos falar um pouco disso, André. Como é que surgiu esta ideia?
2: Bom dia. O Festival Perco Arte já vai na sua sétima edição e surgiu principalmente com uma ligação muito grande à Escola Superior de Artes Aplicadas de Castelo Branco, onde eu também leciono, juntamente com o outro diretor artístico, do festival, o Bruno Costa, e nós decidimos, começar a apresentar na cidade os recitais finais dos nossos alunos nos equipamentos culturais da cidade, como o Cineteatro Avenida. Entretanto, pensamos, e por que não começar a transformar nisto num encontro da percussão, convidando artistas internacionais, e assim pouco a pouco fomos crescendo até chegarmos a esta sétima edição, e com a consciência que queremos nós, que já estamos cimentados no panorama dos festivais de percussão, não só a nível nacional, mas também europeu.
0: E de que forma vocês sentem que os próprios vossos alunos acabam por ganhar o reconhecimento? Porque os festivais acabam por trazer, como o André dizia, acabam por trazer projetos internacionais e, ao mesmo tempo, ser uma grande montra daquilo que se faz na ESARTE, não é? E, portanto, de que forma é que vocês sentem que esses alunos depois acabam por ser reconhecidos até pelo próprio público de Castelo Branco?
2: Sim, aliás, nós temos plena consciência e queremos que não há melhor montra para os nossos alunos mostrarem os seus trabalhos finais, porque geralmente são os alunos finalistas, tanto de licenciatura como de mestrado, que tocam neste festival, do que equipará-los a artistas já completamente cimentados,
0: Claro.
2: como os que temos no nosso cartaz. Portanto, são sempre momentos que eles levam com bastante seriedade, que os obriga também a prepararem-se de uma forma especial, e todo este reconhecimento que eles têm é muito valioso para a carreira deles, porque acaba por ser uma forma também de inserção naquilo que são os padrões de qualidade exigíveis para um profissional da música.
0: O programa decorre então de 29 de junho a 3 de julho. Nós temos aqui, e já estamos a ouvir de resto, de fundo, um pouco da música deste projeto Maços e Martelos do Pulsat Percussion Group. Já lá vamos. Eu queria, antes disso, perguntar ao André Dias que, para além deste projeto, que momentos podemos destacar deste festival?
2: Então, nós tentamos sempre trazer artistas internacionais já cimentados e que venham de culturas diferentes para ter uma abrangência completa. Assim, desta forma, este ano teremos cá o Kunihiko Komori, um marimbista japonês que trará repertório de compositores japoneses. teremos a Yiping Yang, que é uma percussionista que procura mais um âmbito da percussão, não só como instrumento de concerto, mas como um performer, e trará-nos um repertório bastante próprio, um espetáculo especialmente concebido por ela para o festival. Teremos uma referência também da nossa percussão nacional, que é o Agostinho Sequeira, que trará também repertório com obras do cânone da percussão, algumas obras idealizadas por ele e também algumas transcrições de obras clássicas, nunca descurando, lá está, além do Agostinho, a parte da nossa cultura. Teremos também o Rui Silva, que é um mestre e um dinamizador do adufe, instrumento tradicional de percussão português.
3: Exato.
2: Que estará também, além de tocar um projeto que ele tem de adufe juntamente com a eletrónica, ou seja, que tenta trazer o adufe para um contexto mais atual, mais contemporâneo, ele também estará a dar um masterclass aos nossos alunos e a todas as pessoas que queiram participar no festival, e irá montar pequenos momentos durante esse masterclass para apresentar no concerto um conjunto de adufes, música de conjunto com adufes. Para terminar o festival, além dos recitais dos alunos de Exarte, dos alunos finalistas, teremos a apresentação do grupo de percussão de Exarte, com um projeto que nós temos tentado manter como identitário do nosso festival, que é Música Portuguesa para Percussão, em que nós convidamos todos os anos dois compositores nacionais, e basicamente o nosso grupo de percussão da escola interpreta obras desses compositores, em que os compositores dirigem-se à nossa escola para trabalhar ao longo do ano com os nossos alunos, e assim mostrar também aquele que é o nosso repertório, que não para de crescer no caso da percussão, e que temos repertório com muita qualidade, e é também uma forma de potenciarmos nos nossos alunos a motivação para interpretarem e colaborarem juntamente com os compositores, porque é fundamental criar repertório num instrumento, ainda para mais com uma percussão relativamente recente.
3: Claro.
2: Portanto, é uma missão, que nós sentimos isso como uma missão que temos, e temos muito orgulho deste projeto em particular, que nos é muito querido.
0: Claro, sem dúvida. Portanto, um festival que resgata os percussionistas daquela parte de trás da orquestra, trazem-nos para a frente do palco, transformam-nos em solistas e em protagonistas, e que estão aqui em várias frentes. Portanto, na frente da internacionalização e também da projeção dos vossos alunos, o lado de ligação ao repertório nacional e a novas encomendas, isso é importantíssimo, André. E depois o outro lado, que me pareceu também bastante interessante, a questão da utilização de adufes, quer dizer, mais português que o adufe é difícil, não é? E trabalhá-lo do ponto de vista contemporâneo, porque a produção depois, cada vez mais nos novos repertórios, tem essa capacidade de estar a cruzar-se com outros universos sonoros, e isso é outra característica. E depois falou aqui não só dos percussionistas que vêm, mas daquilo que eles podem trazer, e há um lado performativo que é bastante interessante, porque os concertos de percussão, mais do que qualquer outro instrumento, talvez, se calhar estou a ser injusto com outros instrumentistas, mas de facto a percussão tem uma fisicalidade muito própria e que tem um lado performativo muito próprio. O André falou do Agostinho Sequeira, os concertos do Agostinho são uma performance só por si, não é? Porque têm esse lado de fisicalidade muito desenvolvido. Vocês também trabalham esse lado de comunicação com o público através e dessa fisicalidade, certo?
2: Sim, sim. Tem sido algo que tem sido cada vez mais enraizado na percussão, que é a ideia de um recital, um concerto de percussão, ser mais do que simplesmente tocar repertório, ou seja, trazer uma narrativa, ter uma narrativa por trás. E neste caso, como referias a questão do movimento, é simples porque no nosso caso a emissão de som provém do gesto e do movimento. É. Portanto, isto é algo que...
0: É quase coreográfico.
2: É totalmente coreográfico e nós pensamos muito nisso porque o nosso gesto vai... ou seja, a emissão do som vai depender do nosso gesto. Portanto, o gesto é uma coisa que é inata a nós, por necessidade, e é algo que é trabalhado desde que começamos a trabalhar, porque nós percebemos claramente que o gesto tem influência na qualidade do som, portanto.
0: Exato, exato. Ora, nós temos aqui, nós estamos a ouvir muito ao fundo a música do Maços e Martelos. Temos também aqui um depoimento do compositor Eugénio Rodrigues. Mas, André Dias, o que podemos dizer aqui, antecipando um bocadinho ao compositor, o que podemos dizer aqui deste Maços e Martelos?
2: Maços e Martelos surgiu de uma colaboração, aliás, num convite do Eugénio, depois uma colaboração entre o Pulsat e o Eugénio, e neste caso a ideia principal do Eugénio era resgatar aquilo que é a tradição do artesanato, do artesão português, que está cada vez mais em vias de se perder. O Eugénio concentrou-se na região centro do país e foi visitar vários artesões, ouvir o que é que eles tinham para dizer. Eles fizeram vários depoimentos, foram feitos vários registros em vídeo, neste caso pelo realizador Tiago Cerveira, que posteriormente produziu um documentário que tem sido altamente premiado em concursos de documentários. E basicamente foi uma documentação sobre aquilo que é a perda do trabalho do artesão e a importância que esse trabalho tinha e deveria ter na dinamização destas regiões que estão a ficar cada vez mais despovoadas.
0: Exato.
2: No interior do nosso país, e convida-nos a uma reflexão sobre o que é que nós deveremos fazer para manter esta tradição que é secular e super importante, e de que forma é que isto na realidade também pode contribuir para nós voltarmos a povoar estas regiões que pronto, mesmo a nível de nacional, e estamos a ter vários problemas por causa da despovoação. E convida-nos a essa reflexão, e pronto, ainda para mais vai ser apresentado na região,
0: claro,
2: centro-interior, em Castelo Branco.
0: E nisso a ESAR tem um papel enorme a desempenhar, porque é um polo de atração de jovens, é um polo de promoção e de produção cultural também. E sem isso também não há fixação, não é? Então é algo que o próprio festival pode ajudar. André Dias, nós vamos ouvir daqui a pouco o depoimento do Eugénio Rodrigues. Eu antes disso queria, em jeito de despedida, pedir ao André então que deixasse aqui um convite geral ao público da Antena 2 para ir então para as, sobretudo às pessoas que vivem perto de Castelo Branco, mas não só, para assistirem ao Festival Perco Arte.
2: Ok, então eu, André Dias, diretor artístico do Festival Perco Arte, gostaria de convidar a todos a estarem presentes de 29 de junho a 3 de julho em Castelo Branco para assistirem ao Festival Perco Arte. Teremos momentos fantásticos, um festival dedicado à percussão, e eu creio que poderão se surpreender com aquilo que a percussão é capaz de transmitir e de refletir para as pessoas. Teremos momentos com artistas internacionais altamente cimentados, como o Kenik Komori, e Ping Yang, e o Agostinho Sequeira, e também o Expulsado Percussion Group, e teremos também uma mostra daquilo de que mais forte se faz no nosso território a nível académico, com os alunos da ESARTE, o grupo de percussão da ESARTE, e os compositores Daniel Martinho e João Quinteiro.
0: Fica assim o convite feito. André Dias, muito obrigado por teres vindo aqui ao programa da manhã da RTP Antena 2. Para já vamos ouvir um pouco deste Maços e Martelos do Pulsado Percussion Group, concerto de apresentação, dia 29 de junho no Cineteatro Avenida em Castelo Branco, integrado no festival. E já depois vamos ouvir aqui o que tem a dizer o compositor Eugénio Rodrigues. Obrigado, André Dias.
2: Obrigado.

A ideia inicial para esta obra nasceu do som do martelar que eu vi um dia e que provinha de um edifício onde vários trabalhadores martelavam, cada um ao seu ritmo e com som diferenciado, criando um contraponto que eu achei interessante. A partir daí foi pensar como transformar esta semente musical num concerto. Imaginei um espetáculo sobre os sons de artesãos que utilizam o martelo ou maços como ferramenta predominante, que depois expandiu para incluir outros trabalhos artesanais que também produzem um forte som percussivo. Daí o título Maços e Martelos. Hoje, e tendo em conta aquilo que vos vou dizer sobre a obra, concluo que o título mais apropriado talvez fosse Maços, Martelos e Memória. A memória de alguns trabalhos artesanais que vão desaparecendo, outros renascem, mas também a minha memória sonora que está na base do processo de criação da obra e das escolhas que fiz. Dada esta temática sonora, cedo decidi a instrumentação, percussão, mais voz para cantar alguns textos relacionados com o tema. Convidei o Pulsato para fazerem parte do projeto e foi através deles que conheci a soprano Ana Calheiros e a sua voz, que achei ideal para o que eu pretendia. Imaginei o espetáculo em formato de videoconcerto, com os instrumentistas em palco, e convidei o realizador Tiago Cerveira, cujo trabalho admiro, para criar o vídeo. De início estabelecemos um processo de trabalho que foi, primeiro, o Tiago filmou os 8 artesãos no seu trabalho, artesãos estes que selecionámos, e com base nessas escolhas eu extraí ritmos e ideias para a obra musical. Já com a música concluída, o Tiago sobrepôs as imagens na música em certos andamentos. Eu falei na memória porque já na fase final da composição tomei consciência da minha própria história em relação ao martelar e aos sons do martelar. Eu cresci literalmente numa oficina de pintura e bate-chapas, pertencente ao meu padrinho, com quem vivi até aos 18 anos, e era lá que eu passava os meus sábados, férias de verão, feriados, etc. Os martelos, maços, marretas, batentes, foram os meus primeiros brinquedos. Já em adulto, trabalhei com o meu pai, que era carpinteiro, e mais uma vez, maços e martelos. Este som do martelar tem estado presente na minha história sonora desde criança. Quanto ao material melódico para o Maços e Martelos, eis que entra a memória novamente. Escolhi trabalhar a parte melódica de quase toda a obra com base na melodia de um fado que muitas vezes ouvi o meu pai a cantar, o Cacilheiro, de José Viana. No entanto, aviso que será muito difícil, se não impossível, alguém reconhecer a melodia, porque nunca se ouve na totalidade, mas apenas em pequenos fragmentos que eu desenvolvo, desconstruo e altero ao longo da obra. Além deste gesto, que serve como um pequeno tributo ao meu pai, também na secção 2.3, o texto cantado é uma lista de ferramentas de carpinteiros de meados do século XX, e aqui brinquei com o ritmo do tango, musicalmente, que era uma das danças favoritas do meu pai. Há uma outra memória que só descobri após a gravação da obra. O técnico de som, o Daniel Santos, no dia que eu estive presente na gravação, andava a cantarolar algo. E eu perguntei-lhe o que era. Era o Tehalim do Steve Reich. No dia seguinte, por curiosidade, fui ouvir a obra e apercebi-me que existiam algumas semelhanças com a secção 4.3 do Maços e Martelos, em termos de métrica e acompanhamento. Curiosamente, lembro-me que estive num concerto no início dos anos 90, onde esta obra de Reich fez a estreia americana. Na altura eu era representante de alunos de composição do Estado de Connecticut e tinha a oportunidade de assistir aos ensaios e concertos da American Composers Orchestra no Carnegie Hall, em Nova York, orquestra esta que só tocava obras de compositores americanos vivos. Um verdadeiro luxo. E por falar antes, em memória, e antes que me esqueça, quero agradecer ao Pulsato por escolherem o Maços e Martelos para o seu primeiro registro discográfico. Estamos em pleno Mundial e fala-se muito sobre esta geração de jogadores incríveis, mas também na música eu sinto isso, que temos uma nova geração de músicos portugueses incríveis e os músicos do Pulsato são um excelente exemplo disso.

maços e martelos. Ouvimos aqui este projeto do Pulsado Percussion Group, concerto de apresentação dia 29 de junho no Cine Teatro Avenida em Castelo Branco, integrado no Festival Percoarte, um festival dedicado à percussão entre 29 de junho e 3 de julho em Castelo Branco. Falámos com o diretor artístico do festival, André Dias. Ouvimos ainda o compositor Eugénio Rodrigues falar destes maços e martelos e daquilo que o levou à música que acabamos de ouvir.

Agora faltam 2 minutos para as 9 da manhã. Voltemos a Pierre Fournier, violoncelista que faria hoje 120 anos. 120 anos de nascimento deste que ficou considerado como o poeta do violoncelo.

0: Pierre Fournier, aqui na interpretação do prelúdio da suite número 1 para violoncelo solo de Johann Sebastian Bach, 120 anos de Pierre Fournier.
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0: Pois é, os festivais estão aí, o Sister Música está aí. Começamos esta terceira hora com a música que vai ser ouvida então no concerto de abertura do Sister Música Festival da Alcobaça. Ora, já amanhã também, antes, até antecipamos, porque estivemos à conversa.

Conversa com Miguel Jaloto e vamos ter a missa em si menor de Johann Sebastian Bach no dia 26 de junho, esta sexta-feira, às 21h30, no Mosteiro de Alcobaça. A missa em si menor, uma das obras maiores da história da música e que é antecipada ainda à apresentação no Festival de Alcobaça, porque na Igreja de Nossa Senhora de Oliveira, na Colegiada de Guimarães, a mesma missa vai poder ser ouvida já amanhã, às 20h30. Portanto, duas oportunidades para ouvirmos a missa em si menor com o Ludovice Ensemble e a direção do Miguel Jaloto, amanhã às 20h30 na Igreja de Nossa Senhora de Oliveira, na Colegiada de Guimarães, e depois na sexta-feira, às 21h30, no Mosteiro de Alcobaça, no concerto de abertura do Festival de Alcobaça. Ora, é o Ludovice Ensemble, a direção do Miguel Jaloto. Como solistas temos a Ana Quintanz, Eduardo Melo, a Raquel Mendes, a Rita Moraes, o Gabriel Dias, o António Lourenço Menezes, o Fernando Guimarães, o André Lacerda, o Hugo Oliveira e o André Henriques. Um programa que nos traz então esta obra maior da música de Johann Sebastian Bach, a única missa católica que o compositor escreveu.

O Kyrie da Missa em Si Menor de Johann Sebastian Bach, que vai ser então o concerto de abertura do Festival Sister Música. É já na sexta-feira no Mosteiro de Alcobaça, mas também amanhã na Colegiada em Guimarães, o Ludovice Ensemble, um conjunto notável de solistas, a levarem esta missa, esta obra-prima, a versão imaginada para a Sagração da Capela Real Católica de Dresden, música de Johann Sebastian Bach, que para além do Ludovice Ensemble conta com a Ana Quintanz, Eduarda Melo, a Raquel Mendes, a Rita Moraes, o António Lourenço Menezes, o Gabriel Dias, o Fernando Guimarães, o André Lacerda, o Hugo Oliveira e o André Henriques. Portanto, amanhã, 20h30, Igreja da Nossa Senhora de Oliveira, na Colegiada de Guimarães. Dia 26 de junho, sexta-feira, às 21h30, no Mosteiro de Alcobaça.

0: palavras que o vento não leva.
1: Mil vezes superior a Winston, O'Brien sabia como era o mundo na realidade, em que degradação vivia a grande massa dos seres humanos, e por meio de que mentiras e barbaridades os mantinham o partido nesse estado. Tinha compreendido tudo, ponderando tudo, e isso não alterava o que quer que fosse. Os fins últimos tudo justificavam. Que podes tu fazer, pensou Winston, contra um louco mais inteligente que ouve os teus argumentos com imparcialidade e depois se limita a persistir na sua loucura. Do livro 1984, de George Orwell, uma alegoria sobre o mundo vigiado.
0: Palavras que o vento não leva.

0: as palavras escolhidas pela Ana Paula Ferreira para as manhãs da Antena 2. E agora vamos viajar até Óbidos. O Festival Internacional de Piano já chamamos do Oeste, porque já não é só Óbidos. Porquê? Porque há concertos nas Caldas da Rainha, há concertos em Óbidos, como é óbvio. Manuela Gouveia, bem-vinda mais uma vez aqui ao programa da manhã da RTP Antena 2. Como é que é? Vamos a pouco e pouco apoderando do Oeste. Mas vamos ser sinceros, tirar partido de um belíssimo equipamento que é o Centro Cultural das Caldas da Rainha e que permite também outro tipo de oferta, como é logo o concerto de abertura com o Boris Berman e a Orquestra Gulbenkian. Bem-vinda.
1: Obrigada, André. Bom dia. É verdade, o festival vai começar agora, já na próxima sexta-feira. Temos uma série de 12 concertos à volta do piano, mas não só, porque temos também outros instrumentos. Aliás, como sempre, é sempre à volta do piano, mas com muita variedade de artistas.
0: Pois é, que o piano articula-se com quase todos os outros instrumentos, não é?
1: Acho que sim, praticamente com todos, além de solista. E temos feito um trabalho, sobretudo também com os jovens e para os jovens, porque, como o André sabe, o festival, ou seja, a Semana Internacional de Piano de Óbidos e o seu festival.
0: Exato.
1: Começou já há 31 anos. E exatamente com uma programação de formação, sobretudo na base, e uma formação de nível um pouco universalista, ou seja,
0: claro,
1: dar aos jovens a oportunidade, àqueles que estão a acabar os estudos e nos inícios das carreiras, de contactarem com o maior número de personalidades possíveis, e para um enriquecimento, não é? Como sabe, cultural muito importante e artístico, e essa foi a ideia. Já tem-se desenvolvido todos durante estes 30
0: anos. E que é sempre um trabalho intenso, porque decorre a Semana Internacional com uma série de masterclasses, e isto é ali em Óbidos, mesmo na vila, e recebem alunos, digamos, pianistas, jovens pianistas de todo o lado, mas ao mesmo tempo vão dar concertos, e é uma semana inteira de concertos que não para. Ao mesmo tempo, cria-se ali uma espécie de uma família que durante uma semana está toda junta, onde, que se acompanham uns aos outros. Os próprios jovens pianistas vão ver os professores a tocar, os professores acompanham os jovens pianistas, os jovens pianistas acompanham-se a eles próprios, porque há as provas e eles vão tocando. Como é que é gerir isto tudo? Ainda por cima, num conceito alargado em que, de repente, já começamos a ter concertos de dimensão considerável, como é logo o concerto de abertura, não é?
1: Absolutamente. Não, tudo o que disse está super certo.
0: Eu digo porque eu de vez em quando tenho a oportunidade de viver com bastante alegria a CIPO, não é?
1: É, exatamente.
0: E nós percebemos, para além do acolhimento formidável que vocês proporcionam, percebemos exatamente esse lado familiar.
1: Esse lado é muito importante, esse convívio, essa comunicação entre todos durante uma semana inteira em residência. Portanto, estamos todos os professores, todos os artistas e todos os alunos estão durante essa semana em convívio, em comunicação com a música e fazendo amizades, etc. E como lhe digo, essa interculturalidade que eu acho que muito, muito importante, naturalmente, não é? Também multilinguagem, também muitas línguas, muitas culturas.
0: E onde até se criam amizades, porque eu sei, sei de vários pianistas que depois se conheceram em óbito e que depois continuam ali, ou projetos, ou amizades.
1: Ai, sim,
0: a quererem saber uns dos outros.
1: Com certeza.
0: Isso é uma coisa muito saudável.
1: Pois é, porque é muito internacional, de facto. É um evento muito internacional e com um nível muito alto de formação,
0: claro.
1: o que é sempre muito produtivo. Nós, com o primeiro concerto, agora na próxima sexta-feira, temos a Orquestra da Gulbenkian e um dos professores, que é o Boris Berman.
0: Uhum.
1: Será um concerto dedicado a Beethoven.
0: Uhum.
1: Completamente.
0: Com o Imperador, não é?
1: Com o Imperador. Aí o Dirk poderá dar algumas informações, se calhar,
2: pois,
1: sobre
2: é
1: Boris,
2: também
1: não
2: é? Um pouco. Bom dia, André.
0: Bom dia, bom dia, Dirk.
2: É um pouco já assim, na expectativa do ano que vem, 200 anos do nascimento de Beethoven, e temos um programa que toda a gente vai gostar, porque não se ouve tanto o Imperador e ouve-se mais a Sinfonia número 5, que todos conhecem. E acho que vai ser um programa lindíssimo na próxima sexta-feira no Centro Cultural das Caldas da Rainha, às 21h30. E estamos muito contentes porque vamos receber o Boris Berman, como a Manuela já disse. O José Eduardo Gomes vai dirigir a Orquestra Gulbenkian. E parece-me que quem quiser ainda assistir ao concerto tem que despachar-se um pouco, porque parece que já está praticamente esgotado.
0: Nós falávamos aqui, isto não é concorrência nenhuma, porque eu sei que os dois concertos estão quase esgotados, então podemos falar à vontade. O Oeste está em brasa, porque temos em Alcobaça a missa em si menor do Bar, e temos nas Caldas da Rainha, com o Festival Internacional de Piano de Óbidos, os dois cincos de Beethoven, o quinto concerto, o Imperador, o Concerto Imperador com Boris Berman, e depois a Quinta Sinfonia com a Orquestra Gulbenkian, José Eduardo Gomes a dirigir. Isto também prova um bocadinho que há trabalho feito, e eu aqui tenho que dirigir a palavra a vocês também. Ou seja, há um trabalho de muitos anos feito na região Oeste, de criação de públicos, de contacto com o público, e para o qual a CIPO tem sido fundamental. Podemos falar também do Festival de Alcobaça, o vosso vizinho, não é? Que tem um papel fundamental na criação desses públicos. Poderíamos falar também do trabalho do Nuno Corte Real em Torres Vedras, com a Ensemble de Arcos. Mas é um fenómeno na região Oeste, e este apelo da música clássica, e como é que vocês se sentem como formigas de trabalho na criação destes públicos que esgotam os concertos?
1: É verdade, nós tem sido essa sempre o nosso intuito, não é? Nesta região estava e continua, no fundo, bastante carenciada de cultura, porque depois temos um aglomerado de festivais, ou seja, um certo período, não é? Agora, por exemplo, se nota muito no verão, mas durante o ano inteiro não há muito movimento. O que temos tentado também fazer, e já começamos há vários anos, já em 2022, desde 2022, fazemos concertos comentados, pequenos concertos comentados, mensalmente, para, de facto, educar um público que gosta deste tipo de música, que, aliás, tem sido muito variada, não é? A música clássica abrange
0: séculos, não é?
1: Não se pode dizer que seja repetitivo, mas temos feito isso e temos notado que, de facto, há um fruto, se colhem frutos desse trabalho, não é?
0: Claro.
1: O público começa, de facto, a reagir.
2: No fundo, é realmente este trabalho de criação captação de novos públicos e de criar os hábitos de irem regularmente assistir. E fazemos, exato, uma vez por mês, em vários municípios, concertos, entrada gratuita, em cooperação com os municípios, exatamente para criar hábitos de as pessoas assistirem e começarem a gostar da música clássica erudita. E estão abertos a toda a gente. Vêm famílias com crianças, até que há um cão que de vez em quando vejo regularmente.
0: É um cão erudito, pronto.
2: No Museu Leopoldo Almeida, é fantástico, é maravilhoso e tem sido realmente, não é para a gente se garbar, mas tem sido um grande sucesso e as próprias câmaras ficaram surpreendidas pelo. Claro. Pelo fruto desse trabalho contínuo.
0: E a questão dos concertos comentados é de facto importante, porque ajuda o público a entrar dentro da obra. Pelo menos às vezes as pessoas mantêm-se assim um bocadinho fechadas ou desconfiadas em relação àquilo que vão ouvir, e o comentário ajuda a perceber um pouco melhor a obra. Eu digo isto, agora vou aqui uma memória pessoal e confessar, a Manuela não sabe que eu nunca lhe disse isso, mas sei lá, um dos meus primeiros recitais de piano de música portuguesa, estou a falar de música portuguesa, e nisso a Manuela Gouveia fez um trabalho extraordinário, foi exatamente com a Manuela Gouveia que explicava a música. Foi há muitos anos. Há muitos anos. Não vamos dizer quantos, porque eu também não me lembro, ainda bem. E isso teve um efeito em mim muito importante, no sentido de ir perceber quem é que eram esses compositores. Quem é que era o Luís Costa, quem é que era. E esse aspecto de haver esse trabalho sistemático é de facto importante. E por isso, bem-haja, Manuela.
1: É muito importante, sim. E continuamos a fazer, exatamente. Porque o que é, sobretudo, necessário é fazer com que as pessoas sintam que necessitam.

0: O festival está muito centrado, o próprio festival está muito centrado também nos próprios professores que dão as masterclasses. Eu se calhar propunha irmos conhecendo os professores a pouco e pouco, e se calhar começávamos já pela Manuela Gouveia. Vamos ouvi-la um bocadinho a tocar Luís Costa e depois prosseguimos aí com os vários professores que vão visitar Óbidos. E conforme formos ouvindo os professores, eu vou-vos pedir para nos lembrarem quando é que os podemos ouvir aqui no calendário. Pode ser? Vamos então.
1: De acordo.
0: Vamos começar então com a Manuela Gouveia e uma das danças rústicas de Luís Costa.

0: A primeira das três danças rústicas de Luís Costa, a interpretação de Manuela Gouveia, é diretora artística, mas também professora e pianista na CIPO e no Festival Internacional de Piano do Oeste. Nós vamos aqui apresentando os vários pianistas que vão não só dar as masterclasses, como também ser responsáveis por parte dos concertos, mas antes disso, dir que temos que falar de mais coisas, nomeadamente obras em estreia, os concertos laureados, como é que tudo isto se processa, nomeadamente vencedores dos anos anteriores que regressam agora ao festival como prémio, já como pianistas, não como participantes da CIPO. Que programas adicionais são estes?
1: Pronto, como já o André destacou aqui, que temos um período bastante alargado. Começámos no dia 26 e acabamos só no fim das masterclasses, no dia 4 de julho, em agosto. Mas vamos já também ter o próximo concerto no dia 10 de julho, em Óbidos, na

0: Igreja da Misericórdia, e que vai ser um pouco fora do vulgar, porque é o conjunto de metais sem caminhos, que vai apresentar um programa que se chama Uma Viagem de Elegância Barroca à Energia do Rock. Porquê? Porque vamos começar com uma obra do Tommaso Albinoni, passamos por uma obra do Rose Roberts, aliás, uma compositora americana que esteve como compositora em música em residência na Gulbenkian, na Fundação Gulbenkian. Ela é muito nova, nasceu em 2003 e escreveu uma obra que se chama At the Edge of the World. E depois temos a peça central daquela noite, uma estreia mundial de uma obra escrita pelo renomado compositor Sérgio Azevedo, que se chama Capriccio, pequeno concerto para piano e metais, dedicado à mulher do Sérgio Azevedo, a Diana Botelho Vieira, que vai atuar nesta noite na estreia. Temos depois o Anthony Di Lorenzo, um compositor americano que recebeu um Emmy e está nomeado para um Grammy, uma coisa mais moderna. E acabamos com uma peça do Telmo Marques do Porto, compositor do Porto, que se chama Golden Rock Spell. Tudo isto no dia 10, na Igreja da Misericórdia, às 19h30, em Óbidos. E os 100 caminhos, compostos por João Moreira, trompete, Carolina Alves, trompete, Luís Vieira, trompa, Hugo Assunção, trombone tenor, Joaquim Rocha, trombone baixo, todos são elementos, membros de orquestras portuguesas, da Metropolitana até a Orquestra Sinfónica. Pronto. Acho que vai ser muito interessante e acho também especial, fora do vulgar. E temos o piano sempre no meio.
1: Claro, e é um concerto de obras que para muitas, para além da estreia, vai ser uma primeira audição para quase toda a gente.
0: É um
1: concerto de absolutas novidades com a Diana Botelho Vieira e este quinteto de metais sem caminhos. Eu gosto muito do tema. Quando o Sérgio Azevedo e a Diana Botelho Vieira estiveram aqui a falar das 36 histórias para entreter o filho de um artista, do Francisco Lacerda, eles falaram aqui deste concerto. E o Sem Caminhos é interessante porque quando nós ouvimos, não ficamos na dúvida se não temos caminhos ou se temos 100 caminhos. Temos 100 caminhos, o número 100 caminhos. Para as pessoas indecisas como eu, se tivermos 100 caminhos é o mesmo que não ter caminho nenhum, porque não sabemos por onde seguir. Mas é um tema muito, e é um título muito bem conseguido para o espetáculo. E depois há esta relação, de facto, nós já falávamos da relação do piano com os outros instrumentos, porque a Manuela Gouveia vai tocar com o Eliseu Silva, não é? Violinista, que é um grande violinista. Mas vamos ter também o João Paulo Santos e a Ana Rita Coelho num daqueles recitais de canto que o João Paulo Santos consegue construir, que tem um tema onde ouvimos dezenas de compositores, mas em absoluta unidade temática.
2: É,
1: não é?
2: Maravilhoso.
1: O próprio recital conta uma história. E vai ser com a Ana Rita Coelho, que é uma das grandes meio-sopranos que nos surgiu
0: pois, e que nos surgiu, surpreendeu. E no ano passado, no Festival da Ópera Cascais, primeiro prémio. E o que tem muita piada, porque o concerto vai ter lugar no dia 24 de julho no CCC, no Centro Cultural e Conferências das Caldas da Rainha, às 21h30, é que a própria Ana Rita Coelho é natural das Caldas da Rainha. Não sei se
1: sabia. Muito bem, pronto.
0: Nós também descobrimos.
2: Coincidência.
0: E o programa é muito bonito, porque vai ser um programa dedicado a grandes compositores que se dedicaram num determinado tempo, assim no fim do romantismo, em princípios do século XX, aos melodie, o que corresponde um pouco ao Lied, se calhar, alemão.
1: Exato.
0: Então vamos ter obras de Franz Liszt, de Camille Saint-Saëns, de Claude Debussy, Gabriel Fauré, Maurice Ravel. E o João Paulo Santos deu-se ao trabalho de fazer uma tradução de todos os textos para o português, de maneira que o público vai poder seguir no recital.
1: Muito bem. O trabalho de João Paulo Santos é de facto notável, e nestes recitais onde nos tem dado a apresentar tanta deste mundo da canção e do piano, porque é um mundo Exatamente. Também muito próprio, próprio do piano. Nós, ainda antes de avançarmos com mais pianistas, porque vamos só mencionar aqui o concerto dos participantes do CIPO Sim. 2026 e depois o concerto dos laureados do CIPO 2025, porque eu creio que são... vamos cá ver, independentemente de quem participe, são os concertos mais importantes, não é? Porque são os que trazem o fruto do trabalho da Semana Internacional de Piano de Óbidos.
2: Exatamente. E que levam esse fruto para todo o lado, não é? Porque são pessoas, pianistas, enfim, que estão a começar as suas carreiras e internacionalmente todos eles dizem que o facto de terem... feito este trabalho na CIPO, lhes tem dado muito proveito, enfim, para as... tem sido muito positivo, não é? Inclusive o apoio da própria Antena 2, que faz parte também deste nosso programa já há muitos anos, apoiando também e gravando os recitais dos premiados, e também dos isto é um grande estímulo para as suas carreiras.
1: Dia 2 de agosto é o concerto dos participantes do CIPO 2026, está certo? Dia 2 de agosto, sim. Na Igreja da Misericórdia em Óbidos. Temos 2 horas, 17 horas e 21 horas.
0: Exatamente, porque são muitos.
1: É isso que eu ia dizer.
0: São muitos, são mais do que 20. De maneira que os grupos têm que ser divididos. Os participantes, exatamente, e há um voto do público e dos professores para o prémio Antena 2 ACIM, que existe já desde 2011 e que consiste num prémio em dinheiro para facilitar a vinda dos laureados no ano seguinte, são 2 mil euros, e vão poder tocar 3 concertos cá em Portugal, um dos quais gravado pela RTP Antena 2. E aí estamos, vamos no dia 24, quando temos nas Caldas da Rainha a Ana Rita Coelho e o João Paulo Santos. Temos no Museu do Oriente em Lisboa, às 19 horas, no dia 24 de julho, os 3 laureados de CIPOs passados, 2 de 2025, o Johnson Lee, de Hong Kong, que vai tocar uma sonata de Prokofiev, a 6ª para piano, bastante difícil e diferente. O Muzizão, da China, que é laureado de 2019, mas não conseguiu vir cá até agora, e agora vem.
1: Está sempre a tempo.
0: É, que vai tocar Chopin, Noturno, uma balada do Chopin, e do Albéniz, a Triana, da Suíte Ibéria. E temos, nem por último, o Li Xinzhang, da Nova Zelândia, que foi o segundo laureado do ano passado e que vai tocar a valse de Ravel e Les Reminiscences de Don Juan de Liszt. E temos,
1: bem, é um programão.
0: É um programa bastante substancial e vai durar, acho eu, mais ou menos uma hora e meia. Então, no dia 24 de julho, no Museu do Oriente, às 19 horas. No dia 3 de agosto, às 18 horas, na Igreja da Misericórdia, e no dia 4 de agosto, no Museu Leopoldo de Almeida, nas Caldas da Rainha.
1: É um grande programa, e eu volto então aqui também a assinalar a transmissão do concerto aqui na RTP Antena 2, dia 24 de julho. É o dia em que as tropas liberais desembarcaram na Praia da Vitória, portanto também é um dia,
2: é mesmo.
1: É, não é? Portanto é um dia importante para a história portuguesa, dia 24 de julho, e também é o dia do aniversário da Maria João Pires. Portanto, é tudo coincidências.
2: Desde já, parabéns.
1: É tudo um dia cheio de coincidências. Ora, e que tem então estes 2 recitais. Por cima, quer dizer, quem estiver em Lisboa depois não consegue chegar a tempo das Caldas da Rainha. Mas pronto, mas também é a abrangência dos públicos que o festival vai tendo, e é sinal da vitalidade deste festival. Vamos voltar aqui aos professores, não é? Aos professores barra pianistas. E se calhar eu agora vou pedir à Manuela Gouveia para nos apresentar um pouco de cada um, pode ser. Vamos começar pelo Wei Yi Yang. Espero ter dito bem o nome.
2: Sim, Baby Yang. Ele nasceu em Taiwan, mas agora vive nos Estados Unidos e é professor na Yale, na escola de música. E é um jovem que vem pela primeira vez à CIPO, dando para lecionar e também tocar. E ele, aliás, o concerto que ele faz é com o Boris Berman a quatro mãos. Eles fazem dois concertos a quatro mãos.
1: E não deve ser fácil fazer um concerto a quatro mãos com o Boris Berman. Deve dar uns nervos, sobretudo para alguém que é jovem. Deve dar o seu quê de nervoso. O Wei Yang, que também eu estive a observar a discografia dele, ele é conhecido também como programador e por ter uma por ir buscar estes novos caminhos, como vocês têm no Quinteto de Metais. E ele tem um disco muito interessante, onde trabalhou os Disterliba de Robert Schumann, todos para fagote e piano. E a minha proposta é ficarmos logo com a primeira dessas canções, para percebermos como se pode adaptar repertório e torná-lo sempre numa novidade.

0: E agora o ciclo continuaria. Bem, para já é uma surpresa, porque o fagote tem este cantábile natural, este lado maravilhoso, porque quem ouvimos no fagote foi o Frank Morelli e o Wei Yang no piano. E o Wei Yang, que é sobretudo conhecido, é um enorme músico de câmara nos Estados Unidos. Ele tem uma carreira muito grande como músico de câmara e até programador no âmbito deste tipo de obras, muitas vezes que se apresentam como originais, que é o caso dos Disterliba no arranjo para fagote. Outro dos professores é o James Gills, também ligado à música norte-americana e um enorme divulgador da música norte-americana, não é?
1: Sim, o James Giles já tem vindo há vários anos também e é um ar fresco na nossa programação e também os estudantes gostam também muito, muito dele. Aliás, a Diana Botelho, ela própria trabalhou com o James Giles
2: em Chicago.
1: nos Estados Unidos.
0: Em Chicago,
2: Sim.
0: exato.
1: Exato. E ele vem de Chicago e vem mais uma vez um ano com um programa muito variado
0: É.
1: também, muito, muito interessante que o do
2: É um programa engraçado porque parece que é enorme, mas a primeira parte é uma suíte de 8 obras celebrando e evocando a juventude, que são pecinhas que foram escritas pelo Robert Schumann, Lowell Lieberman, Octavio Pinto, Stephen Hugh, Frederico Mompou, Piotr Tchaikovsky e Claude Debussy, para crianças. O Schumann, o álbum para a juventude, o Claude Debussy, Children's Corner, o Octavio Pinto, Cenas Infantis, ou seja, um bloco de peças dedicadas à juventude, que vai ser a primeira parte, e depois a segunda vamos ouvir o Maurice Ravel, Ma Mère, Franz Schubert, dos momentos musicais, e Claude Debussy, a Suite Bergamasque. Do James Giles, no dia 30 de julho, às 19h, na Igreja da Misericórdia. Aliás, convém dizer que, em Óbidos, todos os recitais este ano vão ter lugar na Igreja da Misericórdia, porque, infelizmente, a tempestade Christine deu cabo
0: Pois é.
2: do Auditório Municipal de Óbidos e vai ter que entrar em obras.
0: Pois
2: E
0: é.
2: temos um refúgio muito bonito, muito acolhedor e que já foi testado. A acústica
0: É,
2: ótima,
0: não estão
2: ambiente
0: mal servidos.
2: maravilhoso.
0: Não estão mal servidos. Ora, então vamos ouvir James Giles aqui. Eu proponho ouvirmos o final da sonata número 3 de Lowell Lieberman, que é um dos compositores que ele tem interpretado bastante.

0: Ora, ouvimos aqui o final da sonata de Lowell Lieberman. Estas sonatas norte-americanas são bastante virtuosas e James Giles tem sido um grande divulgador da música, nomeadamente Lowell Lieberman. Ora, outro pianista e também professor que vai estar em Óbidos é o italiano Andrea Bonatta, não é?
1: Exatamente, Andrea Bonatta já vem também a 2 ou 3 anos regularmente a Óbidos. Sabe, André, o que tenho também tentado desde há muito tempo manter é uma certa constância dos professores,
0: claro.
1: Os pianistas que vêm, não só um ano e depois vão embora e depois desaparecem, mas manterem a sua permanência para de facto darem a oportunidade aos estudantes de dizerem: eu trabalhei com fulano, trabalhei com o professor.
0: E até dar a oportunidade de poderem voltar no ano a seguir e continuarem esse trabalho,
1: essa continuidade de trabalho. Por isso nem sempre mudamos o staff, digamos, dos professores,
0: claro.
1: Mas mantemos, sobretudo porque vale a pena, não é? Porque
0: claro.
1: Com o nível que têm, não é? Nós
0: claro.
1: Temos no dia 28 de julho o recital do Andrea Bonatta, como disse, que é um pianista italiano, professor pedagogo já há muito tempo, e tenho uma grande afinidade com ele, porque ambos tivemos como professor e mestre o Paulo Badura Skoda.
0: Claro.
1: De maneira que assim uma afinidade de trabalho.
0: Um dos professores mais queridos do CIPO durante anos.
1: Foi muitos anos. Ele deu muito apoio. Assim como o Vitaly Margulis.
0: Exato, se o Vitaly Margulis, claro.
1: Foi
0: claro,
1: também um
0: lembro.
1: Grande pilar. Ou o Luís de Moura Castro.
0: Também.
1: Houve assim uns grandes pilares. E muitos dos nossos alunos que passaram pela CIPO vieram várias vezes e foram durante anos alunos deles também.
0: Vamos ouvir um pouco do André Bonatta. Está aqui numa das consolações de Liszt, e depois, antes de ouvirmos o Boris Berman, o Boris Berman que faz essa ponte entre esses nomes que nós estivemos aqui a falar
1: e a
0: nova equipe de professores, antes de falarmos, eu vou-vos pedir para deixarem um convite final e falarem do que ainda falta falar. Vamos só ouvir uma dessas consolações de Liszt por André Bonatta.

0: Ouvimos aqui a Consolação número 5 de Franz Liszt, a interpretação de André Bonnata. André Bonnata, que no festival vai interpretar Schubert, estou certo, não é?
1: Exatamente, só uma sonata de Schubert. E no dia 28 e no dia 27 de julho temos a Manuela Gouveia e o Eliseu Silva, violinista, compositor, do Porto, a tocar um programa inteiramente dedicado a Ludwig van Beethoven, com a sonata número 8 e a número 9 para violino e piano, a muito renomada e conhecida, mas também considerada mais difícil sonata em termos de acompanhamento de piano, a sonata dedicada a Rudolf Kreutzer, ou seja, a sonata Kreutzer.
0: Nestes programas falta-nos só falar de Boris Berman, deixámos para o fim, porque é ele que vai abrir o festival com o Imperador, não é? Mas também, então, e também já falámos disso, vai ter dois momentos de piano a quatro mãos, ou dois pianos? O concerto
2: a quatro mãos.
0: A quatro mãos.
2: A quatro
0: portanto,
2: mãos.
0: Vai ter dois momentos de piano a quatro mãos com o Wei Yang. Nesse programa, que obras é que vão ser tocadas?
1: Nesse programa, com o primeiro no dia 29 de julho, vai ser o Franz Schubert, a sonata que vai ser o Wei Yang, que toca a sonata Franz Schubert de 664, e o Sergei Prokofiev, Seleções da Cinderela. E depois temos, exatamente junto com o Boris Berman, o Franz Schubert, a Fantasia em Fá Menor para quatro mãos. Este é o primeiro programa.
0: É um grande concerto também.
1: E o segundo programa, no dia 1 de agosto, com os dois, vai ser a sonata de Wolfgang Amadeus Mozart, sonata em Fá Maior, Köchel 333, tocada pelo Boris Berman, e depois Franz Schubert, variações em Lá bemol maior, para quatro mãos, e três marchas militares para quatro mãos, pelos dois, pelo Boris Berman e o Wei Yang.
2: Dois programas diferentes.
0: São dois programas.
2: Em que também tocam a solo.
0: Também tocam a solo. Bem, o Boris Berman farta-se trabalhar este ano. É assim, estivemos aqui. Dirk Manuela, muito obrigado por terem vindo aqui ao programa da manhã da RTP Antena 2. Já são 10 da manhã, isto passa a correr.
1: Pois.
0: O programa arranca dia 26 de junho com a Orquestra Gulbenkian, o Boris Berman, no Centro Cultural das Caldas da Rainha. É um grande concerto, é fácil, é decorar os dois números 5, o quinto concerto para piano, ou o Imperador, e a Sinfonia número 5 de Beethoven, com José Eduardo Gomes. Vamos ter também uma exposição de arte, que é a ligação das artes
1: com a música.
0: À música, não é?
2: Exatamente.
0: E, portanto, vamos ter uma exposição da pintora Rosa Maria, está certo?
1: Sim, do Porto, que se chama O Tempo, Ciclos de Silêncio.
0: Que também...
2: Que é muito necessário.
1: É muito, necessário.
0: E faz parte, é talvez um dos elementos mais importantes da música, apesar das pessoas esquecerem.
2: Absolutamente. E temos também o Alexandre Delgado, que vem fazer uma conferência com o título, felizmente, Ao Luar,
0: no
2: Museu Abílio de Matos e Silva, em Óbidos, às 16 horas, no dia 29 de julho.
1: E ela vai apresentar a obra dela.
0: E vai
1: apresentar a obra dela.
0: Exatamente. E é ótimo que o Alexandre
2: é um grande gosto.
0: É um grande comunicador, para além de um grande músico, vai então falar da sua obra. E depois um programa que segue até dia 4 de agosto. O melhor mesmo é procurarem em pianoobitos.org, onde têm toda a informação. Dirk Manuela, mais uma vez, muito obrigado por terem vindo aqui. Nós despedimos-nos com uma folha de álbum de Johannes Brahms na interpretação do Boris Berman. Muito obrigado.
1: Muito obrigado, André.
2: Obrigado também.

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2: Há 100 anos. Notas à margem por Silvia Alves, Ricardo Saló e Cristina do Carmo.
3: No dia 24 de junho de 1926, a Capital apresentava na sua primeira página os dizeres. Este número da Capital foi visado pela Comissão de Censura. Nota: a Capital anunciara-se até dia 4 de junho como Jornal da Política da Esquerda Democrática. A partir de 5 de junho será Diário Republicano da Noite. A Capital será suspensa no dia 27 de agosto de 1926. Na Alemanha, no dia 24, Hitler discursa num restaurante em Munique.
4: Há 100 anos, outras novas chegavam da Alemanha. A esposa de Ludendorff requereu o divórcio. Em sua defesa, alega que o antigo chefe do Estado-Maior dos Exércitos Alemães não cumpre os seus deveres conjugais desde que terminou a guerra. Ludendorff trocou a mulher pela política. Passa semanas inteiras ausente do domicílio conjugal em viagens de propaganda do partido político que dirige. Enquanto era só militar, declara Madame Ludendorff, revelou-se sempre um excelente marido. Desde que se dedicou à política, mudou completamente. Um político é sempre um mau marido.
5: O jazz band, a palavra antónima de melodia, o símbolo da época, como afirmou um escritor moderno, já tem a sua história. É originário de algumas tribos negras da América. Nessas tribos, a música está representada por duas variedades, os cantos religiosos, ou spirituals, como dizem os americanos, que são a base do folclore negro, e os ragtimes, que são, principalmente, espécies de ritmos que deram origem a diversas formas de danças, das quais a mais conhecida é o cakewalk. Os americanos, ardentemente desejosos de possuir uma arte musical nova e filha do seu próprio solo, apoderaram-se do ragtime e transformaram-no no jazz atual. A palavra jazz é de uso recente, ao passo que a palavra composta ragtime se emprega há mais de 20 anos. Hoje, as duas palavras são sinónimas, ainda que jazz designe principalmente um método de orquestração, ao passo que ragtime designa apenas uma variedade de ritmo. O jazz band nasceu por volta do ano de 1914, entre as menos escolhidas camadas sociais da América, no Barbary Coast, esse baixo de São Francisco da Califórnia, onde se encontra a escória de todas as raças. O seu nome é composto por duas palavras, uma das quais, band, é inglês e significa orquestra, banda, e a outra, jazz, é de origem pouco definida. Alguns dizem que jazz provém da expressão corrente entre a gente mais inculta de Nova Orleans, jazz them, boys, que significa mais ou menos ânimo, rapazes. Segundo outros, a origem da palavra é diversa. O dono de um cabaré negro, Yasbel Brown, tinha por costume disfarçar as frases demasiado cruas das suas cancionetas, raspando num tambor ou soprando num tubo de folha. O auditório, a quem muito divertiam estes ruídos imprevistos, manifestava a sua alegria gritando para o folgazão cancionetista: outra vez, Yasbel! Jazz, repete! Jazz, repete! E assim, da abreviatura de Jazzbo, se formou metade da palavra jazz band. Na América, a expansão dos jazz bands tem sido imensa e há inúmeras obras pedagógicas e estudos sérios sobre esse original género de orquestra que, à primeira vista, ao primeiro ouvido, parecerá uma coisa tão pouco séria. O grande crítico francês Émile Vuillermoz escreveu o seguinte: "Só os ignorantes imaginam que o jazz band é um grupo de criaturas amigas de fazer escândalo e sem outra ambição, além da de produzir uma tormenta do inferno, batendo em caçarolas, tocando campainhas e pandeiros e arrancando a um trombone alguns grandes gemidos desesperados. Os iniciados, pelo contrário, sabem que esta nova forma de orquestração tem por objetivo o estudo das ricas possibilidades dos instrumentos de sopro menos vulgarizados." Literatura musical expressamente dedicada ao jazz ainda há muito pouca, o que explica o estar ainda na infância esta forma de orquestra. No entanto, muitos jovens compositores americanos estão absolutamente convencidos de que a forma de jazz é a verdadeira música americana do futuro e descobrem nela um elemento de mocidade, de espontaneidade e de prazer físico, muito em harmonia com o temperamento da sua raça juvenil. A influência do jazz na música moderna também já é considerável, bastando recordar a obra de Maurice Ravel, O Menino e os Brinquedos, e a Piano Rag Music de Stravinsky. Vamos ouvir Piano Rag Music, composição de 1919 de Igor Stravinsky, pelo pianista Konstantin Smilakovs.

0: Ouvimos Piano Rag Music, uma composição de 1919 de Igor Stravinsky, numa interpretação do pianista Konstantin Tsimilakovs.
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2: RTP Antena 2, muito bom dia. Passam agora 16 minutos das 10, das 9 nos Açores. Hoje, quarta-feira, dia 24 de junho, estivemos com esta etimologia da palavra jazz no Há 100 Anos, que também pode ouvir online. Obrigada por estar na companhia da RTP Antena 2, hoje com escolha musical e apresentação de André Lupi, e também no programa apresentado por André Cunha Leal, a conversa com Dirk Farspender e Manuela Gouveia, da Semana Internacional de Piano de Óbidos. Falava-se do concerto desta próxima sexta-feira, pelas 21h30, no Centro Cultural das Caldas da Rainha, com o Concerto Imperador, o quinto concerto para piano de Beethoven, com Boris Berman e José Eduardo Gomes, à frente da Orquestra Gulbenkian. Vamos ficar com o adágio deste mesmo Concerto Imperador, com Friedrich Gulda, ainda Jorge Zell, a dirigir a Filarmónica de Viena.

E vamos saindo devagarinho, já que não vamos continuar na companhia deste maravilhoso concerto, o Imperador, concerto número 5 de Beethoven. Estivemos aqui com o Adágio por Friedrich Gulden, da Filarmónica de Viena, sob a direção de Jorge Zell. Recordo, vai ser esta próxima sexta-feira, nas Caldas da Rainha, no Centro Cultural, pelas 21h30, José Eduardo Gomes, a dirigir a Orquestra Gulbenkian, será solista Boris Berman neste concerto para piano Imperador de Beethoven. Muito bom dia, passam 26 minutos das 10, das 9 nos Açores. Bem-vindo a este programa Manhã na RTP Antena 2. Hoje, quarta-feira, dia 24 de junho, com escolha musical e apresentação de André Lupi. E vamos continuar a olhar para a agenda. Também hoje vai ser interpretado às 21 horas, hoje, quarta-feira, no Convento dos Capuchos, integrado no Festival dos Capuchos, em Almada, Filipe Pinto Ribeiro, Diana Tisichenko e Kirill Zlotnikov, respectivamente no piano, violino e violoncelo, vão tocar o trio com piano número 1, o Opus 49 de Felix Mendelssohn Bartholdy. E é justamente esta a música com a qual vamos ficar e vamos ouvir Anne-Sophie Mutter, Lynn Harrell e André Previn. Trio com piano número 1, Opus 49 de Mendelssohn, que hoje soará também no Convento dos Capuchos.

Efetivamente, um alegro assai apassionado em encerrar este trio com piano, número 1, opus 49, música de Mendelssohn, escrita na tonalidade de Ré menor. Estivemos com Anne-Sophie Mutter, Lynn Harrell e André Previn. Esta mesma música será hoje à noite, pelas 21 horas, no Convento dos Capuchos, em Almada. Este mesmo trio será interpretado por Filipe Pinto Ribeiro, Diana Tishenko e Kirill Zlotnikov, respectivamente no piano, violino e violoncelo. E estamos a aproximar-nos do final desta primeira hora da manhã na RTP Antena 2, hoje com Escolha Musical e apresentação de André Lupi.

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2: RTP Antena 2, muito bom dia. São 11 horas, 10 horas nos Açores. Bem-vindo a esta segunda hora da manhã na Antena 2. Hoje, dia 24 de junho, quarta-feira, com escolha musical e apresentação de André Lupi. Olhando também para a agenda, esta sexta-feira, em Alcobaça, no Sister Música, vai-se ouvir a missa em si menor de Bach, com o Ludovice Ensemble sob a direção de Miguel Geloto. Mais uma boa razão para ouvir o Sanctus, com a direção de Nicolas Harnoncourt, à frente do Concerto dos Músicos de Viena.

O Sanctus da Missa em Si, música de Johann Sebastian Bach, aqui com Nikolaus Harnoncourt à frente do Concentus Músicos de Viena. Exatamente, ou seja, o Sanctus da Missa, que vai ser interpretada na íntegra no dia 26 de junho, esta sexta, integrado no Sister Música com Miguel Jaloto, à frente do Ludovis Ensemble. Passam agora 6 minutos das 11, das 10 nos Açores, e vamos continuar na companhia de música de Johann Sebastian Bach.

A carga emocional deste coro inicial da Paixão segundo São João. Ontem foi a noite, hoje é o dia de São João, aqui assinalado com estas duas leituras francamente dispares. Estivemos com duas gravações separadas por praticamente 30 anos. Lambaréné ou Lambaréné Barre to África, um disco que saiu no ano de 1995 da Sony e que mistura então a música de Johann Sebastian Bach com a música africana, e agora uma leitura bastante recente de um álbum da Warner de 2024 com uma transcrição feita e interpretada pelo pianista Alexandre Tarrou. Obrigada por estar na companhia da manhã na RTP Antena 2. Passam 17 minutos das 11, das 10 nos Açores. Hoje, dia de São João, dia 24 de junho, uma quarta-feira com escolha musical e apresentação de André Lupi. E vamos continuar na companhia de música portuguesa. Ficaremos com música de Joly Braga Santos, o concerto para piano e orquestra Goran Filipec, como solista Álvaro Cassuto, a dirigir a Orquestra Filarmónica Real de Liverpool, com concerto de Joly Braga Santos.

Final do terceiro e último andamento do concerto para piano e orquestra, música do português Joly Braga Santos. Estivemos com Álvaro Cassuto, Orquestra Filarmónica Real de Liverpool, e foi solista Goran Filipek. Obrigada por estar na companhia da RTP Antena 2, a rádio pública dedicada à música, sobretudo clássica, dita clássica erudita. E passam agora 35 minutos das 11, das 10, nos Açores. Hoje, dia de São João, dia 24 de junho, quarta-feira, com escolha musical e apresentação de André Lupi. E vamos agora ficar com música de Wolfgang Amadeus Mozart, a sua Sinfonia número 35, conhecida por Hafner, com 4 andamentos, serão todos dirigidos por Karl Böhm, à frente da Filarmónica de Berlim.

Sinfonia Hafner ou Sinfonia número 35 ou Köchel 385, música de Wolfgang Amadeus Mozart, numa gravação de 1960 com Carl Böhm à frente da Filarmónica de Berlim. E passam 53 minutos das 11, das 10, nos Açores, quase tempo de ficarmos na companhia de Luís Caetano com A Vida Breve, mas antes disso, ainda música de Rameau.

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Apenas as mãos afoitas na busca soletrada do imo de deleite, saudade de um moreno babismo. 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
2: RTP Antena 2, muito boa tarde, são meio-dia, 11 horas nos Açores. Bem-vindo a esta terceira e derradeira hora de manhã, Antena 2, hoje dia de São João, dia 24 de junho, quarta-feira, com escolha musical e apresentação de André Lupe. E vamos começar esta terceira hora com uma abertura de Malcolm Arnold, com a Orquestra de Concertos da BBC, sob a direção do Ruman Gamba, mais precisamente o Opus 5 de Malcolm Arnold.

Estivemos com o Ramon Gamba à frente da Orquestra de Concertos da BBC com Becas de Dandy Pratt, o Opus 5 de Malcolm Arnold, uma abertura a iniciar esta terceira derradeira hora de manhã, Antena 2, hoje dia 24 de junho, quarta-feira, dia de São João, festa do nascimento de São João Batista. E por esse mesmo motivo, há bocadinho ouvimos duas versões bastante contrastantes do Lambarena, o Bach. Aqui de regresso à África, uma vez que também é em torno de uma figura que teve uma importante papel em África, em Lambarena, Bach to África, e depois Alexandre Tarot na sua leitura também do coro inicial, aquele emocionante coro inicial da Paixão segundo São João de Johann Sebastian Bach. Ora, vamos ficar com outra paixão, porventura menos conhecida, composta por um jovem de 20 anos, na altura. Alessandro Scarlatti tinha cerca de 20 anos de idade quando escreveu esta paixão, que é bastante mais ascética e dramática do que muita da música italiana que se escrevia nessa altura. Alessandro Scarlatti, ele que é o pai de Domenico, também conhecido por Senhor Scarlatti, isto no romance de Saramago, o Memorial do Convento. Mas vamos ficar com a obra do pai, a Paixão segundo São João. Ouviremos certos o início com Fritz Naff na direção da Scuola Cantorum da Basileia.

Estivemos com um excerto da Paixão segundo São João, da autoria de Alessandro Scarlatti, que tinha cerca de 20 anos de idade quando escreveu esta obra bastante ascética. Estivemos com Fritz Naff na direção da Schola Cantorum de Basileia, com esta obra então de Alessandro Scarlatti. Passam 27 minutos do meio-dia, das 11, nos Açores. Bem-vindo a esta terceira e derradeira hora de manhã na RTP Antena 2, a rádio pública dedicada à música dita clássica, hoje com apresentação e escolha musical de André Lupi. E vamos regressar para ouvir música portuguesa, se há pouco estivemos com Jolly Braga Santos, agora ficaremos na companhia de Luís de Freitas Branco com a Camerata Atlântica, sob a direção de Ana Beatriz Manzanilha.

Música portuguesa pela Camerata Atlântica, sob a direção de Ana Beatriz Manzanilha. Estivemos com a primeira das melodias, ou por cinco, são duas, estivemos com a primeira música de Luís de Freitas Branco. Obrigada por estar na companhia da manhã na RTP Antena 2. Hoje, dia de São João, quarta-feira, dia 24 de junho. E ontem celebrou-se a noite, hoje celebra-se o dia. E vamos por isso também falar um pouco do que se passa na cidade do Porto, neste caso na Casa da Música, que ao longo desta semana acolhe as provas da 28ª edição do Concurso Internacional de Piano de Santa Cecília. Já decorreram as provas de recital solo. Amanhã, na quinta-feira, exatamente, amanhã, as pessoas que passaram vão ter oportunidade de uma prova de música de câmara e, mais tarde, apenas três seguirão para a final, onde interpretam uma obra para piano e orquestra. E atenção que também será na Casa da Música que regressará uma pianista que nasceu na Albânia, de seu nome Marie-Ange Negussi. Ela regressará agora como solista absoluta, porque já que ela já esteve a tocar ao lado de um trompete para o concerto de Shostakovich, mas no dia 15 de julho estará ao lado da Orquestra 21 sob a direção

São de Dinis Sousa a tocar o Concerto para Piano de Grieg, um concerto que contará também com a Sinfonia do Novo Mundo. 15 de julho, na Casa da Música. Mas agora ficaremos com a pianista Marie-Ange Negussi, a solo, a tocar uma transcrição que Busoni fez da música de Bach, neste caso o BWV 1004, que corresponde a uma chaconne na tonalidade de Ré menor. Marie-Ange Negussi.

Toda a maturidade e a força emocional desta pianista, que nasceu no ano de 1997 na Alemanha, Marie-Ange Negussi, ela que acabou de tocar a transcrição de Busoni de Chacon, BWV 1004 de Johann Sebastian Bach. Aproximamos-nos do final desta terceira hora de manhã, Antena 2. Recordo que Marie-Ange Negussi estará como solista no concerto para piano de Grieg, ao lado da Orquestra 21, sob a direção de Dini Sousa, no dia 15 de julho, na Casa da Música do Porto. E recordo também que Marie-Ange Negussi entrou no Conservatório de Paris com 13 anos para estudar com Nicolas Angelis, uma grande figura do piano que nos deixou precocemente aos 51 anos de idade e que, de certa forma, partilham a mesma linhagem musical e pianística, se não ouçamos aqui o seu mestre, Nicolas Angelis, com música de Brahms.

O pianista norte-americano Nicholas Angelis, que nos deixou precocemente aos 51 anos de idade, mas felizmente deixou-nos gravações como esta, do Opus 118 de Johannes Brahms, e deixou também o legado na pianista que ouvimos há pouco, Marie-Ange Ngouci. E com música de piano chegamos ao final desta quarta-feira, 24 de junho, dia de São João, final da manhã na RTP Antena 2, hoje com escolha musical e apresentação de André Lupi. E agora, à hora certa, fico na companhia da tarde, RTP Antena 2, com Mafalda Serrano. Boa tarde.

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Ora, viva, seja bem-vindo a esta tarde com a RTP Antena 2, hoje, quarta-feira, dia 24 de junho. Estamos juntos entre a 1 da tarde e as 4, Mafalda Serrano a fazer-lhe companhia deste lado do quadrante com a RTP Antena 2. A música que nos acompanha tem como mote a abertura, não apenas do dia do calendário, junho, para começar. Daqui a pouco escutaremos António Pinho Vargas, ainda a propósito de uma atuação agendada para às 19 horas no Cine Teatro Avenida de Castelo Branco. Será António Pinho Vargas com o trio Opus 120, também de Gabriel Fauré, para escutar ainda Ludwig van Beethoven. É este, então, o primeiro mote para a viagem que nos acompanhará daqui a pouco. Ainda o universo de Babel, com regresso à conversa de Luís Caetano, agendada para a segunda hora da viagem. Fique bem então, agora 13 horas e 2 minutos, são 12 e 2, meio-dia e 2 nos Açores. Deixemos passar a música, fique bem, volto daqui a pouco. Até já.

música de António Pinho Vargas, compositor em destaque na tarde com a RTP Antena 2, hoje dia 24 de junho, terça-feira, a propósito de uma agenda de concertos que começa por ser hoje mencionada, aberta diante de si, para que possa acompanhar a atualidade em termos de concertos e apresentações de música ao vivo, e escolhemos para começar A Luz e a Escuridão, de acordo com António Pinho Vargas, um disco com as participações de Maria João e José Nogueira. Assim, escutámos a música deste autor, que também estará hoje connosco a propósito da apresentação que está agendada para as 19 horas no Cineteatro Avenida em Castelo Branco, com o trio Aro, um nome emergente da música de câmara em Portugal, com a presença em salas como o Palácio Marquês de Fronteira, também o Teatro Garcia de Rezende e em festivais nacionais e internacionais. Destacam-se, por exemplo, as estreias de obras de Dai Fujikura, de Per Nugert e de Ulrich Schultheis, bem como a gravação de António Pinho Vargas para a RTP Antena 2. E o programa vai integrar o trio em si bemol maior, é o Opus 11 Gassenauer, de Ludwig van Beethoven, 4 ou 5 Movimentos Fugidios da Água, de António Pinho Vargas, e também o trio Opus 120, de Gabriel Fauré. Sobre o trio Aro, dizemos que ele conta com a presença de Diogo Cocharra no clarinete, também Adriana Gonçalves no violoncelo e Miguel Perdigão ao piano. O trio foi formado em 2021 na Escola Superior de Música de Lisboa. E a propósito das notas que ouvimos, primeiro June, com a participação de Maria João, e depois um pós-lúdio para Lindo Ramo, assim A Luz e a Escuridão, de António Pinho Vargas, que também nos dá um mote para um outro acontecimento hoje. É precisamente o pós-lúdio dos Capuchos, são humores de câmara, mas desta vez com outras presenças e um programa que decorre no Convento dos Capuchos, hoje às 21 horas, hoje dia 24 de junho, com Filipe Pinto Ribeiro ao piano, Diana Tichenko no violino e Kirill Slotnikov no violoncelo. O programa irá apresentar Joseph Haydn e também Rodion Schredrin. Já lá iremos daqui a pouco. Por agora, ficamos com a presença de outros músicos e, sobretudo, John Elliott Gardiner, na direção de Johann Sebastian Bach.

A música de Johann Sebastian Bach com a presença inconfundível de Alex Ashworth e também os músicos do agrupamento English Baroque Soloists sob a direção de John Elliot Gardiner. Escutámos Et in Spiritum Sanctum, assim ficámos com a música, este Et in Spiritum Sanctum Dominum de Johann Sebastian Bach, que ouvimos com a presença de John Elliot Gardiner. Prosseguimos com a música da família Bach, agora Johann Christoph Friedrich Bach, com Germain Sprosse na interpretação da sonata, uma sonata que iremos escutar, que tem 3 andamentos. Começamos em modo allegretto, depois prosseguimos com um andante e ainda um terceiro andamento, o rondó allegretto. É uma sonata que nos traz a tonalidade de Mi maior para a tarde com RTP Antena 2 e Johann Christoph Friedrich Bach.

A música de Johann Sebastian Bach, há pouco escutámos um fragmento da Missa em Si Menor, a Missa BWV 232, Et in Spiritum Sanctum Dominum, e depois a sonata em Lá Maior, assim é que é, de Johann Christoph Friedrich Bach, que ouvimos por Germain Sprouss, assim a música de um dos filhos, o quinto filho, aquele a quem chamavam o Bach de Bückeburg, o quinto filho de Johann Sebastian Bach, um compositor também crevista alemão, nascido em junho de 1732, viveu até 1795 e escreveu sonatas para instrumento de teclas, também sinfonias, oratórios, obras de caráter litúrgico, obras de caráter coral, motetos, óperas também, compôs outras músicas, e devido à predileção do Conde Wilhelm pela música italiana, este compositor adotou também um estilo que manteve também traços estilísticos da música do seu pai e também do irmão Carl Philipp Emanuel Bach. Prosseguimos a viagem agora com outras notas e damos entrada no universo de António Vivaldi, desta vez para ouvir uma obra que traz como referência de catálogo RV 625, referindo-nos exatamente a Clare Stelle Scintillate, um moteto em Fá maior para contralto, para também instrumentos que vão acompanhar assim e com uma direção especial para este disco, cujo livro abrimos e deparamos-nos com o sorriso de Rinaldo Alessandrini, o diretor musical do Concerto Italiano. O disco conta com a participação de Sara Mingardo. Ficamos com a música de António Vivaldi nos próximos momentos da tarde com a RTP Antena 2.

António Vivaldi com este moteto aqui interpretado com a direção magistral de Rinaldo Alessandrini com o concerto italiano. Escutámos a Sara Mingardo neste disco dedicado à música sacra, neste caso um moteto em Fá maior, composto para as cordas friccionadas, também baixo contínuo, e a voz de contralto, número de catálogo RV 625, para Clara Stelle Scintillate, o moteto que é composto por quatro momentos, uma área em modo alegro, recitativo, também área alegro, e o Aleluia, também em modo alegro, que acabamos de ouvir numa viagem pela obra deste compositor que viveu entre 1678 e 1741. Avançamos no tempo, sabendo que o programa do Convento dos Capuchos, agendado para hoje, dia 24 de junho, pelas 21 horas, nesta quarta-feira, propõe o Pós-Lúdio dos Capuchos. São humores de câmara e nós começamos por escutar um pós-lúdio também de António Pinho Vargas como um mote para a redescoberta da música que hoje se faz ouvir no território português. Humores de câmara com Filipe Pinto Ribeiro ao piano, Diana Tichenko no violino e Kirill Slotnikov no violoncelo. O programa apresenta obras de um outro compositor do século XVIII, Joseph Haydn, já lá iremos, ao longo desta tarde com a RTP Antena 2. Poderemos escutar então mais logo a partir das 21h. Joseph Haydn, um trio com piano número 39, que vai abrir a atuação, e também uma outra obra com a autoria de Rodion Chedrin, um autor que viveu entre 1932 e 2025. Three Funny Pieces começa com um momento Conversation, depois Let's Play an Opera by Rossini e uma humoresque. Nós vamos ficar com a obra deste compositor. Ouvimos aqui os músicos da Turku Philharmonic Orchestra, direção de Olli Mustonen, para ouvirmos Shepherd's Pipes of Volodka, a música que tem como número de catálogo Opus 91 de Rodion Chedrin.

0: Homenagem a Béla Bartók com esta composição intitulada As Flautas de Pastor de Volodka, numa tradução livre, autoria de Rodion Shchedrin, uma obra que foi composta em 1995 para oboé, para corno inglês, trompa e também orquestra de cordas. O título que faz então referência à cidade de Volodka, situada norte da Rússia e conhecida exatamente pelas suas tradições folclóricas, a homenagem à música do nosso tempo, Béla Bartók, com esta entrega também ao universo de música de sempre, por parte de um compositor, Rodion Shchedrin, que ouvimos interpretado pelos músicos da Turco Philharmonic Orchestra, direção de Olli Mustanen. A música deste autor também será ouvida neste dia, nesta quarta-feira, dia 24 de junho, pelas 21 horas. Vai ser no Convento dos Capuchos. O Pós-Lúdio dos Capuchos encerra o seu programa na apresentação de hoje com Humores de Câmara, em concerto Filipe Pinto Ribeiro ao piano, com Diana Tishenko no violino, Kirill Zlotnikov no violoncelo. A música de Rodion Shchedrin vai estar representada, a música deste autor que viveu entre 1932 e que nos deixou no ano passado, em 2025, Three Funny Pieces, Conversation, Let's Play an Opera by Rossini e Humoresque. De novo, então, a possibilidade de ouvir a escrita de Shchedrin, que foi casado com uma das grandes bailarinas, aliás, um casal icónico da identidade soviética, neste caso Maya Plissetskaya. Ouviremos a sua música escrita com homenagem a Rossini e, na tarde, com RTP Antena 2, à hora certa, ainda os ecos da sua homenagem a Béla Bartók. Continuamos daqui a pouco com a proposta de uma viagem para a segunda hora do programa com a RTP Antena 2, agora 14 horas, 13 nos Açores.
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0: Agora 14 horas, quase 1 minuto 13 e 1 nos Açores. Acompanha a RTP Antena 2, deste lado Mafalda Serrano, consigo, tal como acontece habitualmente de segunda a sexta-feira, entre as 13 e as 16 horas. Nesta segunda hora da viagem, como costumamos fazer, daremos passagem à última edição, a presença de Luís Caetano, que hoje regressa para a conclusão da conversa com Rui Coceiro. Escutámo-los ontem e foi um gosto saber mais sobre as viagens que, por vezes, um livro pode oferecer. E desta vez, hoje, é uma vida feita de livros de muitas maneiras. Depois de 2 romances bem acolhidos pelo público e também pela crítica, um conjunto de histórias sobre o amor aos livros. É então o mote do amor à palavra que nos vai acompanhar ao longo desta segunda hora da viagem. E a programação do Babel, o maior investimento num evento literário alguma vez feito no nosso país, também vai estar connosco. Já começou no Porto, já foi inaugurado e nós sabemos que o evento que hoje arranca inclui a tal visita do Presidente da República, António José Seguro, e tem exatamente pelas 15h30, daqui a cerca de uma hora e meia, uma inauguração agendada. É o Jardim do Pensamento em Lessa do Bailio, em Matosinhos, com um filósofo coreano nascido em 1959, Byung-Chul Han, um dos nomes mais sonantes da filosofia contemporânea. Seguindo-se depois a conferência de abertura pelas 21h30 de Alberto Manguel no Teatro Municipal Rivoli. O que vai acontecer, sobretudo no Babel, é pôr o livro e a leitura no centro da vida pública, e é isso exatamente que move desde há muitos meses, mais de um ano, a idealização e também a concretização, o facto de podermos agora assistir à concretização de Babel, assim como afirmou o comissário à Agência Lusa numa entrevista que foi concedida à Agência Noticiosa. A edição inaugural representa então deste festival o tal investimento da Fundação da Livraria Lelo, superior a 3 milhões de euros, como o comissário, editor e escritor Rui Coceiro disse à Agência Lusa, sem contar com o apoio da Câmara do Porto, e tem início exatamente hoje, no dia de São João. Há várias sessões agendadas, nós vamos saber mais hoje, ao longo da segunda hora da viagem, também com a última edição de Luís Caetano e o regresso à conversa com Rui Coceiro. Para já, o amor à palavra que está connosco, retomando a obra de um dos grandes, grandes compositores da música de sempre. Ouvimos Lézard Florissant, William Christie e Cláudio Monteverdi.

Oh, como sei gentile, num disco que inclui também Il Combattimento de Tancredi e Clorinda e os Madrigais, guerreiros e amorosos, assim este registro histórico que data de 1993 com o agrupamento des Arts Florissants e William Christie. Escutámos a composição para aqui lembrar a interpretação de Agnès Melon com Jill Feldman, ambas as intérpretes pilares de um agrupamento durante os anos da década de 80 e também inícios dos anos 90, com uma colaboração regular que aconteceu até precisamente os inícios, os primeiros anos da década de 1990. A segunda prática de Cláudio Monteverdi, a escrita com toda esta expressividade, o amor ao texto poético, que passa assim, de alguma maneira, determinar a definir as escolhas harmónicas, rítmicas e melódicas por parte deste compositor. Tudo isto a propósito de Babel e da conversa que vamos escutar nesta segunda hora com Rui Coceiro, um momento dedicado à celebração do amor pelos livros, sobretudo também do amor pela leitura. Agora, a pauta musical que segue, tem a autoria de Francesco Onofrio Manfredini.

Escrita de Francesco Onofrio Manfredini, tocada pelo agrupamento Orfei Farnesiani, ouvimos um momento de um disco inteiramente dedicado às suas sonatas, neste caso seis sonatas para instrumentos de corda, para violinos e baixo contínuo. São obras de um autor que, embora tenha composto oratórios, apenas as suas obras de caráter secular permanecem no seu repertório. Foi contemporâneo de um dos músicos que hoje escutámos na tarde com a RTP Inteira 2, referimo-nos a António Vivaldi, também, claro, contemporâneo de Johann Sebastian Bach, uma obra que mostra claramente a influência de António Vivaldi, violinista cerca de 1700, portanto no alvor do século XVIII, na orquestra da Igreja do Espírito Santo em Ferrara, e em 1704 regressa a Bolonha, tendo sido novamente contratado pela orquestra de San Petronio, nova orquestra de San Petronio. Foi membro da Academia Filarmónica no mesmo ano em que publicou as suas primeiras composições, um conjunto de 12 sonatas de câmara, que designou neste caso como Concertini per Camera, o seu Opus 1, e em 1709 a publicação das suas sinfonias, o Opus 2, obras de câmara, na verdade, que complementavam as sonatas anteriores. Também músico nascido em junho de 1684, o autor que hoje ouvimos, compositor do período barroco italiano, violinista e também autor de música sacra, filho de um trombonista, e estudou também violino com Giuseppe Torelli, uma figura de destaque no desenvolvimento da forma do Concerto Grosso. A música prossegue também com este mote do amor à leitura, à interpretação e, quem sabe, também à palavra, à música escrita. Neste caso, falamos-lhe de um pré-lançamento que tem lugar hoje, com a temporada de concertos Antena 2, agendada para as 19 horas no auditório do Liceu Camões. A entrada é gratuita e trata-se de um pré-lançamento de um álbum intitulado Mova Dreva, com Caterina Lotkova, que é o piano, voz e composição, João Moreira no trompete, Francisco Nogueira no contrabaixo e Samuel Dias na bateria. É o pré-lançamento do álbum intitulado Mova Dreva, neste caso o segundo volume da intérprete e também autora. Abrimos então as páginas para ouvir Miadunitsa, Mova Dreva, com Caterina Lodovkova.

A música tradicional da Bielorrússia, aqui interpretada por Katerina Lokova, que assim retoma elementos da música tradicional para produzir um novo arranjo. Miadunitsa é exatamente uma das canções programadas, uma das composições programadas para o concerto de hoje. Tem lugar exatamente com a temporada de concertos Antena 2, neste caso 24 de junho, hoje às 19, o auditório do Liceu Camões abre as portas com entrada gratuita. Mova Dreva, Katerina Lokova no piano, voz e composição, João Moreira no trompete, Francisco Nogueira no contrabaixo e Samuel Dias na bateria, o pré-lançamento do álbum Mova Dreva volume 2, que se segue exatamente ao primeiro. Mova Dreva é um projeto idealizado por esta pianista e compositora Katerina Lokova, que cruza melodias tradicionais da Bielorrússia, mas também da Ucrânia e de Portugal, com a linguagem do jazz contemporâneo e da improvisação. Em quarteto, o grupo apresenta repertório em pré-lançamento de Mova Dreva volume 2, onde o jazz se afirma como um espaço de diálogo entre a tradição, a criação e a escuta coletiva, porque Katerina Lokova defende que a música é exatamente uma das maneiras, uma das muitas maneiras de promover o encontro entre culturas. A transmissão vai acontecer em modo direto na RTP Antena 2, com a apresentação de João Almeida, produção de Anabela Luiz e Cristina do Carmo. Katerina Lokova é pianista, compositora, cantautora e professora, com raízes na Bielorrússia e em Portugal, e a sua arte foi descrita pela Vogue como Pequenos Pedaços de Luz. É uma discografia que reflete um percurso diverso, também singular. Em 2016 lançou Le Doc, dedicado à música original para danças tradicionais europeias. Em 2019, Travessia celebrou a música e a poesia portuguesas, e Mova Dreva, que acabámos de ouvir, em 2021, mergulha nas suas raízes da Bielorrússia, cruzando melodias tradicionais com sonoridades jazzísticas e contemporâneas. Jazz.pt destacou, a publicação destacou o álbum como uma viagem ao eu interior, e estamos a citar, à relação com a terra e também ao sentimento de pertença. Já sabe, transmissão em direto, apresentação de João Almeida para Mova Dreva, este

0: Regresso à conversa iniciada no programa de ontem com Rui Coceiro, a propósito do livro A Mais Bela Maldição, um livro sobre o amor pelos livros, que nos dá 10 vidas marcadas pela leitura e pela vontade de convidar a ela, levando-nos de Rabat à Toscana, de Nova Iorque à Alemanha, de Bogotá a São Tomé, também aos Açores e à Póvoa de Varzim. Vamos conhecer um alfarrabista na Medina de Rabat, cuja livraria é do tamanho de um guarda-fato, a baronesa italiana de 100 anos, que acolhe durante semanas alguns dos mais reconhecidos escritores do mundo, também uma mulher que na Toscana abriu uma livraria numa aldeia com 180 pessoas, é uma outra livraria neste livro, onde também há bibliotecas, espaços comunais. Cada uma destas 10 histórias é uma história impressionante, bela, magnífica, singular, do pastor luterano Martin Westcott, o pastor dos livros, que alberga centenas de milhares num castelo e onde nos confrontamos com esta ideia que no fundo já conhecíamos, de que um país, quando morre, os livros que representam muito desse país desaparecem. E falamos da República Democrática Alemã, mas há também a história espantosa, e ele vai estar no Babel nestes dias, de um homem que cometeu um erro na adolescência, 16 anos, podemos dizê-lo.
1: Sim, 16 anos.
0: Duane Betts. E esteve preso, já não me recordo, 9 anos, creio.
2: Quase 10 anos. Um ex-recluso, boa parte deles em solitária.
0: Em solitária, ou pelo menos com essa experiência muito dura. E essa experiência mudou-lhe a vida, porque entrou um livro nessa solitária. É um ex-recluso que criou mais de 500 bibliotecas em prisões norte-americanas. Um projeto chamado Freedom Reads. São histórias incríveis, e ele vai partilhá-las, e vai partilhar também, vai ler poesia no Babel. Mas também o colombiano José Alberto Gutiérrez, o senhor dos livros, com uma biblioteca comunitária que foi recolhida e cresceu de uma forma impressionante, porque ele conduzia caminhões do lixo e começou a encontrar caixas de livros. Tudo isto é magnífico para quem gosta de livros, para quem sente que os livros podem de facto salvar. Vamos também a São Tomé em Príncipe, onde um economista belga, Jacques-Dominique Benoit, editor das publicações Quatro Cervejas, é uma espécie de medida monetária, que é aquilo que os são-tomenses guardam para gastar em cervejas ao fim de semana.
1: É isso.
0: E portanto esse valor pode ser equivalente também a um livro. Este homem que fica muito impressionado em São Tomé e Príncipe por ver os adolescentes, as crianças, os adolescentes, os jovens, permanentemente agarrados aos telemóveis. A vida deste homem é espantosa na decisão que toma de ir para um lugar onde a luz falha pelo menos uma vez por semana, para manter esta vontade de incentivar a leitura. Todos eles convidam à leitura, todos os que estão neste livro, também José Paulo Cavalcanti, já convidado deste programa, quando publicou essa singularíssima biografia, ou quase autobiografia, de Fernando Pessoa, ele que se declara talvez o único homem feliz do mundo. Bem, é verdade que é um homem de muitos prazeres, e aqui nos é relatado em tom de reportagem por Rui Coceiro esses prazeres da vida. O prazer do olhar, o prazer de comer e beber, de fumar os melhores charutos que o dinheiro consegue comprar. E ele é um homem que acumulou fortuna no seu trabalho como advogado, e fortuna que foi conquistada por determinação e dedicação. E José Alberto Postiga, também a história desta vida

0: já foi contada de viva voz neste programa, que foi pescador desde criança praticamente e que a certa altura procura que a sua vida se modifique, descobre os livros como leitor e depois torna-se um excelente poeta. No programa A Vida Breve e nas entrevistas que deu a estes programas escutamos a sua poesia e ele tem esta declaração assim: Rui Conceiro, se eu me tivesse ficado por livros de qualidade mediana, não me teria apaixonado verdadeiramente pela leitura. Foram autores como Eça de Queiroz, Machado de Assis, Dostoiévski, Kafka, José Saramago, Júlio Verne ou Walter Ugemein, escritor que há muitos anos vive nas Caxinas, que o entusiasmaram verdadeiramente pela arte da escrita. Mas e a poesia? Insisto. Eu nunca li a poesia, respondeu, até que de algum modo comecei a procurar Sofia, José Régio, Drummond e Cesarini, talvez por tê-los visto referidos em programas da RTP2. E não deixo aqui também de sublinhar a importância de que um serviço público de rádio e televisão fale de livros.
1: A história do José Alberto Postiga é uma história inspiradora e chega a ser tocante. É um homem que naufraga mais do que uma vez.
0: Corre riscos de vida sérios nesse naufrágio.
1: Sérios, sérios. Volta ao mar pelo apelo do dinheiro, da fortuna, da possibilidade de mudar de vida. Vai para o Mar do Norte, arriscando, quase morrendo novamente, por uma vida que ele não queria. Ele não gostava, aliás, isso nota-se quando ele, muito miúdo, chega ao mar e se mostra desajeitado para aquelas tarefas. O padrinho, que era o responsável pela embarcação, diz-lhe até: vai para padre, não é? Tu para isto não tens jeito.
0: Dito em tom mais ríspido.
1: Sim, um bocadinho mais. Ele era um rapaz que tinha uma sensibilidade diferente da daqueles outros homens rudes. Digamos, são raízes que ele não renega, e eu estive naqueles lugares com ele e percebi o companheirismo, a cumplicidade que existe com toda essa gente, não é? Naquela família, e em muitas outras, de Vila do Conde, das Caxinas, se nasce homem, nasce-se destinado ou condenado ao mar. E ele foi dos poucos que contrariou esse destino por vontade própria, também por medo de morrer depois desses sustos que referi, mas perseguiu a vontade de insistiu, não é? Insistiu, persistiu na vontade de ter uma vida diferente e melhor. E foram os livros que serviram de farol ao longo da vida de José Alberto Postiga, que começa com os tais livros de supermercado e chega às grandes obras da literatura universal. Torna-se um poeta publicado, um poeta reconhecido, com uma belíssima antologia publicada até pela imprensa nacional e cuja história de vida é muito, muito, muito inspiradora.
0: São histórias de vida que encontraram nos livros uma capacidade de superação de problemas, mas acima de tudo, deslumbre, paixão, uma descoberta por vezes improvável, por vezes desmedida. O significado daquilo que tememos muitos se esteja a perder, nomeadamente na infância, juventude, adolescência, esse terreno fértil onde é fundamental lançar bases para uma vida de leitura, são histórias que poderão levar outros à curiosidade de abrir passar as páginas, ir além de uma literatura mais ligeira, partilhar com outros, como em tantos projetos de comunidade, e comunidade é sempre uma palavra fundamental. Ela é também importante no que vamos conversar a seguir em relação ao Festival Babel. Todos eles receberam um exemplar deste livro, Rui Conceiro. Todos eles têm A Mais Bela Maldição, com a chancela Porto Editora nas mãos.
1: Sem dúvida, eu tive muita vontade de, logo que me chegaram os primeiros exemplares da gráfica, de correr para os Correios e de lhes fazer chegar estas histórias, que, no fundo, em boa medida, são também mini-biografias destes homens, porque não se conta apenas ali as paixões que têm pelos livros e pela leitura, mas muitas vezes também a própria história de vida de cada um deles foi também uma grande vontade de fazer exatamente aquilo que me apetecia. Porque um romance escraviza-nos. Quando estamos a escrever um romance, ficamos, mesmo quando estamos entusiasmados, nós somos escravos daquela história, porque sabemos que vai demorar muito tempo a escrever. Neste caso foi diferente. Eu dei-me a pequenos prazeres, seguir a curiosidade, procurar mostrar aquilo que me interessava e seduzia em cada um dos contextos, e partilhá-lo com outras pessoas, mas fazê-lo de forma relativamente rápida. Todos estes textos demoraram muitíssimo menos a escrever do que um romance, como é evidente, e mesmo o livro todo demorou menos a escrever do que um romance. É um livro que eu demorei 3 anos a fazer, mas com muitos interregnos, com muitas paragens. Foi uma grande aventura, Luís. Um conjunto de 10 aventuras que constituiu uma aventura entusiasmante.
0: Narrativa de viagens partilhadas com os leitores, agora um livro sobre o amor pelos livros. Eu adorava ver como o alfarrabista Aziz em Rabat pega nesta mais bela maldição, vendo-se na capa, mas sabendo a sua, talvez, peça a essa vizinha
1: Eu já tenho fotografias do Aziz
0: com
1: com
0: ele
1: o
0: na mão.
1: livro. Sim, porque pelo menos dois casais, sempre casais, dois casais de leitores
0: Que foram lá.
1: foram lá procurar o Aziz e em ambos os casos levando-lhe um exemplar do livro. E, o último caso foi até na semana passada, recebi no fim de semana fotografias enviadas por esse casal.
0: É encantador
1: Também.
0: saber disso. A Mais Bela Maldição, de Rui Coceiro, este livro de viagem e de paixão pelos livros, depois dos dois romances, e dizia há pouco como um escritor é subjugado pelo romance, mas bom, Rui Coceiro já passou os dois principais obstáculos de um romancista, que é o primeiro romance e depois o segundo romance, porque especialmente depois de um primeiro bem recebido, há sempre aquela na mitologia da escrita. E agora, como é que será com o segundo? O segundo também foi bem recebido, portanto, a partir de agora já não há essas barreiras pré-estipuladas. Quando entender, seguir pela ficção, assim o fará. Mas para já, dá-nos esta Mais Bela Maldição, histórias de gente apaixonada por livros, tem a chancela Porto Editora. E conversamos a poucas horas de Rui Coceiro assumir esse trabalho, essa faceta de comissário programador de um evento como não terá acontecido nada semelhante no nosso país, que tem tido, felizmente, muitos encontros à volta dos livros, muitos festivais literários, mas este tem várias singularidades na sua identidade, para já. Parte de uma livraria, e este programa em 2019 foi feito na Livraria Lelo, no Porto, guiados por Aurora Pedro Pinto. Seguimos por uma história fulgurante que a Livraria Lelo conquistou nos últimos anos. É uma das mais belas livrarias do mundo, isso já o sabemos, mas depois, com esta capacidade de gerar eventos, está a apetrechar-se de alguns tesouros da literatura, de muitas primeiras edições de grandes livros, e agora, com um investimento nunca antes visto no nosso país e com a mobilização de uma cidade, de uma das duas maiores cidades do país, e acompanhando, tal como Rui Coceiro, festivais literários há muitos anos, ouviu também, como eu, Rui Coceiro, certamente dizer algumas vezes que os festivais literários funcionam melhor em cidades mais pequenas, em lugares mais afastados das grandes metrópoles, que provavelmente no Porto e em Lisboa as coisas não conseguiriam existir com a veemência como acontecem, por exemplo, na Póvoa de Varzim, ou em Óbidos, ou na Sertã, em diferentes outros lugares, e de alguma forma há esta expectativa, mas é uma expectativa que, pela mobilização da própria cidade, já está confirmada. Eis que este festival, o Babel, convoca as livrarias da cidade, e são muitas ainda, pelo menos 51 aderiram a esta forma de participar num festival literário comprando um livro. Basta comprar um livro e a partir daí obtém-se um código. Isto já é um processo que já vem a decorrer há meses. E curiosamente também se dizia nos festivais literários, e o Rui Coceiro se calhar também o escutou, de que o verão não seria a melhor altura para um festival literário. Ora então, chega ao Babel para contrariar tudo isto, para em diferentes lugares da cidade do Porto convocar para o encontro com os livros e os escritores. neste Festival de Babel, que começa quarta-feira e vai até à próxima segunda. Teremos na quarta-feira um dos principais, se não um dos mais lidos pensadores do mundo contemporâneo, Byung-Chul Han, sul-coreano, radicado na Alemanha, que vai estar na quarta-feira à tarde no Jardim do Pensamento, no Mosteiro de Lhasa do Baliu. E vamos ter a conferência de abertura do festival por Alberto Manguel no Teatro Rivoli na quarta-feira à noite. Depois, na quinta, um nome da literatura que se afirmou em Espanha no último ano, com um monumental romance que atravessa a história da ditadura no país vizinho e da guerra civil, David Uclés, que vai conversar com Pilar Del Rio. Na sexta-feira, Bruno Vieira Amaral, Jamília Pereira de Almeida, Isabel Rio Novo e João de Melo, Conceição Evaristo e Milton Atum, Ana Paula Tavares e Dulce Maria Cardoso, Héctor Abad Faciolins e Javier Cercas. No sábado, seguimos com nada menos que a canadiana Margaret Atwood e a Nobel da Literatura Polaca de 2018, Olga Tokarczuk. E no domingo, Duane Betts, que integra estas magníficas histórias da Mais Bela Maldição, o homem que na prisão descobriu a paixão pelos livros e organizou mais de 500 bibliotecas prisionais, mas também Julian Barnes, um homem que se anda a despedir de muitas formas, vai estar à conversa com Richard Zimler. E vamos ter o indiano-britânico Salman Rushdie e o Nobel da Literatura deste ano, o húngaro Laszlo Krasznahorkai, que vai conversar com Pedro Brunhosa. Pedro Brunhosa, convidado há algumas semanas deste programa, falámos dessa incrível expectativa e de algumas rimas. Há aqui vários momentos que são imperdíveis. Todo o festival, como é que juntou Pedro Brunhosa com Laszlo Krasznahorkai à conversa?
1: Pedro Brunhosa tem uma ligação à Hungria e fala até e entende até um pouco de húngaro.
0: Claro, andou nos passos de Béla Bartók, aqui falámos disso.
1: Isso. E por outro lado, eu conheço o Pedro Brunhosa há muitos anos e falamos com alguma frequência de literatura, de livros e de leituras que fazemos e partilhamos algumas afinidades eletivas, digamos, e portanto sei não só dos gostos do Pedro Brunhosa, mas também da sua capacidade enquanto leitor, é um grande leitor.
0: E enquanto autor, ou não tivesse publicado agora dois livros com os poemas-letras da sua música.
1: Também, é verdade. E portanto achei que faria todo o sentido convidá-lo e apercebi-me de que partilhávamos também esse gosto pelo Laszlo Krasznahorkai, que de facto é um autor magnífico, que eu quis muito ter no Babel. Quando percebi que o Pedro Brunhosa gostava do que já tinha lido desse autor, achei que fazia todo sentido convidá-lo para fazer esta conversa no Babel, uma das mais aguardadas de todo o evento.
0: Sendo que todas serão apetecíveis, não referi Gonçalo M. Tavares e Lídia Jorge na segunda-feira, tal como Walter Augumã e Héctor Abad Faciolins, entre muitas outras coisas, muitas exposições e um colóquio que vai reunir gente a pensar em como convocar para a leitura. Será 29 de junho, formar leitores para formar cidadãos, leitura e educação no século XXI. Há várias componentes neste Festival Babel, mas o que me diz em relação àqueles preconceitos ou àquelas ideias que eu referi, Rui Coceiro, de muitas vezes as ter escutado em diálogo nos festivais literários, vários em que participámos, de que os festivais literários não são bem para as grandes cidades, não são bem para o verão.
1: O Porto é, por natureza, uma cidade literária. Aqui nasceram e viveram grandes nomes da literatura portuguesa, muitos dos maiores. É uma cidade romanesca e poética também no seu caráter. Gosto muito de uma certa hiperidentidade de que o Porto padece. Os portuenses gostam de exagerar o seu próprio caráter tripeiro. Isso é algo que me agrada muito e que acho muita piada.
0: Há uma identidade que é afirmada.
1: Há uma identidade.
0: Muito mais do que em
1: frequentemente,
0: Lisboa.
1: Sim, muito mais. Muito mais. E afirmada com orgulho. Uhum. Afirmada com orgulho. Isso molda o caráter das gentes. Passa de uns para os outros. E portanto, eu acredito de facto que o Porto tem muita ligação aos livros, não só enquanto cidade em que de facto as pessoas gostam de ler, mas também acho que é uma cidade muito fácil de transpor para a literatura. Nem de propósito, escrevi o meu segundo romance
0: Morro
1: ambientando-o
0: da
1: no
0: Pedra
1: Porto,
0: Ventosa.
1: ambientando-o aqui. Portanto, é uma cidade que acho, e depois é justo dizê-lo, é uma cidade com grande tradição em torno dos eventos literários. As quintas de leitura estão permanentemente cheias há 20 anos ou mais. Eventos como o Porto Encontro, sempre cheio. As Noites de Poesia no Pinguim. Há uma série de iniciativas ligadas aos livros e à leitura que demonstram que há públicos, há muitos públicos dentro do grande público literário que o Porto por si só representa. E eu sabia, conheço esses públicos, sabia que não seria difícil mobilizar a cidade em torno de uma iniciativa desta ambição, desta magnitude. E os resultados, de facto, já se conseguem perspectivar alguns dias do começo da iniciativa. Vamos montar enormíssimas plateias nas praças e
0: Ao ar
1: ruas da
0: livre,
1: cidade,
0: que é uma
1: ao ar
0: aposta
1: livre.
0: impressionante e vai ser bom de ver.
1: O Babel é um evento pensado para o espaço público, porque há 30 anos o Centro Histórico do Porto foi distinguido como Património Mundial da Humanidade pela Unesco.
0: Sim, é
1: E,
0: uma das
1: portanto, idealizámo-lo
0: efemérides
1: assim.
0: que este Babel celebra. 30
1: A
0: anos do Centro
1: outra.
0: Histórico do Porto como Património Cultural da Unesco,
1: Isso.
0: 25 anos da Capital Europeia da Cultura. Paulo Cunha Silva gostaria de ver certamente o que a cidade
1: Acredito
0: vai
1: que
0: ter
1: sim.
0: neste Babel e também os 120 anos da Livraria Lelo. Portanto, há aqui uma conjugação que
1: Ah.
0: alguém dentro da Fundação Livraria Lelo disse: Ok, vamos a isto.
1: Sim, a ideia partiu da cabeça do Pedro Pinto, o administrador da Fundação Livraria Lelo, que é um homem visionário, né, que me desafiou a comissariar um grande evento que na altura ele não sabia bem o que poderia ser, deu-me algumas dicas, algumas sugestões, e depois permitiu-me trabalhar livremente na conceptualização do evento, e foi aí que de facto me lembrei também dessa questão dos 25 anos da Capital Europeia da Cultura, e por isso também quis dar a este evento uma dimensão internacional. De resto, a ambição da própria Fundação Livraria Lelo não permitiria outra coisa, e ligar o evento ao território, que era também, de resto, o que a própria Fundação Livraria Lelo queria fazer, um grande investimento no território a partir da cultura.
0: A
1: E
0: afirmação de
1: assim.
0: uma cidade por parte de uma instituição que faz parte dela, e este é para ser o primeiro Babel.
1: Seria difícil nós perspectivarmos o futuro sem isto, mas a
0: Portanto,
1: verdade é
0: a
1: que se...
0: ideia é um festival para ficar.
1: gostaríamos que sim, mas só poderemos fazer um balanço sério no final. Estamos a falar de um grande investimento, tanto do ponto de vista financeiro como do ponto de vista da dedicação, do tempo que oferecemos a esta iniciativa, que acho que de facto seria mais justo fazermos esse balanço no final, pensarmos no que tínhamos feito de bom e de menos
0: Claro,
1: bom.
0: há sempre coisas a afinar neste
1: Sim,
0: tipo de eventos, claro.
1: esse momento chegará, esse momento
0: Para
1: chegará.
0: já,
1: Mas para já é fazer.
0: para já é
1: Estamos.
0: fruir. Fruir
1: Sim,
0: aqueles,
1: sim.
0: especialmente aqueles que vão
1: O
0: participar e
1: público, o
0: assistir,
1: público.
0: porque os comissários, os programadores e os organizadores vão a partir de agora, nas próximas horas, dentro das próximas horas, começar uma semana em que se vai dormir pouco, vão ter muitos problemas para resolver, mas espero que consigam fruir.
1: Já estamos, Luís, há vários meses a dormir muito pouco. A ambição da iniciativa, de facto, a dimensão que isto foi ganhando é muita, e as mãos são sempre poucas, apesar de o Babel, em termos de produção, ser construído por mais de 1.000 pessoas. Vai ser montado por mais de 1.000 pessoas.
0: É algo monumental, gigante, à semelhança da própria torre que inspira o nome. Nessa passagem do Gênesis, onde se diz: E era toda a terra de uma mesma língua e de uma mesma fala, até que deixou de ser, por causa da audácia dos homens de querer chegar ao céu, E aí, eis que se multiplicaram as línguas, mas com a multiplicação das línguas, multiplicou-se também a literatura, se passarmos do simbólico para o objetivo. E é por isso que temos tanta e boa literatura em todo o mundo, e ela vai estar representada nestes tantos eventos que referi, com estes muitos escritores, e são só alguns, o que se torna injusto por não ter referido outros, para além de outros eventos, de outros convites, mas será certamente algo único no nosso país, esta cidade à volta de uma celebração da palavra, essa palavra que está no centro da história de Babel. E aqui temos então a primeira edição de um encontro comissariado por Rui Coceiro. Vou agora permitir que vá descansar, porque a semana vai ser certamente longa e cheia de desafios, mas também de momentos que o vão marcar, tal como em todos estes encontros de que aqui nos falou a propósito do livro Mais Bela Maldição, estas histórias de gente apaixonada por livros. É essa paixão pelos livros que vai atravessar o Porto até a segunda, e que depois fique e germine e seja fértil tudo o que vai acontecer nestes tantos lugares da cidade. Rui Coceiro, que tem uma vida marcada pelos livros, de leitor, editor, escritor e agora comissário deste evento. Rui Coceiro, muito obrigado por ter estado na Antena 2.
1: Muito obrigado, Luís.

0: A última edição, hoje com a segunda parte do encontro com Rui Couceiro, a propósito de Babel e também deste amor pela leitura, que hoje nos junta em torno também da emissão da RTP Antena 2, a referência feita, como hoje também o dissemos, ao universo da escrita, que nos leva a viajar por diferentes autores, também em torno da literatura, da ligação entre a palavra e a música, que hoje orienta a viagem com a tarde na RTP Antena 2, a fazer-lhe companhia. Daqui a pouco vamos acertar o relógio e depois passamos à música, que também tem assinatura em português e que nos traz algo mais sobre aquilo que pode integrar o programa de concertos do Festival dos Capuchos, começo marcado para as 21 horas no Convento dos Capuchos em Almada. Música para ouvir com o Pós-Lúdio dos Capuchos, um Mouros de Câmara, Filipe Pinto Ribeiro ao piano, Diana Tishenko no violino e Kirill Slotnikov no violoncelo, programa com Joseph Haydn em primeiro destaque, Rodion Schedrin e Carlos Azevedo. Daqui a pouco vão ser 15 horas, nós vamos ficar com novas sugestões na antena e voltamos já a seguir à sua ótima companhia.
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0: Hoje, dia 24 de junho, em agenda, um universo de concertos que tem como ponto de partida também a música escrita por um autor português. Estamos hoje com António Pinho Vargas em destaque e é exatamente a sua música que integra a apresentação no Cineteatro Avenida, em Castelo Branco. Hoje, com o trio Aro a atuar pelas 19 horas, é um nome emergente da música de câmara em Portugal, com presença nas salas que conhecemos, como o Palácio Marquês de Fronteira, também o Teatro Garcia de Rezende, festivais nacionais e internacionais, estreia de obras de diversos compositores e a gravação de António Pinho Vargas para a RTP Antena 2. O programa que hoje vamos ouvir integra o trio em si bemol maior, opus 11, Gassenauer de Ludwig van Beethoven, 4 ou 5 movimentos fugidios da água de António Pinho Vargas, compositor que ouviremos também ao longo desta hora, desta terceira hora com a tarde da RTP Antena 2, e o trio opus 120 de Gabriel Fauré. Diogo Cocharra no clarinete, Adriana Gonçalves no violoncelo e Miguel Perdigão no piano para este trio formado em 2021 na Escola Superior de Música de Lisboa. Também em português, Carlos Azevedo, que nasceu em 1964, é o autor de Trois Poires en forme de satie, homenagem com estas três peras em forma de satie, inspiradas nas três peças em forma de pera de Erik Satie, que integram o programa de um concerto a decorrer no Convento dos Capuchos, o festival que nos propõe um Pós-Lúdio dos Capuchos, são humores de câmara, com os intérpretes que há pouco referimos, Joseph Haydn a abrir, com um trio com piano número 39, e também Carlos Azevedo, para além de Rodion Schedrin, que ouvimos já nesta emissão da tarde com a RTP Antena 2, e Félix Mendelssohn, que encerra o programa do concerto com o trio com piano número 1, opus 49. Agora Carlos Azevedo connosco, também Sérgio Carolino e Telmo Marques, antes de passarmos à escuta de Joseph Haydn, consigo Mafalda Serrano a fazer-lhe companhia na tarde com a RTP Antena 2, nesta quarta-feira, agora 15 horas e 2 minutos, 14 horas e 2 nos Açores. Seguimos então com a música escrita por um autor português, Carlos Azevedo, contando com Sérgio Carolino também e Telmo Marques.

são os aplausos de uma interpretação ao vivo por Marta Argerich e também Vadim Repin e Misha Maisky. Assim, esta obra que poderemos ouvir também hoje, o trio com piano número 39 de Joseph Haydn, que escolhemos para ilustrar a música que vai ser tocada no âmbito do Festival dos Capuchos, um pós-lúdio dos Capuchos, Humores de Câmara, com Filipe Pinto Ribeiro ao piano, Diana Tichenko no violino e Kirill Slotnikov no violoncelo. O programa vai abrir precisamente com a obra de Joseph Haydn, um autor do século XVIII, 1732 até 1809, assim a sua vida, com este trio com piano número 39, marcar as suas melhores páginas. Também Rodion Chedrin, um autor que já hoje também podemos escutar com a apresentação agendada para Three Funny Pieces, viveu entre 1932 e 2025. Também Carlos Azevedo, autor português, nascido em 64, Trois Poires en Forme de Satie, as três piras em forma de Satie, inspiradas na composição de Erik Satie intitulada Três Peças em Forma de Pera. E por fim, Felix Mendelssohn, autor já do pleno século XIX, com um trio com piano em agenda para finalizar esta apresentação, o Opus 49, trio com piano número 1 de Mendelssohn, num programa que tem hoje lugar às 21 horas no Convento dos Capuchos em Almada. Prosseguimos na tarde com a RTP Antena 2, ainda com a notícia, uma notícia que refere relativamente à sonoridade, em particular a sonoridade do piano, de que o japonês Akira Oyoashi venceu, nascido em 2001, venceu o grande prémio do concurso de piano de Oeiras, recebeu então um prémio pecuniário de 5 mil euros e a oportunidade de participar em três festivais internacionais. Assim nos dá a saber a organização deste prémio. Em segundo lugar, classificou-se a checa Natalie Shvamová, com um prémio de 600 euros, e o terceiro foi partilhado por Aishin Koo e Inhoi Kwon, ambos da Coreia do Sul, recebendo cada um 200 euros. Ainda o concurso veio a distinguir Ana Batista, na categoria de A1 até os 7 anos, Guilherme Duval, na categoria A2, entre os 7 e os 9 anos, Carmo Sofia Henriques e Gil Marques Brito, em execo, na categoria B1, entre os 9 e os 11 anos, e Roman Kulkov, na categoria B2, entre os 11 e os 13 anos. Os vencedores das categorias C, entre os 13 e os 15, e D, entre os 15 e os 18 anos, foram Miguel Ribeiro de Carvalho e José Miguel Rocha, que ganharam ainda a oportunidade de realizar um recital na Casa da Música do Porto. O júri foi presidido pelo pianista espanhol Alberto Roche e constituído ainda pelos pianistas Ana Teles e Rodrigo Teixeira de Portugal e Yongo Park da Coreia do Sul. Assim, a oitava edição do Concurso Internacional de Piano de Oeiras, que se quer como plataforma de descoberta de novos talentos da música erudita. E ainda para hoje, a notícia, como dissemos, de um evento que arranca com a visita do Presidente da República, António José Seguro, e a 15h30, daqui a 9 minutos, a inauguração do Jardim do Pensamento em Lessa do Bailiu, Matosinhos, com o filósofo Byung-Chul Han, coreano, nascido em 59, seguindo-se depois a conferência de abertura pelas 21h30 de Alberto Manguel no Teatro Municipal Rivoli para a abertura do Festival Literário Babel, que arranca hoje no Porto e que também foi alvo de referência na última edição de hoje, segunda conversa com Rui Couceiro. O início hoje neste dia de São João, com sessões agendadas para a Praça Gomes Teixeira, ou Leões, como também é conhecida, sessões abertas a quem tenha adquirido um livro-bilhete numa das dezenas de livrarias aderentes nos últimos meses e, para além disso, também a referência a outras músicas nesta tarde com RTP Antena 2. Para já, prosseguimos então com a música do compositor que hoje se encontra em destaque a propósito do programa do Cineteatro Avenida, em Castelo Branco, com o trio Aro. Referimos-nos a um concerto que tem lugar esta tarde, às 19 horas, com o trio Aro, um nome emergente da música de câmara em Portugal, que nos propõe
a escuta no Cineteatro Avenida de Castelo Branco de um programa que integra o trio em Si Bemol Maior Opus 11, Gassenhauer, de Ludwig van Beethoven, e para encerrar o programa, Gabriel Fauré com um trio Opus 120, pelo meio, 4 ou 5 movimentos fugidios da água de António Pinho Vargas. Fazemos então agora silêncio e damos passagem à música deste grande compositor português. Ficamos com o seu concerto para viola, com os andamentos, 4 andamentos, que escutaremos com a Orquestra Metropolitana de Lisboa, Pedro Neves e Joana Cipriano. Escutamos então do álbum Lamentos um primeiro momento, abertura em Fé, Molto Adagio, seguindo-se depois Dúvidas, Deciso, um terceiro andamento, Lamento, Grave, Dolente, e por fim um quarto momento, Dúvidas e Fúrias, Coda. António Pinho Vargas nos próximos momentos da tarde com a RTP Antena 2.

Escutamos o concerto para viola, concerto de António Pinho Vargas, com a Orquestra Metropolitana de Lisboa, Pedro Neves e Joana Cipriano, uma gravação de referência para esta obra que integra um disco intitulado Lamentos, de 2023. Aconselhamos a que, se nos acompanha, aceda ao sítio do compositor e também intérprete António Pinho Vargas, pensador. AntónioPinhoVargas.com, como sítio ideal para recolher toda a informação sobre a obra, também os discos, elementos sobre outros autores que escreveram sobre a obra de António Pinho Vargas. O disco Lamentos recebeu o prémio Play de melhor álbum de música clássica erudita em 2024 e também o prémio Pedro Osório da Sociedade Portuguesa de Autores em 2025. E sobre Lamentos escreveu um dia Maria Augusta Gonçalves as palavras que podemos retomar, porque por vezes é mesmo o amor pela leitura e também pela palavra, pela sua junção à possibilidade da escuta unida à música, que nos faz compreender melhor a obra de um autor. Escreveu então Maria Augusta Gonçalves no Jornal de Letras que não há um único motivo, um único compasso, um só acorde na música de António Pinho Vargas que não imponha pensamento, que não faça parte de uma profunda reflexão sobre o mundo, que não o olhe, que não o viva e se confronte com isto de se ser humano e sobreviver. Não há então uma única obra de António Pinho Vargas que não tenha em si mesma a hipótese de redenção, essa possibilidade de pensar. Não há então um único motivo, um único compasso, como escutámos, um só acorde na música de António Pinho Vargas e também neste concerto para viola, que não imponha pensamento, que não faça parte de uma profunda reflexão sobre o mundo, que não o olhe, que não nos olhe, que não o viva o mundo e se confronte com isto de sermos humanos e de podermos ainda assim sobreviver. A música de António Pinho Vargas hoje com o trio Aro também, um trio que se afirma como nome emergente da música de câmara em Portugal, com presença em salas como o Palácio Marquês da Fronteira, o Teatro Garcia de Rezende e festivais nacionais e internacionais, também o destaque para a estreia de obras de diversos compositores e também a gravação de António Pinho Vargas para a RTP Antena 2. O programa de hoje para o Cine Teatro Avenida em Castelo Branco, com início às 19, este recital com o trio Ara, integra a apresentação de obra, uma obra de um trio em si bemol maior, o Opus 11 Gassenauer de Ludwig van Beethoven, e também o trio Opus 120 Gabriel Fauré. Quanto a António Pinho Vargas, ouviremos 4 ou 5 movimentos fugidios da água, interpretados por Diogo Cocharra no clarinete, Adriana Gonçalves no violoncelo e Miguel Perdigão ao piano. É um trio Aro, este trio formado em 2021 na Escola Superior de Música de Lisboa. E porque a música de António Pinho Vargas nos traz diversos referentes, também abrimos um álbum escutando a luz e a escuridão, porque também as palavras podem ser alvo de uma escuta, especialmente no disco que contou com a participação de José Nogueira e Maria João, com o qual iniciámos a escuta nesta tarde com a RTP Antena 2 e ao qual regressamos.

A música de António Pinho Vargas em destaque na tarde com a RTP Antena 2. Travessia feita com António Pinho Vargas agora também ao piano, depois de escutarmos o seu concerto para viola, concerto com os quatro andamentos, abertura Fé, Molto, Adagio, depois Dúvidas, Deciso, terceiro momento, Lamento, Grave e Dolente, e o quarto, Dúvidas e Fúrias, Coda. António Pinho Vargas primeiro, com a Orquestra Metropolitana de Lisboa, Pedro Neves e Joana Cipriano, e depois com Maria João, para a escuta de Lindo Ramo, Verde Escuro, aqui revisitando a luz e a escuridão, porque há lugar para todos os tons, todas as notas, e também o lugar, essencialmente, para o facto de sermos humanos e de, ainda assim, sobrevivermos na música de António Pinho Vargas. Por agora, uma última travessia com Caterina Dolkova e João Neves, também a presença de Jonathan Serre, para ouvirmos aquela que é a intérprete, também autora, piano, voz e composição, para a apresentação do segundo momento de Mova Dreva. É o concerto RTP Antena 2 em direto, agendado para daqui a pouco, vai ser às 19 no Liceu Camões, entrada livre nesta quarta-feira, dia 24 de junho.

0: Travessia com Catarina Lokova, autora também, para além de compositora, a responsabilidade pela presença ao piano e pela idealização de um projeto intitulado Mova Dreva, que tem hoje a pré-apresentação do segundo volume. É um concerto RTP Antena 2, assim uma temporada de concertos que tem lugar no dia 19, aliás, hoje, às 19h, no auditório do Liceu Camões. A entrada é gratuita e poderemos escutar Catarina Lotkova ao piano, voz, composição, com João Moreira no trompete, Francisco Nogueira no contrabaixo e Samuel Dias na bateria. É um pré-lançamento que conta com a apresentação de João Almeida, produção de Anabela Luiz e Cristina do Carmo. Daqui a pouco prosseguimos com um lugar para a entrada no universo do compositor do mês, Prokofiev, na RTP Antena 2 ao longo do mês de junho. Fica bem, tenha então uma ótima tarde de quarta-feira com a RTP Antena 2. É um gosto estar na sua companhia. Mafalda Serrano, para seguir também deste lado à escuta dos próximos momentos da emissão, regresso à sua companhia amanhã. Já sabe, é sempre um gosto contar com a sua presença desse lado. Até amanhã então, à 1 da tarde.
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Um dos pontos culminantes do legado musical de Sergei Prokofiev é o bailado Romeu e Julieta, baseado no famoso enredo de Shakespeare. A encomenda original partiu do Teatro Kirov, nova designação do Mariinsky, em Leningrado. Por vicissitudes várias, o agendamento da estreia passou para o Teatro Bolshoi, em Moscovo, e, na sequência de novos contratempos, acabou por ser estreado discretamente fora do país, em Brno, na então Checoslováquia. A apresentação em Leningrado e em Moscovo só ocorreria 3 anos mais tarde, em 1940, muito depois do sucesso alcançado além fronteiras. Os ensaios tiveram, ainda assim, muitos percalços, com o coreógrafo Leonid Lavrovsky a tentar alterar a estrutura do bailado e mesmo a partitura, de modo a tornar a narrativa mais dançável, digamos assim. Uma das ideias era terminar a peça com uma espécie de final mais ou menos feliz, fazendo com que Romeu chegasse junto da sua amada pelo menos 1 minuto antes dela morrer. A desculpa era de que só poderiam pôr personagens a dançar se estivessem vivas. Os mortos deitados não podem dançar, explicou o coreógrafo. E houve ainda um esforço para esse desfecho alternativo, mas depois de lhe assegurarem que afinal seria possível encenar as mortes de Romeu e Julieta, Prokofiev assinou finalmente a versão definitiva, a começar pelo tom romântico da introdução.

Como se sabe, a história de Romeu e Julieta decorre em Verona, na Itália, e o verdadeiro drama nasce de uma rivalidade, um conflito, entre a família Montecchio e a família Capuleto, ambas sob a mediação do príncipe da cidade. Na primeira cena estamos numa praça e de um lado temos Romeu da família Montecchio, do outro Tibaldo, primo dos Capuletos, ou seja, da família de Julieta. Assim que se cruzam na rua, começa a discussão.

Depois deste contexto conflituoso, conhecemos finalmente a jovem Julieta, bastante airosa. Os pais apresentam-lhe um pretendente chamado Paris, mas ela não presta atenção.

A família Capuleto decide organizar um baile de máscaras para ver se a sua Julieta se deixa encantar pelo pretendente. O que não sabem é que Romeu se infiltrou na festa com o seu amigo Mercúcio, ambos disfarçados com máscaras, vagamente interessados numa jovem chamada Rosalina. O baile começa com a chegada dos convidados num cenário com bastante pompa.

É durante esse baile que ocorre o trecho mais famoso do bailado e mesmo de todo o legado musical de Prokofiev, a chamada Dança dos Cavaleiros, que descreve a entrada em cena dos Capuletos com os Montecchios infiltrados na festa.

Romeu conhece então Julieta e é amor à primeira vista. Ficam tão apaixonados que decidem encontrar-se a sós, ainda nessa noite, em segredo, claro, já que as famílias se odeiam. Um plano que às tantas parece comprometido porque Tibaldo, primo de Julieta, reconhece a voz de Romeu e tenta expulsá-lo da festa. Quem o impede é o pai de Julieta, que exige respeito pelos convidados. Mais tarde, Romeu consegue então esgueirar-se para o jardim e, ao luar, diante da varanda da sua amada, proclama o amor eterno imediatamente correspondido por Julieta. No ato seguinte deste bailado de Prokofiev, tudo se precipita. Romeu casa em segredo com Julieta, ambos convencidos de que podem gerar a paz entre as famílias. E quando Romeu, otimista, se mostra feliz na praça da cidade, dá de caras com Tibaldo, primo de Julieta, que o insulta e desafia para um duelo. A pensar nas pazes entre as famílias, Romeu recusa, mas o amigo, Mercúcio, não se contém e faz troça de Tibaldo e dos Capuletos.

a afronta está lançada. Tibaldo, ofendido, desafia Mercúcio para um duelo. O desbragado amigo de Romeu não diz que não. Partem para a luta e Mercúcio é morto.

confronto termina com a morte de Tibaldo às mãos de Romeu e o príncipe de Verona, apesar do contexto que poderia justificar o ato de Romeu, decide bani-lo da cidade. Antes de partir, Romeu encontra-se uma última vez com Julieta numa noite de amor até ao amanhecer. A família Capuleto, alarmada com a relação entre a filha e um dos Montecchios, tenta convencê-la a juntar-se com Paris, mas ela, uma vez mais, recusa.

Julieta quer, portanto, juntar-se a Romeu e pede ajuda ao padre que os casou. Frei Lourenço engendra um plano bastante ousado. Entrega a Julieta uma poção que a fará parecer morta durante 42 horas, apenas o suficiente para a família a colocar na cripta funerária e para o padre avisar Romeu, que deverá ir ter com ela à cripta, para os dois fugirem. O problema é que Romeu ouve falar da morte de Julieta antes de ser avisado pelo padre e acredita mesmo que ela morreu. Convencido de que perdeu o seu amor, Romeu compra um veneno, vai ter com Julieta à cripta e, acreditando que de facto ela está morta, decide morrer ao lado dela bebendo o veneno. Romeu morre e Julieta, quando finalmente acorda, vê Romeu morto com a taça de veneno ao lado. Desgostosa, pega num punhal e suicida-se, unindo-se a Romeu para sempre. O terceiro ato deste bailado de Prokofiev culmina com o falso funeral de Julieta, seguido do seu suicídio.

Para alívio dos intervenientes, o bailado Romeu e Julieta alcançou um grande sucesso também na estreia em Moscovo. Prokofiev, que se tinha mostrado insatisfeito com vários aspectos da produção, acabou por se juntar ao elenco em palco para agradecer os aplausos com inúmeras vénias. 10 dias após a estreia em Leningrado, as autoridades proclamaram formalmente esta produção como, abre aspas, um sucesso para toda a coreografia soviética e um testemunho do colossal crescimento criativo e ideológico do país. Fecha aspas. Este clima de celebração da cultura soviética originou uma série de encomendas para confirmar não só o reconhecimento oficial do valor artístico de Prokofiev, como a sua disponibilidade para se colocar ao serviço da pátria soviética. E assim surgiu em pouco tempo a chamada Abertura Russa, quase em jeito de autocelebração.

Depois desta abertura russa, Prokofiev compôs também a gigantesca cantata para o 20º aniversário da Revolução de Outubro, originalmente destinada a ser apresentada em 1937. Só que, dessa vez, a música não soou bem aos ouvidos das autoridades. O chamado Comitê de Assuntos Artísticos considerou a música incompreensível, a ponto da estreia da cantata só ter sido autorizada em 1966, 13 anos depois da morte do compositor. Uma obra dividida em capítulos, com textos que fazem a apologia da Revolução. Uma das partes tem como título Marcha em Fileiras Cerradas, contra o Fascismo.

Falhada a apresentação desta cantata para o 20º aniversário da Revolução de Outubro, Prokofiev precisava de dissipar eventuais dúvidas sobre o seu alinhamento com o regime e, para tal, concebeu uma peça intitulada Canções do Nosso Tempo. A ideia era celebrar as virtudes do novo país dos sovietes. O estilo da música, longe da faceta modernista de outras obras, aqui é mais popular.

Noutro segmento destas Canções do Nosso Tempo, a ideia é evocar o futuro dourado da Ucrânia sob os auspícios do regime bolchevique.

0: vale a pena espreitarmos mais um segmento destas Canções do Nosso Tempo de Prokofiev, com a evocação de um jovem de 20 anos que nasceu com a Revolução.
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dentro deste estilo de composição, mais atrativo para as massas e, sobretudo, para o regime, Prokofiev foi ainda convidado a conceber música incidental para a estreia de uma nova encenação de Hamlet, em Leningrado.

Ainda nesse ano de 1938, Prokofiev colaborou com o cineasta Sergei Eisenstein, concebendo a banda sonora do filme Alexander Nevsky. Aqui pôde dar largas à sua criatividade, concebendo uma partitura para cor e orquestra em jeito de cantata. O filme tem um caráter épico, ilustrando a resistência dos russos perante a invasão dos cavaleiros teutónicos, antecessores dos alemães no século XIII. Ficou para a história a cena em que os invasores são engolidos pelo gelo ao atravessarem o lago Peipus, não muito longe de São Petersburgo.

O filme Alexander Nevsky, de Eisenstein, estreado em 1938 com esta música de Prokofiev, teve um êxito retumbante. O próprio Stalin adorou e condecorou tanto o cineasta como o ator principal, Nikolai Cherkasov. O sucesso não deixava, portanto, antever o fracasso de outra obra estreada na mesma altura, o Concerto para Violoncelo, com um belíssimo lirismo na abertura do terceiro andamento.

O solista no dia da estreia, Lev Berezovsky, bem se esforçou, mas as críticas, ou mesmo a má língua, contra este concerto para violoncelo de Prokofiev foram de tal ordem que o compositor decidiu pouco depois retirar o concerto de circulação e dedicou-se à estreia de mais uma ópera, Semyon Kotko, baseada no romance Eu, Filho do Povo Trabalhador, de Valentin Kataev, que retrata as tensões políticas e sociais na Ucrânia durante a Guerra Civil Russa. Semyon Kotko é um jovem soldado bolchevique que regressa à sua aldeia ucraniana após a Primeira Guerra Mundial. Ele pretende casar-se com Sofia e a cena mais romântica surge no terceiro ato.

O romance correria bem se Sofia não fosse filha de Tachenko, um camponês rico que não só é contra-revolucionário, como despreza Semyon por este ser pobre e bolchevique. Tentando impedir o casamento, Tachenko alia-se às forças de ocupação alemãs. Os líderes revolucionários são executados e Semyon acaba preso, até que chega o Exército Vermelho. Semyon é libertado, reencontra-se com Sofia e Tachenko é capturado e executado, lembrando-se no final a vitória soviética.

tudo acaba como era suposto, com a vitória dos revolucionários, nesta ópera intitulada Semyon Kotko, um desfecho épico que contrasta com as circunstâncias reais da estreia, já que começou por ser adiada porque o encenador Sevold Meyerhold, num exemplo típico do stalinismo mais feroz, foi preso pela polícia política em junho de 1939, acusado de ser um espião britânico trotskista e sabotador do teatro soviético, torturado até confessar, com muitas aspas, todas estas alegações, acabando por ser fuzilado poucos meses depois. Estamos, portanto, no auge do terror stalinista. Os artistas são tratados de acordo com a avaliação de uma agência criada para monitorizar as suas criações, testando a sua conformidade com o regime. É nesse contexto que Prokofiev concebe a oratória Zdravitsa, dedicada nem mais nem menos a Stalin, o que lhe assegurou, diga-se de passagem, o estatuto de compositor soviético. Zdravitsa significa saúde, em jeito de brinde, e serviu para celebrar o 60º aniversário do camarada Stalin.

Zdravitsa, à saúde de Stalin. O talento de Prokofiev ao serviço da Revolução para que pudesse, mais ou menos discretamente, compor a música que realmente lhe interessava. E é nesse contexto que surgem as chamadas Sonatas da Guerra para piano, 3 ao todo. A número 6, estreada em abril de 1940, a número 7, estreada em janeiro de 43, e a número 8, no final de 44. No conjunto, constituem um dos marcos do legado de Prokofiev. Comecemos pela sonata número 6.

Um excerto da Sonata para Piano número 6 de Prokofiev, aqui interpretada por Nikolai Lugansky. A Segunda Guerra já tinha começado quando o regime decidiu evacuar alguns artistas para o sul do país, para o Cáucaso, e Prokofiev estava entre eles. E não estava lá muito bem, pelo menos em termos de saúde. Em 1941, sofreu o primeiro de uma série de enfartes cardíacos, revelando um agravamento gradual do seu estado. Na vida privada, as coisas também se complicaram, já que Sergei iniciou uma relação amorosa com a escritora e libretista Mira Mendelssohn, um caso que acabou por originar a separação da mulher, Lina, ainda que não se tenham divorciado formalmente. Durante a estadia na Geórgia, Prokofiev compôs o segundo quarteto de cordas.

o terceiro e último andamento do Quarteto de Cordas número 2 de Prokofiev, aqui interpretado pelo Quarteto Emerson, uma obra concebida em 1941, na mesma altura em que o compositor preparava mais uma das suas óperas, Noivado no Mosteiro, uma comédia romântica repleta de personagens disfarçadas, com entidades trocadas e reviravoltas, e com desfecho num mosteiro onde decorre um casamento que parece ser uma coisa e acaba por ser outra.

Numa das áreas mais românticas desta ópera de Prokofiev, uma das presumíveis freiras comove-se ao lembrar-se do carinho de um tal Fernando quando se encontram a sós.

O enredo desta ópera de Prokofiev, intitulada Noivado no Mosteiro, decorre em Sevilha, sem relação, portanto, com a guerra que devasta a Europa na altura em que o autor a concebe, corria o ano de 1941. Tratando-se de uma comédia, não admira que a estreia tenha ocorrido já depois do conflito, em novembro de 1946, no Teatro Kirov de São Petersburgo. Falamos da estreia, mas se falarmos da escrita, aí, estando a decorrer uma guerra que se prolonga por 6 anos, Prokofiev ainda terá tempo para compor, pelo menos mais outra ópera, um bailado, 2 sonatas e a 5ª Sinfonia, a abordar para a semana. O compositor do mês é Sergei Prokofiev, um programa com produção, realização e apresentação de João Almeida.

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1: 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O Jornal da 2, com a edição de Sandy Gageiro.
2: No ano passado, mais de metade da população adulta em Portugal tinha excesso de peso ou obesidade, tendências identificadas no Inquérito Nacional de Saúde de 2025 do INE. A Ministra da Cultura anunciou esta tarde a extensão do prazo de utilização do programa Cheque Livro, anúncio feito na abertura da primeira edição do Festival Babel, no Porto, que vamos conhecer neste jornal. Portugal recebe pela primeira vez o Congresso Mundial do Carrilhão. Um retrato dos portugueses. Não gostam muito de exercício físico e os legumes e as saladas nem sempre vão à mesa no dia-a-dia. São tendências identificadas no Inquérito Nacional de Saúde 2025 do INE. Os dados revelados ao início da tarde mostram que no ano passado mais de metade da população adulta em Portugal tinha excesso de peso ou obesidade. Alexandra Madeira.
3: A pré-obesidade atinge mesmo 3 milhões e 800 mil pessoas, mais homens que mulheres, ao contrário da obesidade detectada em mais mulheres do que homens. Ao analisar os hábitos alimentares dos inquiridos, um dado de realce é que menos de metade das pessoas têm nas refeições frutas ou legumes. E quanto ao que se bebe, mostra que quase 7 milhões de pessoas ingeriram bebidas alcoólicas ao longo de todo o ano. Há 4 milhões que o dizem fazer com regularidade e 1,5 milhão de pessoas têm nas bebidas com álcool um consumo de todos os dias. Álcool e tabaco fazem muitas vezes parceria, sendo que dos inquiridos, mais de 8 milhões afirmam não fumar e 6 milhões que nunca pegaram num cigarro. Vamos à prática de exercício físico. É realidade arredada da vida de muitos, são menos de 10 em cada 100 que afirmam praticar desporto regularmente.
2: Alguns dos dados hoje divulgados pelo INE, o Inquérito Nacional de Saúde de 2025, diz-nos que o excesso de peso e hipertensão arterial estão entre os principais problemas de saúde no país. As dores lombares foram a principal doença crónica no país, afetaram quase um terço da população. O PSD não descarta o entendimento com o PS para aprovar a prestação social única. O líder parlamentar do PSD, Hugo Soares, e o líder parlamentar do PS, Eurico Brilhante Dias, estiveram reunidos esta manhã para debater o tema, pouco depois de saber deste encontro. Teresa Borges, os sociais-democratas pediram o adiamento das votações na especialidade.
4: O Grupo Parlamentar do PSD pede o adiamento putestativo deste ponto para reunião após o plenário.
5: O pedido surge quase no arranque dos trabalhos e depois de saber que os líderes parlamentares do PSD e PS já tinham estado reunidos para tentar chegar a um acordo a horas da votação em plenário. Carla Barros, do PSD, confirma que as negociações decorrem e garante que o partido nunca fechou portas.
6: Nunca, naturalmente, colocaram de fora nenhum partido que queira dialogar sobre a proposta. Aliás, as reuniões estão a decorrer entre os líderes parlamentares e, portanto, nós vamos aguardar por uma questão de prudência o melhor fecho das negociações.
5: Mas Jorge Pinto, Livre, critica as negociações de bastidores.
7: Quero deixar claro que com o Livre ninguém, absolutamente ninguém, está a dialogar.
5: Sem maioria absoluta no Parlamento, o Governo está dependente de uma abstenção do Chega, ou PS, para aprovar o diploma. O socialista Miguel Cabrita insiste nas exigências.
8: Parece-nos que opções que venham restringir o acesso a esta prestação e diminuir os valores das prestações são evoluções negativas, que são evoluções indesejáveis.
5: Pelo Chega, Felicidade Vital, com críticas ao Governo.
9: Esta pressa em resolver esta questão tem a ver claramente com o facto de ela não ter sido apresentada a tempo e não ter sido planeada.
5: As negociações prosseguem em contrarrelógio.
2: O PSD pediu adiamento da votação na especialidade da prestação social única. Ainda há movimentações de negociações. Votações serão ao final do dia, como ouvimos. Há quase 5 meses que as tempestades destruíram colheitas e terrenos, mas os agricultores ainda estão à espera dos apoios que o governo prometeu. João Felipe, da Confederação Nacional da Agricultura, critica os atrasos no processamento das candidaturas.
10: Aproximadamente 7.500 candidaturas apresentadas, de cerca de 550 milhões de euros, cerca de 800 e pouco estavam resolvidas, estavam avaliadas, analisadas. 800 candidaturas analisadas, não as candidaturas pagas. Não há qualquer dado estatístico relacionado com os valores pagos. Alguns receberam o valor que propuseram, que são muito poucos, mas não sabe a que corresponde essa verba. E nós estamos a falar de candidaturas simplificadas.
2: Até ao início de julho só foram analisadas 800 candidaturas em mais de 7.500. Grande parte dos agricultores afetados pelas tempestades no início do ano ainda estão à espera dos apoios que o governo prometeu. Israel confirmou esta tarde que lançou um novo ataque no Líbano. Diz que os combatentes do Hezbollah estavam perto da zona de segurança e representavam ameaça imediata. Isto pode fragilizar o memorando de entendimento entre os Estados Unidos e o Irão. Um ministro israelita avisa que o acordo americano com o Irão pode levar Washington e Tel Aviv a uma rota de colisão. Entretanto, a ativista portuguesa Ana Batista foi libertada. Estava presa na Líbia desde 18 de maio, quando a caravana que seguia para Gaza foi interceptada. Ana Batista já está na Turquia, uma informação confirmada pelo Ministério dos Negócios Estrangeiros. A ministra da Cultura anunciou esta tarde a extensão do prazo de utilização do programa Cheque Livre. Os beneficiários vão agora poder utilizar os vouchers até dia 31 de agosto, em vez da data anteriormente prevista, que era de dia 30 de junho. Anúncio feito por Margarida Balseiro Lopes na cerimónia de abertura do Festival Literário Babel, no Porto.
11: Uma medida que nesta segunda edição já permitiu a emissão de mais de 40 mil cheques e cujo prazo será agora prorrogado até ao dia 31 de agosto, permitindo assim que mais jovens possam descobrir o prazer da leitura.
2: Anúncio feito esta manhã na abertura da primeira edição do Festival Babel no Porto, em que foi inaugurada também hoje um novo espaço da Livraria Lelo. Fica lado a lado com o edifício onde vive há mais de 100 anos a livraria. No primeiro dia em que começa o Festival Literário, que junta várias artes ao longo de 6 dias, a Lelo, que é fundadora do projeto, aproveitou a oportunidade para abrir as portas a uma nova casa, onde cá, por exemplo, a livraria mais pequena do mundo, Cláudia Aguiar Rodrigues.
12: Cerca de 1.000 metros quadrados fazem um espaço que Magda Cruz, responsável pela comunicação na Lelo, diz compensar o que o velho edifício da livraria já não conseguia dar.
13: Oferecendo um elevador, cacifos, temos mais pontos no final da visita para pagar os livros que os visitantes querem levar.
12: A modernidade desenhada por Álvaro Siza Vieira e aproveitada pelo norte-americano Mike Perry para transformar um dos espaços num pequeno postigo de afirmação artística.
13: É a mais pequena livraria do mundo, que apenas vende um livro. Que livro é esse? 1984, de George Orwell, que vai puxar pelos nossos sentidos. Desafia-nos a deixar notas para o futuro e dizer aquilo que temos medo de dizer. Agora convido-vos talvez a subir.
12: A subir ao segundo piso.
13: Notem a claridade, também
12: a luz,
13: precisa. A madeira, este cheirinho também dos livros, é marcada pelas cores, pelo contraste das cores vibrantes.
12: E no terceiro piso, a obra de Ai Weiwei, o artista chinês, que partiu de uma folha em branco para montar um protesto.
13: Remete aos protestos durante a pandemia de Covid-19, em que os protestantes foram inibidos de dizer aquilo que queriam dizer quando exibiram uma folha branca. Portanto, além da escultura, temos, portanto, também uma bicicleta.
12: Junto a uma janela que se abre para a varanda da imaginação.
13: E uma vista desafogada para o Porto, assim que subamos as escadas. Uma visita também para o Douro, que também nos inspira todos os dias no trabalho da Livraria Lelo, de inspirar o mundo a ler, que também é esse o nosso trabalho.
2: Hoje a visita à nova ala da Lelo é gratuita e tem horário alargado. A partir de hoje, o Teatro Nacional Dona Maria II mostra-se ao público. Esteve fechado durante mais de 3 anos para obras e agora, durante quase um mês, há uma pré-programação, o prólogo, que vai permitir ver o que mudou no teatro. A temporada só abre em setembro, mas já se sabe que ela vai ser mais longa. Foi o que explicou o diretor artístico do teatro, Pedro Peni.
14: Neste momento estamos a atravessar uma fase de alguma festivalização das temporadas, em que os espetáculos ficam 3, 4 dias depois de um esforço gigantesco para prepará-lo, para ensaiá-lo, o esforço financeiro também no investimento, e depois é muito difícil fazer vingar aquela ideia, porque as pessoas quase nem se apercebem que o espetáculo está em cena. Se não for o Teatro Nacional a fazê-lo, é muito difícil. Então acho que tentarmos impor um bocadinho essa necessidade de fazermos, de encontrar espetáculos, sobretudo para esta sala, para a Sala Garrett, que possam ter esse impacto no público e que possam criar uma coisa que para mim é absolutamente fundamental no teatro, que é a consciência coletiva e a memória coletiva que se cria através de um espetáculo.
2: Na próxima temporada, a aposta vai recair em duas vertentes, o teatro experimental e os clássicos.
14: Depois regressarem os clássicos de dramaturgia, que acho que esta casa também tem essa obrigação. É uma casa de memória, portanto precisa de pôr em prática aquilo que são os tesouros, não é? Da dramaturgia nacional e da dramaturgia internacional também. E essa é também a nossa obrigação. Mas depois, por um outro lado, e acho que em tempos difíceis, em que muitas vezes vemos as liberdades e direitos adquiridos postos em causa, de encontrar aqui um espaço de segurança também, para que se possa criar justamente à medida daquilo que são as ansiedades dos artistas, sem censura, sem filtros, e deixar, temos esta sala-estúdio, que é uma sala eminentemente experimental e foi pensada para isso também, para encontrar propostas que possam ser desafiadoras.
2: Pedro Peni, diretor artístico do Teatro Dona Maria II, que inaugura hoje a programação Prólogo, uma programação de pré-abertura. O teatro só abre portas em definitivo no mês de setembro. Mesmo assim, o Dona Maria promete continuar na estrada a apresentar produções próprias em todo o país. Portugal recebe pela primeira vez o Congresso Mundial de Carrilhão. Vão estar presentes carrilhanistas dos 4 cantos do mundo, trocar experiências, pautas e conhecimentos. A candidatura começou em 2023 e nos próximos 4 dias, Mafra torna-se o palco musical internacional. Os espetáculos têm lugar no Palácio Nacional de Mafra, que abriga um dos maiores carrilhões históricos do mundo, mas o som vindo do cimo das torres vai ser audível para todos, Paula Vera.
15: E este é o som que Mafra vai escutar durante 4 dias. Portugal recebe pela primeira vez o Congresso Mundial de Carrilhão. O palco é o Palácio Nacional de Mafra, onde Abel Chaves, diretor artístico e carrilhanista residente, vai receber músicos de todo o mundo.
16: Temos inscrições de 4 continentes, Américas, Europa, Ásia e Oceania. Temos uma delegação fantástica e numerosa da Austrália. E é uma reunião onde nós falamos sobre coisas que têm a ver com a nossa profissão, o nosso universo. Neste momento nós temos 2 carrilhanistas no ativo no nosso país. Sou eu e a Ana Elias, que é a responsável técnica também pelo carrilhão Lusitanos, o carrilhão itinerante, que é um carrilhão que não está circunscrito a um espaço, portanto a um
15: viaja.
16: Exato, pode tocar em todo lado.
15: Há concertos às 5h30 da tarde, espaços para conversas e troca de experiências e uma novidade. O público vai poder ver ao vivo a fundição de um sino.
16: Isto normalmente é feito numa fundição fechada, é um espaço apertado, e por que não fazer isto no meio da rua? Para toda a gente ver.
15: E este sino itinerante tem um simbolismo próprio. Explica-nos o carrilhanista Abel Chaves.
16: Este sino tem também uma simbologia muito especial, porque ele também vai ser dedicado como sino da paz. Ele vai ser o sino da paz do Congresso Mundial de Carrilhão, Mafra 2026. O sino, esperemos nós que possa de certa forma amolecer o coração da humanidade.
15: Com tantos artistas internacionais e um vasto público, perguntamos ao diretor artístico que vai tocar se ainda sente aquele nervoso miudinho. A resposta de Abel Chaves é curiosa.
16: Os carrilhanistas têm esta coisa diferente dos outros músicos. O carrilhanista está sempre sozinho na torre, não vê ninguém. As palmas que possam existir, os aplausos, são assim às vezes ao longe, e então o público é algo que não nos preocupa mesmo nada, porque nós continuamos a tocar da mesma forma, não sentimos aquela pressão das pessoas estarem a

0: O tema do Congresso Mundial de Carrilhão deste ano será música automática e outros aspectos não performáticos do carrilhão. Quem passar por Mafra às portas de Lisboa vai poder ouvir vários concertos e até assistir à fundição do Sino da Paz. O Jornal da 2 fica por aqui. 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
1: Edição de Sandy Gageiro. Para amanhã, quinta-feira, dia 25, em Portugal continental, previsão de períodos de céu muito nublado e de aguaceiros, por vezes fortes, em especial na região norte até o início da manhã, máximas previstas 25 graus no Porto, 24 em Lisboa e 24 em Faro. Os Açores com muitas nuvens e aguaceiros fracos nos três grupos. Em Ponta Delgada, as temperaturas vão andar entre os 17 e os 22 graus. Para a Madeira, previsão de céu geralmente muito nublado e de possibilidade de ocorrência de aguaceiros, em geral fracos. Funchal vai chegar aos 26 graus.

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Treva, em português, Idioma da Árvore, um projeto da cantora e pianista Catarina Ledokova, dedicado à revitalização de canções tradicionais da Bielorrússia, canções quase esquecidas que Catarina Ledokova foi resgatar ao seu país natal depois de 20 anos a viver em Portugal. Mais logo, a partir das 7 da tarde, a Antena 2 transmite o concerto e apresentação deste projeto em direto do Liceu Camões, em Lisboa. É um concerto que envolve também o contrabaixista João Fragoso, o baterista António Loureiro, o clarinetista Paulo Bernardino e o trompetista Diogo Duque, e que contará com a apresentação de João Almeida. Até lá! Vamos querer antecipar o concerto de abertura da Semana Internacional de Piano de Óbidos na sexta-feira, a partir das 9h30, no Centro Cultural e de Congressos das Caldas da Rainha, com o concerto para piano número 5 e a 5ª Sinfonia de Beethoven, pela Orquestra Gulbenkian, sob a direção de José Eduardo Gomes, com o pianista Boris Berman, e o concerto de abertura do Festival Entre Quintas, que acontece à mesma hora, na Casa Cadaval, em Mourges, ali ao lado de Salvaterra de Magos, com obras de Haydn, Tchaikovsky e Mozart, pela Orquestra de Câmara de Cascais e Oeiras, sob a direção de Nikolai Lalov, com o violoncelista Alexander Somov. Vamos também ter a oportunidade de conhecer o novo álbum que a soprano Marie Lise e a Orquestra da Ópera Real de Versalhes, sob a direção de Gaetan Jarry, dedicaram a cantatas de Handel, e o novo registro de música para piano de Louis Vierne, pelo pianista Michael Schoch. Sem esquecer que hoje se assinalam 120 anos do nascimento de um dos grandes violoncelistas do século XX, Pierre Fournier. Agora, são 5h19, vamos dedicar os próximos minutos ao primeiro andamento do concerto para piano número 5 em Mi Maior op. 73 de Beethoven, também conhecido como Concerto Imperador, um trabalho a que Beethoven se dedicou num dos períodos mais turbulentos da história da Áustria. O período das guerras napoleónicas coincidiu com uma das fases mais produtivas da carreira do compositor. É a música que soará no concerto de abertura da Semana Internacional de Piano de Óbidos. Vamos aqui ficar com um registro de Hélène Grimaud, com a orquestra da Staatskapelle Dresden, sob a direção de Vladimir Jurovsky. Estamos em 1809.

O primeiro andamento do concerto para piano número 5 em Mi bemol maior opus 73 de Beethoven, uma obra escrita nos primeiros meses de 1809, enquanto Viena se encontrava cercada pelas tropas napoleónicas. Concerto é também conhecido como Concerto Imperador, embora se desconheça a origem deste nome. É música que Boris Berman e a Orquestra Gulbenkian, sob a direção de José Eduardo Gomes, levam na sexta-feira, a partir das 9h30, ao Centro Cultural e de Congressos das Caldas da Rainha. Aqui ficamos com o registro de Hélène Grimaud, com a orquestra da Staatskapelle de Dresden, sob a direção de Vladimir Jurowski. A 20 minutos das 6, deixamos a música do início do século XIX, avançamos até 1916 para escutarmos o primeiro dos três noturnos opus 34 de Louis Vierne, um músico que, a par do seu trabalho de composição, foi o organista da Catedral de Notre-Dame de Paris durante praticamente 4 décadas e o mestre de figuras como Nadia Boulanger e Marcel Duprez no Conservatório de Paris. Vamos ficar com um novo registro do pianista Michel Schoch.

Um excerto do novo álbum que Michel Schoch dedicou à música para piano de Louis Vierne, um organista e compositor francês que viveu de 1870 a 1937. É um registro lançado com o selo da MDG. Aqui escutámos o primeiro dos três noturnos opus 34. A 10 minutos das 6, vamos fechar a primeira hora do fim de tarde aqui na RTP Antena 2 com música de Johannes Brahms. Vamos ficar com os andamentos finais da sua sonata para violoncelo número 2 em Fá Maior, opus 99, uma obra que o compositor escreveu em 1887 para um dos grandes violoncistas alemães daquele tempo, Robert Hausmann. Foi Robert Hausmann que estreou a primeira sonata para violoncelo de Brahms em 1865 e que estrearia mais tarde, em 1887, o seu duplo concerto para violino e violoncelo. Vamos aqui ficar com a versão de Pierre Fournier no dia em que se assinalam 120 anos do seu nascimento, acompanhado ao piano por Rudolf Virchow.

registro histórico de 1965, escutámos Pierre Fournier, que nasceu há precisamente 120 anos, acompanhado ao piano por Rudolf Virkuschny, na interpretação dos andamentos finais da Sonata para Violoncelo número 2, em Fá Maior, opus 99, de Johannes Brahms, uma obra de 1887. Haveremos de regressar ainda hoje às gravações de Pierre Fournier. Agora é assim que fechamos a primeira hora do fim de tarde aqui na RTP Antena 2. Seguimos daqui a nada com música de Johann Sebastian Bach.

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Em nenhuma obra musical o toque divino do gênio brilha mais e de forma mais bela, disse o Franz Xaver Nemeczek, o primeiro biógrafo de Mozart, a propósito desta Sinfonia número 41, uma obra que o compositor terminou em agosto de 1788 e que seria a sua derradeira obra sinfónica. É também conhecida como a Sinfonia Júpiter, uma designação que surgiu apenas mais tarde, possivelmente por iniciativa de Johann Peter Salomon ou Johann Baptist Cramer, dois empresários radicados em Londres que foram muito importantes na divulgação da música de compositores austríacos na Grã-Bretanha. É música que a Orquestra de Câmara de Cascais e Oeiras, sob a direção de Nikolai Lalov, leva à Casa Cadaval em Mouge, no concerto de abertura do Festival Entre Quintas, que acontece sexta-feira a partir das 9:30. No sábado, a partir das 3 da tarde, na Casa da Música, na Sala 2, no âmbito do Prémio Sugia, é a vez da violoncelista Lara Biancalana com a pianista Ana Linda Rutenberger, que se apresenta com a música de Bach, Beethoven e Nadia Boulanger. Nós vamos querer escutar alguma da música que soará nestes dois concertos ao longo da próxima hora. Vamos também ter a oportunidade de nos debruçarmos sobre o novo álbum que a soprano Maria Lise e a Orquestra da Ópera Real de Versalhes, sob a direção de Gaetan Jarry, dedicaram a cantatas de Handel.

Agora, passam 6 minutos das 6, ficamos para já com a Sarabande, as Burrês e a Giga da Suite para Violoncelo número 13 em Dó Maior BWV 1009, que soará no recital de Lara Biancalana no sábado na Casa da Música. Vamos aqui ficar com a versão de Bruno Coxi.

Uma das suítes para violoncelo que Bach concebeu durante o período em que foi mestre de capela em Köthen, entre 1717 e 1723, possivelmente para um dos violoncelistas da corte, a suíte para violoncelo número 13, em dó maior, BWV 1009, é música que a violoncelista Lara Biancalana leva no sábado, a partir das 3 da tarde, à Sala 2 da Casa da Música, no Porto. Aqui escutamos a Sarabanda e as Borrês na versão de Bruno Coxé. Na sexta-feira, a partir das 9:30 da noite, é a vez da Orquestra de Câmara de Cascais e Oeiras, sob a direção de Nikolai Lalov, que se apresenta na Casa Cadaval, em Mouges, com música de Haydn, Tchaikovsky e Mozart, na abertura do festival Entre Quintas. Nós vamos ficar com o primeiro andamento de uma das obras que integra o programa do concerto, a Sinfonia número 41, em Dó Maior, que achou 551 de Mozart, também conhecida como Sinfonia Júpiter. Vamos escutar a versão da Orquestra Barroca de Friburgo, sob a regência de René Jacobs.

Música que soará na sexta-feira a partir das 9h30 na Casa Cadaval em Mujo, no concerto de abertura do festival Entre Quintas, a par de obras de Haydn e Tchaikovsky. O concerto da Orquestra de Câmara de Cascais e Oeiras, sob a direção de Nikolai Lalov, que contará também com o violoncelista Alexander Somov. Escutámos o andamento inicial da Sinfonia número 41 em Dó Maior, Köchel 551 de Mozart, a derradeira obra sinfónica do compositor no registro da Orquestra Barroca de Friburgo, sob a regência de René Jacobs. Recuamos agora ainda mais no tempo, até 1721, para seguirmos com uma das cantatas que George Frideric Handel escreveu em Londres, Crudel Tirano Amor, HW 97. Trata-se de uma obra que parte de um poema anónimo que evoca o sofrimento e o amor não correspondido e que foi escrita para um concerto de beneficência que aconteceu em julho desse ano no King's Theatre em Londres. Vamos aqui ficar com um novo registro da soprano Marie Elise e da Orquestra da Ópera Real de Versalhes, sob a direção de Gaëtan Jarry.

Mas certo, do novo álbum que Marie-Lise e a Orquestra da Ópera Real de Versalhes, sob a direção de Gaëtan Jarry, dedicaram a cantatas profanas de George Frideric Handel, aqui ficamos com Crudel Tirano Amor, HWV 97, uma obra que seria estreada em julho de 1721 no King's Theatre em Londres, num concerto de beneficência com uma das mais célebres cantoras daquele tempo, Margarita Durastanti. A 15 minutos das 7. Vamos fechar o fim de tarde de hoje aqui na RTP Antena 2, regressando às gravações do violoncelista Pierre Fournier, no dia em que se assinalam 120 anos do seu nascimento. Vamos escutar o andamento final do concerto para violoncelo em si menor, opus 104, de Antonin Dvorak, uma obra que o compositor concebeu nos últimos anos que passou nos Estados Unidos como diretor do Conservatório de Nova York, para um dos grandes violoncelistas da segunda metade do século XIX, Hannus Vian. Hannus Vian integrava então o quarteto de cordas checo e seria o responsável pela estreia de obras não só de Dvorak, mas também de Richard Strauss e de Bedřich Smetana. Vamos aqui ouvir Pierre Fournier com a Orquestra Filarmónica de Berlim, sob a direção de Georges Selle.

Pierre Fournier, um violoncelista, começou o seu percurso no Conservatório de Paris, onde estudou sob a orientação de André Hecking e de Paul Bazelaire. Entre 1925 e 1929, integrou o quarteto Kretli, num período em que se apresentava a solo com frequência com a Orquestra Colonne, então dirigida por Gabriel Pierny. Seriam as digressões com esta orquestra a lançar a carreira internacional de Pierre Fournier, que passou a apresentar-se a partir da década de 1930 nas grandes salas de concerto da Europa e da América, consagrando-se um dos incontornáveis intérpretes do século XX. Hoje assinalam 120 anos do nascimento de Pierre Fournier. Aqui ouvimos-lo com a Orquestra Filarmónica de Berlim, sob a direção de Georges Selle, na interpretação do andamento final do concerto para violoncelo em si menor, Opus 104, de Antonín Dvořák. É assim que fechamos o fim de tarde de hoje aqui na RTP Antena 2. A emissão segue com a transmissão do concerto concerto e apresentação do novo projeto da cantora e pianista Katarina Ledokova, dedicada a canções tradicionais da Bielorrússia, em direto do Liceu Camões. Eu sou o António Pires Veloso, vou ficar aqui deste lado a acompanhar o concerto. Até já!

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2: Agora, passa um minuto das sete, deixamos os estúdios da RTP Antena 2 em direção ao auditório do Liceu Camões, onde está o João Almeida para acompanhar o concerto e apresentação do novo projeto de Catarina Ledóková, Mova Treva. Olá, João, já está tudo a postos para o concerto?
3: Sim, está a postos e vai ser um momento especial, aposto, porque não é comum ouvirmos nem músicas do mundo ao vivo na Antena 2, isso é, não há uma tradição nessa área propriamente, também não é comum termos música especialmente do país de onde ela nos chega hoje com uma pessoa que vive já há bastantes anos em Portugal. Aliás, vamos admirar a falta de sotaque, digamos, o bom português que ela tem e revela, apesar de ter origem no país chamado Bielorrússia. É música da Bielorrússia aquilo que vamos aqui escutar, e a nossa artista, o nosso músico convidado é Catarina Ledóková. Olá, Catarina, obrigado antes de mais por este projeto que se chama Mova Dreva. Antes de percebermos o que é o projeto e o que é a música e o que é que vai apresentar aqui em palco, diga-se passagem, um palco muito bonito, cheio de flores, assim em tons rosa, com um ambiente propício, talvez nos explique de seguida, mas em primeiro lugar, como é que vem parar a Portugal, uma bielorrussa?
4: Muito boa tarde, obrigada pelo convite. Eu vim para Portugal.
3: Ora bem, espera aí que estamos aqui a faltar a chegada à rádio e portanto vai ter que falar neste microfone.
4: Sim, senhor. Muito boa tarde a todos. Eu vim para Portugal em 2006 para dar aulas nos Açores, porque a minha mãe já estava a trabalhar lá e eu vim atrás dela, minha aulas. Família.
3: Aulas de quê?
4: Aulas de piano, primeiro na Graciosa e depois em São Miguel.
3: Ora bem, então isso significa que ela foi a sua primeira professora, porque é pianista, vai aqui mostrar a sua competência como pianista, foi a sua professora, é isso?
4: Sim, um bocadinho.
3: E porquê é que escolheram Portugal e os Açores em especial?
4: Uma aluna da minha mãe, isso assim, uma coisa atrás da outra, uma aluna da minha mãe recebeu um convite para ir trabalhar na Graciosa e depois, quando estava a ir embora, estava à procura de pessoas e minha mãe foi.
3: Chegou a viver na Bielorrússia, em todo caso, nasceu na Bielorrússia, não é? E está a pensar voltar para a Bielorrússia?
4: Não.
3: Por quê?
4: Por causa do regime e principalmente por causa do regime.
3: Quer dizer que tem saudades de casa, mas enquanto estiver a situação como está, é complicado lá voltar. Sei também que participou naquelas manifestações, mesmo cá em Portugal, em 2020, contestando a natureza do regime da Bielorrússia. Como é que foi, como é que recorda esses momentos?
4: Recordo como uma esperança muito grande que estava a acontecer em vários países do mundo, inclusive na Bielorrússia. Naquele ano saíram centenas de milhares de pessoas à rua porque estavam convictas de que ia acontecer mudança.
3: A Catarina estava lá?
4: Não. Eu já estava a vir cá porque isto aconteceu em 2020. Eu estou cá desde 2006.
3: E então, e como é que acompanhou isso à distância? Porque parecia haver uma mudança em curso, mas depois não houve mudança.
4: Sim, mas houve mudança. Houve muitas pessoas que fizeram coisas bonitas e infelizmente muita gente teve que ir embora. Cerca de 1 milhão de pessoas saíram do país naquela altura e ainda continuam a sair, quem tem a possibilidade. Mas as pessoas constroem coisas relacionadas com cultura e fora do país.
3: Voltou lá depois de 2020?
4: Não, última vez estive lá em 2013.
3: Pronto, há de lá voltar, nós esperamos que volte, mas se não volta a Catarina a Bielorrússia, vem a Bielorrússia a Portugal, a Lisboa, e vamos perceber o que é este projeto, chama-se Mova Dreva, tem algum significado esta expressão? Duas palavras, Mova Dreva.
4: Tem significado, significa idioma da árvore, e esse projeto nasceu porque eu queria entender mais as minhas raízes, porque quando nós somos imigrantes, nós ficamos no vazio durante uma temporada significativa e tentamos encontrar as nossas raízes e fazemos isso de várias formas. Eu fui procurar canções tradicionais, costumes, bordados e percebi que eu tinha isto dentro de mim e depois consegui expressar isto através da música.
3: Se quisermos falar da cultura, ou da música, vá, pronto, para não ser tão genérico, da música bielorrussa, o que é que podemos dizer, assim, numa palavra simples? Ela é um bocadinho, por exemplo, em Portugal temos muito o fado, que é um pouco nostálgico. Podemos dizer algo que classifique ou que possa ilustrar o que é a música bielorrussa?
4: A música tradicional tem muita melancolia. Como qualquer música tradicional tem muita melancolia.
3: Às vezes ela é alegre e bem disposta.
4: Às vezes também é muito alegre, com muitas piadas e brincadeiras. Mas é preciso procurar um bocadinho a música bielorrussa, porque ela foi muito pisada pela música soviética. Então, às vezes é difícil de encontrar música de raiz.
3: Já agora, quando canta, vai cantar em bielorrusso, é isso? É semelhante o bielorrusso e o russo?
4: Tem algumas palavras parecidas, sim, ou iguais, com um sotaque diferente, mas tem outras palavras nada a ver, como português e espanhol.
3: Também vai cantar uma canção, pelo menos ucraniana. O ucraniano tem uma língua, tem uma semelhança com o bielorrusso?
4: Tem muitas palavras, sim, que são iguais.
3: Enfim, raízes linguísticas comuns.
4: Vamos... Também, tem uma em português.
3: Ah, sim, era justamente, vamos agora só passar uma resenha rápida por aquilo que vai apresentar. A primeira música vai se chamar Ramoni, não sei se disse bem. O que é esta música? Sei que é uma música tradicional da Bielorrússia. O que é, que música é esta?
4: É uma música alegre sobre um rapaz que não está casado e por isso vai plantar malmequeres.
3: E Ramoni tem algum significado a palavra?
4: É malmequeres.
3: Que... praticamente estão no palco, há muitas flores. Já agora quero explicar a colocação destas flores. Tem imensas flores assim cor-de-rosa, mesmo assentes no palco, o que é que, quer dizer, espalhadas pelo palco. O que é que quis com esta apresentação, com este visual?
4: Sim, eu acho que eu estou a fazer uma coisa que é, chama-se mova-dreva, não é? Que é a linguagem da árvore, ou seja, da natureza, ou também uma coisa que é comum a todas as línguas, porque nós temos valores comuns de todos os seres, não importa onde que eles estão a viver. E eu quero trazer também um bocadinho da natureza para os meus concertos, porque música fala muito da natureza, das plantas, dos pássaros, e quero também que o público veja esse ambiente.
3: Maravilhoso, digo eu. A segunda música intitula-se Goliale, não sei, acho que não pronuncia bem, porque há bocado ouvia dizer e era de outra forma. Como é que se diz bem esta palavra?
4: É Rolhalhó, e é uma canção de brincadeira, da espera do namorado.
3: Depois, a seguir, Ziaziulia.
4: Ziaziulia é um cuco.
3: Uma ave da floresta, digamos assim. Depois temos Esperança, em português. Esta esperança tem a ver com o assunto que falámos antes?
4: Sim, tem a ver com o que mais dói a uma pessoa. Na verdade, o tema chama-se Esperança que Migra, porque ela pode migrar connosco.
3: Depois, Maslenka, que significa?
4: É uma festa com a chegada da primavera, quando fazem muitas panquecas. É uma festa quando chega a primavera.
3: Panquecas, Depois, Dole. Esta é uma canção tradicional da Ucrânia. O que é que podemos dizer desta música?
4: É uma música que tradução é sina ou fado. É o fado difícil que...
3: Tipo destino.
4: É destino.
3: Depois, tem o seu quê também, bem falou no fado, tem o seu quê também com essa tradição musical portuguesa. Depois, em português, monte. Que monte é este?
4: É a moda do intrudo, canções tradicionais, que eu às vezes pesquiso. Fez-me tanto sentido que eu decidi atrever-me.
3: Finalmente, Miadunitsa. Miadunitsa, o que é que significa?
4: É também uma planta que está sufocada e quer crescer.
3: Ora bem, nós vamos agora passar à música, porque tudo isto é convertido em música. Muito obrigado, Catarina Ledóqueva. Pode ocupar o seu lugar do piano. Vamos ouvi-la a cantar e a tocar piano com três músicos portugueses que nós conhecemos, de resto, já se apresentaram aqui na temporada da Antena 2. João Moreira no trompete, Francisco Nogueira no contrabaixo, Samuel Dias na bateria. Normalmente habituámos-nos a ouvir na área do jazz, mas bem sabemos que hoje em dia os músicos são Não têm baias, podem tocar qualquer género e gostam até de explorar vários géneros e até eventualmente de cruzar temperos. É um pouco isso que vai acontecer aqui hoje. Só dizer que este disco, ou melhor, este concerto é a apresentação, uma pré-apresentação, porque o disco ainda não existe, mas vai existir brevemente, um disco intitulado, com o nome deste projeto, Mova Dreva, mas é o segundo volume, porque já existe um primeiro volume. Portanto, Mova Dreva 2, esse disco vai sair, nomeadamente com algumas destas músicas que vamos aqui escutar hoje. E começamos, então, por essa primeira música intitulada Ramoni, o projeto Mova Dreva, em direto do Liceu Camões para a Antena 2.

0: Obrigada.
1: Primeiro momento do projeto Mova Dreva, com a música de Katarina Ledóckova no piano, na voz, com João Moreira no trompete, Francisco Nogueira no contrabaixo, Samuel Dias na bateria. Ouvimos Ramoni, uma música tradicional da Bielorrússia. Vamos continuar com a tradição desse país e uma música intitulada, não tenho certeza que vá pronunciar bem, Rolialé.
0: Rolialé é uma música de chamamento de primavera. E neste chamamento de primavera tem um gritinho característico, que é assim. E vocês vão agora ouvir este gritinho e, se quiserem, podem chamar primavera ou outra coisa qualquer boa para a nossa vida com este gritinho.

0: Obrigada por cantarem conosco. Obrigada.
1: A música de Catarina Ldokova e o projeto Mova Dreva. Esta música vai constar num segundo volume, um disco que sai em breve. A música que tem uns pozinhos da Bielorrússia, não tem só pozinhos da Bielorrússia, já ouviremos brevemente. Ter, além disso, em conta que é um quarteto com Catarina Ldokova no piano, na voz, também João Moreira no trompete, Francisco Nogueira no contrabaixo e Samuel Dias na bateria. Ouvimos Rolialó e vamos ouvir Zia Ziulia.
0: Zia Ziulia.

Projeto Mova Dreva, música com inspiração na música tradicional da Bielorrússia, com Katarina Ldokova no piano, na voz, também com João Moreira no trompete, Francisco Nogueira no contrabaixo e Samuel Dias na bateria. Já agora, lembrar que no disco, no trompete, está o Diogo Duque, no contrabaixo, o João Fragoso e na bateria, António Loureiro. Ou seja, duas formações, não há nada como ter dois grupos numa plasticidade útil, nomeadamente para podermos ter a música aqui ao vivo deste disco que vai sair brevemente, Mova Dreva, volume 2. Escutámos a música Zia Zulia e vamos ouvir agora em português, Esperança.

Ano na voz, na composição. Já agora lembrar que vive em Portugal há 20 anos, mas nasceu em Minsk, na Bielorrússia. Tem música também como profissão, ou melhor, ensina música, por exemplo, no Hot Club, na escola do Hot Club. Um dia a revista Vogue identificou a música de Katarina Ledóckova como pequenos pedaços de luz. É bem encontrado essa definição. Três discos no cardápio, em 2016, Ledoc, em 2019, um disco dedicado à música e à poesia portuguesa, um disco intitulado Travessia, e depois, em 2021, depois da convulsão que houve na Bielorrússia, o tal projeto Mova Dreva, que está agora a conhecer o segundo volume, há de ser editado em breve esse disco, a música que estamos aqui a escutar, aqui na interpretação de Katarina Ledóckova, claro, com João Moreira no trompete, Francisco Nogueira no contrabaixo, Samuel Dias na bateria. Ouvimos a música Esperança, enfim, já com esse toque português, porque tem um título em português. A próxima, regressamos ao universo da música tradicional da Bielorrússia, uma música intitulada Maslenka.

Katerina Ledokova, no piano, a música que vem da Bielorrússia, nasceu na Bielorrússia, há 20 anos veio para Portugal, construiu este projeto, entre outros. Há pouco falava desse percurso, podia ter referido também a participação na turnê do disco Timbre de Salvador Sobral em 2023, aliás, 2024. O disco foi lançado em 23, mas a digressão aconteceu há 2 anos. E esta experiência que se converte em música com muitos ingredientes, ouvimos aqui já, evidentemente, o tempero da Bielorrússia, também uma fonte de inspiração de Portugal e da vida que leva no nosso país. A Katerina Ledokova também decidiu trazer a este concerto um ingrediente, um bocadinho, um vislumbre da tradição musical da Ucrânia. A próxima música, oriunda da Ucrânia, intitula-se Dole.

0: Obrigada.
1: Música inspirada no repertório tradicional da Ucrânia, Dole, assim se designa a música que escutámos na mão de, e na voz de Katrina Ldokova, ela também está ao piano, com João Moreira no trompete, Francisco Nogueira no contrabaixo, Samuel Dias na bateria. Espreitamos este disco, volume 2, que há de sair brevemente, intitulado Mova Dreva, volume 2. Tem temperos vários, Bielorrússia, sobretudo, claro, é o país de origem, nasceu em Minsk, Katrina Ldokova, também o tempero da Ucrânia que escutámos, e ainda o tempero português. Eu diria alentejano, porque a música que se segue intitula-se Monte, não falámos nisso, mas eu presumo que o Monte é um monte alentejano.
0: Na verdade é modo do intrudo.
1: Ah, pronto, então está bem. É. Seja como for, é português. E...
0: Mas é exatamente sobre isso, é sobre o monte que seria tão bom ir para o monte.
1: Pronto, e o monte é uma coisa do Alentejo, e bem, é uma coisa portuguesa. Seja como for, é outro ingrediente deste disco que continua aqui a ser apresentado no Liceu Camões, ao vivo, na RTP Antena 2.

A voz e o piano de Katarina Ledóckova, a música já agora popular da Beira Baixa, mas que foi popularizada pelo Zeca Afonso, pelo José Afonso, num disco anos 70, que traz outro amigo também, esta moda do entrudo que aqui foi convertida no monte e que tem tudo a ver com este projeto Mova Dreva, que também evoca a natureza. O projeto que conta também com estes outros três músicos: João Moreira no trompete, Francisco Nogueira no contrabaixo, Samuel Dias na bateria. Vamos regressar ao universo, ao tempero da música tradicional bielorrussa com Miadunitsa.

0: Muito obrigada.
1: Katarina Ledóková, no piano, na voz, na composição, no, na forma de tratar a música tradicional, ora da Bielorrússia, ora da Ucrânia, ora de Portugal também, são os temperos que constam neste projeto intitulado Mova Dreva. Vai ter o segundo volume editado este ano, ainda, é esse o projeto. Estão aqui outros três músicos, João Moreira no trompete, Francisco Nogueira no contrabaixo, Samuel Dias na bateria. Vamos ter poesia.
0: Vamos. Ah, como estamos de tempo? Vai ser o último tema ou ainda não?
1: Ainda temos tempo para dois extras.
0: Ok, dois extras. Apenas paisagem. Quando chegar a hora, serei apenas paisagem, infinitamente bela. Poderei ser aurora de movimento suave que congela. Poderei ser bruma que evapora da terra, cobrindo o rio e a pedra amarela. Serei sete colinas, montes e vales. Serei a chuva. Não sentirei frio das madrugadas brancas, generosas e nuas. Serei eu as madrugadas, oferecendo um novo dia de sol e de lua. Serei a tua paisagem. Serei apenas paisagem quando chegar a hora.

Apenas Paisagem. Estamos com o universo de Catarina Ledóckova, oriunda da Bielorrússia, há 20 anos em Portugal, professora, pianista, cantora, cantautora também, compositora, vá. Este projeto Mova Dreva inclui a música que se segue, Vyasna.

0: Obrigada.
1: O momento de inspiração é da Bielorrússia e é com esse tempero que vamos acabar. Não resisto a dizer aqui o que significa a expressão, porque ouvi a entrevista hoje na RTP Antena 2. É uma espécie de olarilolé. Mais ou menos.
0: Sim.
1: E olarilolé em bielorrusso diz-se leleia.

0: Muito obrigada. Obrigada pelo convite. Obrigada por este ciclo de 20 anos ao João Almeida. Muito obrigada a todos por terem vindo. Vamos ficar aqui. Venham ter connosco. Vamos contar histórias. Temos discos. Muito obrigada. Muito obrigada. Obrigada aos músicos. Obrigada.
1: Catarina Ledóckova, piano, voz, composição, João Moreira, trompete, Francisco Nogueira, contrabaixo, Samuel Dias, bateria, o projeto Mova Dreva. O primeiro disco lançado em 2021 contava com João Fragoso no contrabaixo, António Loureiro na bateria, Diogo Duque no trompete e já agora também Paulo Bernardino no clarinete. Este grupo há de lançar uma boa parte daquilo que ouvimos aqui hoje. Por acaso, esta última, intitulada Leleia, Olari Lolela, era do primeiro disco, do disco de 2021, mas uma boa parte do repertório vai constar no volume 2, do segundo volume de Mova Dreva, que a RTP Antena 2 acompanhou aqui em direto. Deixaram um agradecimento do coração ao Liceu Camões. É um maravilhoso lugar de cultura, também aqui neste auditório de que desfrutámos ao longo de tantos anos, e ainda a recomendação viva para acompanharmos todos a música ao vivo sempre que possível. É insubstituível a música ao vivo, é um fenómeno e, portanto, é a recomendação que deixo aqui nesta emissão da RTP Antena 2 com a assinatura de Eric Arizanos, Duarte Pereira, Cristina do Carmo, Jorge Carmona, Anabela Luís, Matilde Almeida, Luísa Duarte Santos, João Lacueva, António Pires Veloso e João Almeida. Muito boa noite.

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0: Alexandra.
1: Olá, Luís.
0: No final da década de 1990, o saxofonista barítono Nick Brignola atuou em Portugal, tendo tocado no Festival Estoril Jazz e também no Centro Cultural de Belém. Poucos anos antes, em Nova York, o músico norte-americano gravara um álbum ao vivo num histórico clube de jazz de Manhattan.
1: É esse disco intitulado Live at Sweet Basil, First Set, que escutamos durante a próxima hora.
2: Good evening, ladies and gentlemen. Welcome to Sweet Basil. 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

0: O saxofone barítono de Nick Brignola no clássico Autumn Leaves, uma composição de Joseph Kosma, Johnny Mercer e Jacques Prévert, música do disco Live at Sweet Basil, First Set, editado em 1993 pela Reservoir.
1: Tal como o seu título indica, este álbum foi gravado ao vivo no Sweet Basil, um clube de jazz que operou em Nova York, no bairro de Greenwich Village, entre 1974 e 2001. O concerto de Nick Brignola aconteceu em agosto de 1992. Além do saxofonista barítono, alto e soprano, atuaram o pianista Mike Holober, o contrabaixista Rich Syracuse e o baterista Dick Burke.

0: Thank you. Thank you very much.
1: Mahjong, um tema de Wayne Shorter, música do disco Live at Sweet Basil, first set.
2: O Sweet Basil foi um notável e prestigiado clube de jazz de Nova York. Ao longo dos seus quase 30 anos de atividade, de 74 a 2001, gravaram ali ao vivo músicos como McCoy Tyner, Ron Carter, Jim Hall, Gil Evans, Cecil Taylor e Art Blakey.
0: This next tune is an old standard called East of the Sun.

0: East of the Sun, um tema composto por Brooks Bauman, música do disco Live at Sweet Basel, First Set.
1: Nick Brignola era oriundo de uma cidade do estado de Nova Iorque, onde nasceu em 1936. Com tradição familiar na música, aos 11 anos já tocava clarinete, instrumento que trocaria pelos saxofones e pela flauta. Cumprido o 20º aniversário, Nick Brignola adotou como voz principal o saxofone barítono. O primeiro álbum, em nome próprio, surgiria no final da década de 1960, já depois de ter integrado o grupo do trompetista Ted Kersen. A morte de Nick Brignola aconteceu em 2002, quando o saxofonista somava apenas 65 anos de vida.

0: Nick Brignola. Nick Brignola.
1: O saxofonista barítono Nick Brignola em Sister Sadie, uma composição de Horace Silver, música do disco Live at Sweet Basil, First Set, editado em 1993 pela Reservoir. Boa noite, Luís.
2: Boa noite, Alexandra.

Edição de Cristina do Carmo. 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
9: Vamos transmitir uma gravação cedida pela Deutschland Radio Kultur. No programa de hoje, um concerto realizado na Philharmonie, em Berlim, no dia 27 de junho de 2025. Escutaremos a Sinfonia número 4 de Gustav Mahler e iniciar de Unzug Shin, Jogos e Puzzles, da ópera Alice no País das Maravilhas. Uma suite orquestral extraída da ópera Alice no País das Maravilhas, escrita entre 2004 e 2007, a partir da obra de Lewis Carroll. A ópera foi estreada em junho de 2007, na ópera do Estado da Baviera em Munique, com direção musical de Kent Nagano. Escutaremos a interpretação de Hanna Elisabeth Müller, soprano, e da Orquestra Sinfónica Alemã de Berlim, sob a direção de Cornelius Meister.

Jogos e Puzzles, da ópera Alice no País das Maravilhas. Música da compositora sul-coreana Aung San Suu Kyi, nascida em Seul em 1961 e que é uma das mais destacadas compositoras da atualidade. Escutamos a interpretação do soprano Hanna Elisabeth Müller e da Orquestra Sinfónica Alemã de Berlim, sob a direção da Cornelius Meister. Estamos a transmitir uma gravação cedida pela Deutschen Radiokultur de um concerto realizado na Filharmonia em Berlim no dia 27 de junho de 2025 e que teve na segunda parte a Sinfonia número 4 de Gustav Mahler, com Hanna Elisabeth Müller, soprano, e Orquestra Sinfónica Alemã de Berlim, sob a direção de Cornelius Meister.

Gustav Mahler, Sinfonia número 4, do soprano Anna Elisabeth Müller e Orquestra Sinfónica Alemã de Berlim, sob a direção de Cornelius Meister. Transmitimos um concerto preenchido com obras de Mahler e Unsuk Shin, realizado na Philharmonie em Berlim, no dia 27 de junho de 2025. Foi uma gravação cedida pela Deutschland Radio Kultur.

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1: Seguimos na Antena 2 com a música de Viana da Mota. O concerto para piano em Lá Maior, de 1887, formado por dois andamentos, Moderato e Largo com Variações. Gravação por Artur Pizarro, Orquestra Gulbenkian e Maestro Martin Brabins.

0: foi o concerto para piano em Lá Maior de Viana da Mota, uma obra da juventude com as leituras de Artur Pizarro e do maestro Martin Brabins à frente da orquestra Gulbenkian.
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1: Boa noite. A Ronda recebe hoje o escritor cubano Leonardo Padura, com quem vou conversar sobre o novo romance, Morrer na Praia. Foi publicado agora pela Porto Editora. É uma história atravessada por ódio, amor, esperança e redenção a anunciar uma nova era em Cuba. Porque é quarta-feira, vamos ao cinema na Grande Ilusão com Inês Lourenço, a última emissão antes da pausa de verão das rubricas na Antena 2. Inês Lourenço a sublinhar a estreia de Broken English, o documentário sobre Marianne Faithfull de Ian Forsyth e Jane Pollard, também um filme islandês, O Amor que Perdura, outro esloveno, Little Trouble Girls, deixando ainda propostas de ciclos de cinema para os dias quentes. Também às quartas-feiras o Lilliput de Sandy Gageiro, que nos traz um livro sobre Mozart para crianças e também um livro de Amanda Booth com ilustrações de Arthur Varela. E na vida breve, a poesia de Eugénio de Andrade, 3 ou 4 sílabas, poema para escutar na voz do autor. Vai ser assim a Ronda.

Noturno, número 21, em dó menor, de Frédéric Chopin, a interpretação do pianista turco Fazil Say. A seguir, vamos ao cinema, na Grande Ilusão com Inês Lourenço.

0: grande ilusão de hoje começa sob o signo de Marian Faithfull. Broken English, de Ian Forsyth e Jane Pollard, é a estreia em destaque. Inês Lourenço, uma abordagem de ficção ou um documentário?
1: É um pouco das duas coisas. Aliás, o que torna este filme especial é mesmo ter conseguido ainda contar com a presença de Marian Faithfull num contexto que escapa àquela condição da entrevista para documentário. Sim, Faithfull é entrevistada, mas dentro de um formato que quebra as expectativas, ou seja, Tilda Swinton aparece como uma espécie de presidente de uma instituição chamada Ministério do Não Esquecimento, um lugar onde os materiais analógicos parecem existir como objetos de resistência ao mundo digital e, por isso, elementos de confiança para um processo de escrutínio da memória. E é aí que surge a cantora britânica, com o seu sorriso terno e uma disponibilidade comovente, para ser conduzida pelo arquivista do Ministério numa revisitação das imagens, da música, das polémicas, enfim, de tudo o que construiu a verdade pública de Marian Faithfull, mas que talvez só tenha deixado uma noção superficial da artista e da mulher que teve muitas expressões, desde a pop ao folk, de alguma forma canalizando para a música os seus mecanismos de sobrevivência num meio em que as drogas pareciam empurrá-la para a tragédia. O título Broken English, claro, é tirado do disco que marcou o seu regresso ao fim de um longo período de problemas pessoais e sinaliza essa capacidade de regeneração que Faithfull acabou por ter sempre e que aqui vem à luz numa investigação delicada, que depois vai contando com as vozes de outros intervenientes para ajudar a escavar determinados momentos da sua vida e como eles definiram Marian Faithfull, o ícone dos anos 60, a voz doce de As Tears Go By, mas também a coautora da canção Sister Morphine. Então, ao longo do filme, vamos percorrendo, nomeadamente, entrevistas de época, muitas delas misóginas, que aparecem num pequeno ecrã à frente de Faithfull. Ela comenta esses e outros arquivos e o que sobressai é uma frescura de espírito que contrasta com a sua condição frágil. Ela aparece no filme com um tubo de oxigênio que vai pondo e tirando à medida que precisa e vê-la assim torna-se ainda mais comovente quando, no final, ela canta Misunderstanding, acompanhada por Warren Ellis e Nick Cave. Foi a sua última performance, morreu pouco depois, e Broken English encapsula esse derradeiro esforço luminoso.
2: Welcome to the Ministry of Not Forgetting. Today we announce our first subject, Marian Faithfull.
3: A career spanning 6 decades, over 30 albums, and yet to the world she's still just Mick Jagger's ex-girlfriend. Well, f*** that.
4: I never saw myself as a pop singer.
5: You're split between
4: who I really am, yep, what they wanted, yeah, me to be. I was very anarchic.
3: Creativity and memory are inseparable.
4: The thing that carries me through is the music.
0: Outras estreias em sala: O Amor que Perdura, de Leonor Palmachon, e Little Trouble Girls, de Urska Djukic.
1: O Amor que Perdura é a segunda longa-metragem do islandês Leonor Palmason a estrear entre nós. Descobrimo-lo em 2023 com Terra de Deus, um filme que seguia a missão de um padre dinamarquês numa zona remota da Islândia, século XIX. E agora temos um olhar sobre uma família

0: relação com a paisagem islandesa e uma certa maneira de ser universal e específico. O que acontece é que há um casal em processo de separação. Quando se usa o termo processo de separação, pensa-se logo em advogados, tribunais, guarda dos filhos, discussões, etc. Não tem nada a ver com a natureza deste filme. Palmason contempla as nuances da passagem do tempo à volta dessa ruptura conjugal ao longo de um ano, privilegiando quadros da vida. Aliás, o formato quadrado do ecrã é o preferido do realizador. Quadros que, ora, mostram a mulher e os três filhos em ambiente descontraído em casa, ora, focam o trabalho do pai no alto mar e por aí fora. São imagens que vão transmitindo uma estranha serenidade intercalada por alguns rasgos oníricos que são, no fundo, uma nota lúdica muito bem-vinda. E é um filme muito bonito, mas não bonitinho naquele sentido do inofensivo, até porque a sua energia de crónica familiar é tudo menos higiênica. Há bastante humor negro, conversas sobre sexo por parte dos miúdos, portanto, família, sexo e trabalho são os três eixos de um filme que nos faz entrar numa textura islandesa.
1: Far, far away in a small rural town, a family of five plus a sheepdog are enjoying a late night dinner. They look happy and content, safely tucked away from all the dangers of the world. The mother, a talented but struggling artist, is preparing her most ambitious work.
2: It's nice. Are they all brown?
1: The father is out providing for the family on a 15,000-ton fishing boat. The children are privileged with the freedom of running around without a care in the world, living in perfect harmony with nature, whatever that means. There are no far-right extremists or murderers in this film. Huh. Only normal people with normal feelings and normal problems.
0: Já Little Trouble Girls é a primeira longa-metragem desta realizadora eslovena, Urška Đukić. E, como estava a dizer, se O Amor que Perdura é um filme que ganha consistência dentro da beleza dos seus quadros visuais, este Little Trouble Girls fica um bocadinho preso ao seu jogo simbólico dentro de uma linguagem visual também muito trabalhada. Trata-se de uma história de crescimento, um coming of age. A protagonista é uma jovem de 16 anos, reservada, pouco expansiva, mas que sobressai no coro feminino de uma escola católica e na convivência com outra aluna mais velha, uma rapariga popular que desperta nela uma forte atração física. Começamos a perceber o debate interior dessa adolescente entre o desejo profano e a chamada culpa católica. Ou seja, desde muito cedo o filme estabelece o seu tom pulsante, íntimo, sensorial, por um lado observando o modo como a protagonista navega a confusão dos seus impulsos, e por outro, apoiando-se muito em imagens simbólicas, técnicas sonoras e uma atmosfera construída para sugerir tudo o que passa pelo domínio da interioridade daquele corpo e da própria febre da descoberta que o atravessa. Enfim, diria que é uma primeira obra que procura provar a sua sensibilidade, essa diligência salta à vista, mas acho que a questão do simbolismo religioso podia pesar menos.
3: Não escrevemos, cupi.
4: Ana Maria Dragatz.
5: Lucia.

0: Hiroshima.
1: J'ai tout vu, tout.
2: A grande ilusão de Inês Lourenço, de regresso em setembro. A seguir, o Lilliput, o pequeno grande mundo dos livros para os mais novos, aqui percorrido por Sandy Gageiro.
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5: Esta semana começamos com um livro cheio de música, chama-se Orquestra dos Animais Toca Mozart, da autora e ilustradora polaca Agnieszka Jatowska. Neste livro sonoro, as crianças podem descobrir a magia de Mozart premindo em vários botões. A Orquestra de Animais viaja pela floresta, tocando 5 peças diferentes da música de Mozart, contando aos outros animais um pouco sobre o homem que as compôs. As ilustrações e a música são uma introdução perfeita a um dos maiores compositores de todos os tempos. É uma edição Jacarandá. E agora passamos a um livro que vai ser lançado no sábado no Jardim dos Crocheus, em Lisboa.
6: O texto é de Amanda Booth, as ilustrações de Arthur Varela e é publicado pela Library Humor. Nesta história há um burro que quer saber coisas, há burros que acham que isso é um disparate, há professores pouco recomendáveis e crianças que percebem mais do que os adultos imaginam. Assim vem a descrição deste livro. E porquê que eu destaquei este livro? Porque as ilustrações são de um artista plástico muito pouco referido, que morreu em 2017 e que deixou uma obra que vai da escultura à pintura, ao vídeo, banda desenhada, faz parte da nossa arte contemporânea recente, da história recente. Vale mesmo a pena conhecer o trabalho de Arthur Varela e deste livro em concreto. E Amanda Booth é tradutora, é atriz, também faz locuções, viveu com Arthur Varela e escreveu este texto cheio de humor. Era um casal muito com muito humor e o lançamento vai ser das 4 da tarde às 7.
5: Por estes dias também está a acontecer o Festival Babel no Porto, com muitas propostas também para os mais novos. Até para a semana.

Suave si ha il vento, o primeiro ato da ópera Così fan tutte, de Mozart, com as vozes de Cecilia Bartoli, Lella Kuberly, John Tomlinson e a Orquestra Filarmónica de Berlim, sob a direção de Daniel Barenboim. A seguir, a poesia na noite da rádio.

Neste país onde se morre de coração inacabando, deixarei apenas três ou quatro sílabas de cal viva junto à água. É só o que me resta. E o bosque inocente do teu peito, meu translocando e doce e frágil pássaro das areias apagandas. Que estranho ofício meu, procurar rente ao chão uma folha entre a poeira e o sono, úmida ainda do primeiro sol.

Gig, Chéri du Roi, de Francesco Corbetta. Interpretações de Boris Ulian, Simone Valerotonda e o agrupamento Ibassifondi. Está feita a ronda. Assim, obrigado por estar com a rádio. Boa noite.

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Muito boa noite. A volta ao mundo com o quarteto Floating Sofa. Este agrupamento é formado por músicos da Dinamarca, da Suécia e da Finlândia. As canções transitam livremente entre as tradições destes três países e também por distintas novas influências. Como o nome da banda sugere, a música é fácil de assimilar, suave, fresca e agradável de apreciar durante muito tempo. As melodias são aconchegantes e a instrumentação evita o ataque mais agressivo da percussão e da guitarra. Vamos checar com o concerto que teve lugar no espaço circular do Folkets Park em Malmo, na Suécia, 20 de novembro de 2025. Sente-se que havia muito amor no ar neste concerto em que a banda celebrou 10 anos de carreira. Uma efeméride também marcada através do lançamento do seu quinto álbum, Tides, para o qual compuseram a maior parte das canções. E depois de colaborarem com outros músicos nos álbuns mais recentes, voltamos a ouvi-los aqui como quarteto de volta à família, como eles próprios dizem. Vamos então ficar com Clara Tesch, violino, Leila Lautamaia, acordeão e órgão de foles, ou harmónio, Mads Kjöller Hedniksen, flauta transversal e gaita de foles, e Malte Zeberg, contrabaixo. O quarteto Floating Sofa.

A volta ao mundo com o quarteto Floating Sofa, agrupamento formado por músicos da Dinamarca, da Suécia e da Finlândia. As suas canções transitam livremente entre as tradições destes três países e também por distintas novas influências. Como o nome da banda sugere, a música é fácil de assimilar, suave, fresca e agradável de apreciar durante muito tempo. As melodias são aconchegantes e a instrumentação evita o ataque mais agressivo da percussão e da guitarra. Estivemos com o concerto no espaço circular do Folkets Park, em Malmo, na Suécia, 20 de novembro de 2025. Sente-se que havia muito amor no ar neste concerto em que a banda celebra 10 anos de carreira. Uma efeméride também marcada através do lançamento do seu quinto álbum, Tides, para o qual compuseram a maior parte das canções. E depois de colaborarem com outros músicos nos álbuns mais recentes, voltamos a ouvi-los aqui com o quarteto de volta à família, como eles próprios dizem. Tocaram Clara Tesch, violino, Leia Lautamaia, acordeão e órgão de foles, ou harmónio, Mats Kjöller Hedniksen, flauta transversal e gaita de foles, e Malte Zeberg, contrabaixo. E ficamos agora com um excerto do álbum de estreia do quarteto Floating Sofa, o já clássico de 2016, The Moon We Watch Is The Same.

concerto do álbum de estreia do quarteto Floating Sofa, o já clássico de 2016 The Moon We Watch Is The Same. Quarteto Floating Sofa, agrupamento formado por músicos da Dinamarca, da Suécia e da Finlândia. As canções transitam livremente entre as tradições destes três países e também por distintas novas influências. Como o nome da banda sugere, a música é fácil de assimilar, suave, fresca e agradável de apreciar durante muito tempo. E assim termina este episódio da Volta ao Mundo, um programa que teve apresentação e realização de André Pinto. Votos de ótima noite.

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Música contemporânea em gravações oferecidas pela União Europeia de Rádio e Televisão. Boa noite. Ficamos hoje com parte de um concerto pelo coro da EMDR, Mitteldeutscher Rundfunk, de Leipzig, e pela Orquestra de Câmara Mahler, dirigidos por Thomas Ades, realizado em maio deste ano durante o Festival de Lucerna. Abrir este concerto, o breve poema sinfónico para 100 metrónomos de Gheorghe Ligeti, partitura verbal para 10 executantes, cada um responsável por 10 metrónomos, e maestro, concebida e estreada em 1962, então com direito a vaias, que conjuga o humor crítico de Ligeti com as suas investigações sobre o comportamento entrópico das massas sonoras e que reflete também o seu breve encontro com o movimento Fluxus.